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1: Glória, glória a Deus, a paz do Senhor Jesus a todos os amados ouvintes dessa programação Cristo em Casa com Madureira. Aqui o amigo que vos fala, pastor Alexandre Frutuoso, hoje dividindo mais uma vez bancada comigo, a minha esposa, pastora Rosângela Frutuoso. Deus abençoe a vida dos amados irmãos, amados ouvintes nessa noite. Creio que a programação será uma bênção para as nossas vidas e também para a sua vida. Nós vamos estar fazendo agora uma oração, iniciando, pedindo a direção de Deus para as nossas vidas e para que o Senhor tome a primeira direção dessa programação e fale aos vossos corações.
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1: Senhor, Deus e Pai de Abraão, de Isaac e de Jacó, queremos te agradecer, Senhor da Glória, por tuas misericórdias, por elas terem nos alcançado nessa noite, alcançado os teus servos, a tua serva que aqui está comigo, e também, Senhor, tomando a cada um dos teus filhos nessa noite, aqui nesta programação. Eu quero te apresentar a nossa liderança, os nossos bispos, Bispo Samuel Ferreira, o bispo executivo, Manuel Ferreira, o nosso bispo primaz. Que o Senhor abençoe a nossa liderança da CONAMAD, Senhor, no Brasil e no mundo. Também te apresento a vida do nosso pastor presidente, pastor Dilma dos Santos, presidente da Convenção Estadual aqui na Paraíba. Te apresenta cada campo de trabalho também, te apresenta os seus filhos, os pastores, Pai, que representa esta convenção com excelência, Senhor, os teus servos, as suas igrejas, os pastores, os obreiros. Também oro por minha vida, que o Senhor tome a direção, que o Senhor ilumine a minha mente e o meu coração, no nome de Jesus, amém. Graças a Deus.

0: propósito, acabamos de ouvir o hino número 15 da Harpa Cristã, um hino que fala de conversão, tem o seu título Conversão. Precisamos a cada dia nos converter à pessoa do nosso Senhor e Salvador Jesus Cristo. Anteriormente, a irmã Marta nos ligou ali do bairro de
1: Cruz das Armas, pedindo oração. Nós queremos mandar paz do Senhor para a irmã Marta e dizer que daqui a pouco nós estaremos orando pela sua vida e a senhora já pode tomar posse da palavra do Senhor, em nome de Jesus.
0: Amém, irmã Marta. Deus abençoe. Também estamos alegres com sua audiência. Mais uma quinta-feira. Nós vamos fazer orações nessa noite específica. Tem aí o irmão, né, da nossa querida esposa, da minha querida esposa e da nossa querida
1: Antônio
0: pastora
1: Carlos.
0: Rosângela, o irmão dela se chama Antônio Carlos. Nós vamos daqui a pouquinho também estar fazendo orações. Ele está ali em Campina Grande, está internado.
1: Está na UTI.
0: Está na UTI. Ele é um caso bem, não vou dizer atípico, né? Acontece. Mas ele está sob os cuidados de Deus e os cuidados médicos. A pastora pode falar melhor.
1: Então, queridos, nada para Deus
0: é impossível.
1: É impossível. Não existe nada demasiadamente impossível para ele. Nosso irmão Antônio está ali na UTI, no Hospital de Clínica de Campina Grande, já há 11 dias hoje. Há 5 ele está na UTI. Por duas vezes foi necessário ele estar na UTI, está entubado, sedado, para que ele não venha viscerar por conta de uma cirurgia de reconstrução intestinal do canal. E aí viscerou umas 3 vezes, teve que ir para o centro cirúrgico por 3 vezes, mas ele é um homem resistente, a mão de Deus está sobre ele. Está sedado para que ele fique melhor e não possa viscerar novamente, mas está tudo sob controle de Deus e os médicos estão cuidando dele com carinho. Então, você que nos escuta, você que é mulher de oração, homem de oração, continue intercedendo conosco, porque o Deus que nós pregamos é o Deus que ainda faz milagre. Nós acreditamos no milagre. Ele tem o controle da vida. Ele tem o controle da morte. A morte não triunfará sobre aquele que o Senhor não determinou. Em nome de Jesus.
0: Amém. Então está aí, entendido perfeitamente. Nós vamos daqui a pouquinho estar fazendo as orações específicas. Amém. Queremos ouvir mais um louvor nessa noite da nossa harpa cristã. O hino de número 391. 291 da nossa harpa cristã, né? Fala sobre a mensagem da cruz. Quero que você medite na letra desse louvor, 291.

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1: Glória a Deus, acabamos de ouvir mais um louvor da nossa harpa cristã, patrimônio histórico das Assembleias de Deus. Nós ficamos de veras renovados de ouvir esses belos hinos e poesias, né? Então, em momentos de tribulação, a maioria desses hinos foram escritos. Então, nós amamos a mensagem da cruz. E é sobre essa mensagem que logo mais nós vamos estar meditando. Nós vamos estar pregando a palavra de Deus. E eu tenho certeza que essa palavra entrará no teu coração para edificar a tua vida, para te levantar, para salvar também a sua vida, pois a palavra de Deus, ela é digna de toda a aceitação. Estamos nessa noite também com o nosso presbítero César, mais uma vez também aqui dividindo bancada na nossa programação. Peço que o presbítero César dê uma paz do Senhor aos amados ouvintes. César é muito conhecido dentro da cidade de João Pessoa, então é conhecido como Percy também, Percy Kennedy César. Então dá um alô aí, César, para os amados ouvintes, para teu pai também, que sempre acompanha ali na cidade de Recife, no Pernambuco.
2: Paz do Senhor para todos, paz do Senhor meu pastor.
1: Amém.
2: Paz do Senhor minha pastora.
3: A paz do Senhor.
2: A todos os ouvintes da Paraíba. Quero mandar um abraço para todos os irmãos, os congregados. Nosso diácono Márcio está bem ligadinho aí, junto com toda a sua família. Quero mandar um abraço também para o meu pai. Quero mandar um abraço para todos os ouvintes. Que Deus abençoe a todos. Estou muito feliz de estar aqui participando mais uma programação aqui na 100.5 FM Líder. Deus abençoe.
1: Amém. Nós vamos agora fazer o período de oração. Está orando pelos amados que necessitam de oração nessa hora. E eu creio que Deus, ele vai entrar agora com cura e com libertação na vida daqueles que precisam. Nosso Deus, ele é onipresente. Ele está aqui e também está aí onde você se encontra agora nesse momento. Momento de oração.
3: Aleluia.
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1: Senhor, meu Deus e meu Pai, nós entramos agora em uma guerra, pois nós sabemos que existem muitas vidas que estão acamadas neste momento, inclusive parentes nossos, pessoas que estão dependendo do Senhor para operar o milagre. O Senhor é Deus de milagre. Então eu te apresento nessa noite a vida do irmão Antônio Carlos, irmão da minha esposa, que está ali, Senhor, acamado, que está ali sedado, mas está no controle. O Senhor está no controle daquela vida, pois o Senhor conhece, o Senhor fez, o Senhor formou, o Senhor conhece cada junta do corpo de Antônio Carlos. Senhor da glória, o médico abriu a sua boca e disse hoje que ele tem muita vontade de viver, e o Senhor é o autor da vida.
3: Aleluia.
1: O Senhor se agrada quantas pessoas que o Senhor deu vida, que tem um desejo suicida, que tem um desejo de dar cabo da sua vida, que não tem mais prazer na vida, mas Antônio Carlos está ali lutando para viver.
3: Glória.
1: E eu declaro sobre a vida dele vida,
3: meu Deus.
1: Esta vida, a vida de Jesus Cristo. Pai,
3: sim,
1: que o
3: Jesus.
1: Senhor visite nesta noite, ali naquela
3: Santo
1: mesa, naquela
3: Israel.
1: Cama de hospital, Senhor da glória. Pois aonde o Senhor toca, restauração acontece.
3: Aleluia.
1: Aonde o Senhor chega, o milagre acontece. Foi assim com os teus filhos de outrora.
3: Sim,
1: Pai querido, Lázaro também era amigo do Senhor Jesus. A Bíblia diz que o Senhor chegou 4 dias após a sua morte. Muitos disseram para Jesus: já está cheirando mal. As suas irmãs falaram isso: ele já está cheirando mal, já faz 4 dias. Mas o Senhor disse que se Marta crescesse, ela veria a glória de Deus. E nessa noite eu transfiro, Senhor da glória, essa palavra profética para a pastora Rosângela. Pastora, se você crer, Rosângela, se você crer, você verá a glória de Deus na vida do seu irmão. Pois aquele que dá vida, o autor da vida, que se chama Jesus, ele entra nesta noite na vida de Antônio Carlos. Eu chamo Antônio Carlos pelo nome. Ah, Senhor da glória, ele estará ali entubado, mas tu és Deus poderoso, que cria de onde não existe, ilumina os médicos. Sim, Senhor da glória, cuida, Senhor Deus poderoso, aumentando pele. Pai, Senhor, tu sabe da necessidade do teu filho nesta noite. Eu declaro sobre a vida dele, Pai, restauração. Restauração das células, restauração da pele. Restauração, Senhor, do órgão que foi afetado. Coloca no lugar, Senhor, a pressão arterial a 12 por 8. Senhor Deus de Abraão, eu declaro a cura agora no nome de Jesus. Não é no meu nome. Não é no nome da pastora, não é no nome do presbítero César, não é no nome dos irmãos que aqui estão, é no nome que tem poder e autoridade, é no nome de Jesus. Ele receba agora a cura. Pai querido, também te apresentamos a vida de Marta agora em tuas mãos, Senhor. Abençoa ela. Eu não sei o que ela está passando, o que ela está enfrentando, mas tu és poderoso, Senhor da glória, para entrar nos negócios dela, na família. Senhor da glória, eu não sei qual é a sua maior petição, seu maior desejo, o que a tua filha está precisando, mas para tudo, Senhor, é presente na vida dela, pois tu és o pastor da vida da tua serva e nada faltará. Pois eu declaro nessa noite uma vitória para a vida da irmã Marta, para a sua família, seu ministério, sua igreja. Eu não sei, Senhor da glória, qual a igreja que a tua filha congrega, mas eu quero que o Senhor abençoe a sua liderança, abençoe a sua casa, abençoe os seus negócios, abençoe poderosamente, abençoe a saúde dela e que ela seja impactada pelo teu poder e por tua presença. Assim nós oramos, crendo na cura, no nome do Pai, do Filho e do Espírito Santo. Amém, amém e graças a Deus. Vamos ouvir um hino de Jamile, é vencedor. Você que crê, toma posse que é vencedor e vencedora. Adora comigo com o hino de Jamile. Glória.

0: Glória, glória a Deus, você é o campeão, você é um vencedor. E campeão e vencedor tem prazer na lei do Senhor. E nessa lei medita dia e noite. E nós vamos estar agora meditando na poderosa palavra de Deus. Deus tem uma palavra para o teu coração. Então nós vamos agora para o momento da palavra.
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0: Glória a Deus, você que está de posse da Bíblia, abra comigo se você puder. Se não puder, apenas escute. A Bíblia diz que a fé vem pelo ouvir e o ouvir da palavra de Deus. Vamos meditar nessa noite em João, o Evangelho de Jesus Cristo, segundo João escreveu, capítulo de número 13. Versículo 1 em diante, vamos ler aqui alguns versículos. A palavra de Deus diz o seguinte: ora, antes da festa da Páscoa, sabendo Jesus que era chegada a sua hora de passar deste mundo para o Pai, tendo amado os seus que estavam no mundo, amou-os até o fim. Durante a ceia, tendo já o diabo posto no coração de Judas Iscariotes, filho de Simão, que traísse a Jesus, sabendo este que o Pai tudo confiara às suas mãos, e que ele viera de Deus e voltava para Deus, levantou-se da ceia, tirou a vestimenta de cima e, tomando uma toalha, cingiu-se com ela. Depois deitou água na bacia e passou a lavar os pés aos discípulos e a enxugar-lhos com a toalha com que estava cingido. Aproximou-se, pois, de Simão Pedro, e esse lhe disse: Senhor, tu me lavas os pés a mim? Respondeu-lhe Jesus: o que eu faço, não sabes agora, compreendê-lo-ás depois. Disse-lhe Pedro: nunca me lavarás os pés. Respondeu-lhe Jesus: se eu não te lavar, não tens parte comigo. Então Pedro lhe pediu: Senhor, não somente os pés, mas também as mãos e a cabeça. Declarou-lhe Jesus: quem já se banhou não necessita de lavar senão os pés, porquanto aos mais está limpo. Ora, vós estáis limpo, mas não todos, pois ele sabia quem era o traidor. Foi por isso que disse: nem todos estáis limpos. Glória a Deus. Amados ouvintes, servos e servas do Senhor espalhados no nosso tão grande estado da Paraíba, a epígrafe desse texto, dessa mensagem, João capítulo 13, fala que Jesus ele lava os pés dos discípulos. E Jesus ele veio para cumprir a vontade do Pai. E que vontade do Pai era essa para que fosse cumprida pelo Senhor Jesus? A vontade do Pai era que Jesus viesse para servir e não para ser servido. Pois o próprio Jesus disse: eu não vim para ser servido, eu vim para servir. Então se fazia necessário que todos os discípulos do Mestre Jesus passasse por esse ritual do lava-pés, porque isto demonstrava a forma cortês, isso demonstrava de como um anfitrião, dono da casa, recebia aqueles que peregrinavam pela cidade ou por sua cidade e visitava os seus lares, se fazia necessário. E quem costumava fazer a lavagem dos pés eram os escravos, que lavavam os pés dos seus senhores e também dos visitantes, os estimados, daqueles que chegavam em suas residências. Mas o nosso Senhor, de forma alguma, ele veio para revogar a lei. Ele veio cumprir a lei do nosso Criador. Então ele tomou sobre si a forma de servo, mesmo sendo ele Deus, para que se cumprisse nele toda a Escritura. E o Senhor Jesus, ele sabia que dentre os seus discípulos, dentre os 12 ao qual ele escolheu, havia um que deu lugar para o adversário, para o diabo, um traidor. E às vezes nós nos encontramos sentado à mesa de alguém que colocou no seu coração algo ruim, algo perverso, que não fala a mesma língua, que não fala daquilo que você fala, que não acredita naquilo que você acredita, que não quer caminhar para onde você está caminhando. E nós estamos caminhando para o céu, nós estamos caminhando para a Nova Jerusalém, para o céu de gozo, pois capítulos à frente, capítulo 15 de João diz que Jesus é a videira verdadeira e que nós somos os ramos, e que toda vara, todo ramo nele que não dá fruto é arrancado, é cortado e é lançado fora. Então foi isso que aconteceu com Judas Iscariotes. Ele não deu fruto para a qual ele foi designado, e por esse motivo ele foi arrancado porque ele deixou entrar no coração dele a raiz, essa raiz de maldição, essa raiz que levou ele a trair a pessoa do Senhor Jesus. Talvez você possa dizer: pastor, ele foi predestinado para isso. E eu acredito também em uma linha que fala que qualquer um dos discípulos poderia ter dado lugar também. Por exemplo, fomos falar do próprio Pedro, que o texto aqui o cita, presbítero César. O texto cita que Pedro não queria que os pés dele fossem lavados pelo Senhor Jesus. Ele disse: eu não sou digno, não, mestre, que o Senhor lave os meus pés. Ele disse para Simão Pedro: Pedro, se eu não lavar os teus pés, tu não tem parte comigo. Aí Pedro tocou, entrou em si, caiu em si e disse: não só os meus pés, mas todo o meu corpo. Aí Jesus o refutou de novo, dizendo: não, tu já estás limpo, não necessita, tu já estás tomado banho, não necessita que tu seja lavado todo o corpo, só apenas os pés se faz necessário. E assim aconteceu. Jesus, ele serviu, e muitas das vezes esperando, a maioria das vezes, presbítero César, ele não foi servido. Que exemplo é esse? Muitas das vezes nós estamos em uma obra pequena, uma reforma pequena na nossa igreja para melhoria, né, do templo, onde Deus tem nos usado, como usou Neemias, como usou os reis do Antigo Testamento para edificar os seus templos, templos feitos por mãos e homens, porque nós somos hoje o templo do Espírito Santo. Mas eu estou falando do prédio, daquele que é feito de tijolo, daquele que é feito de cimento, de pedra. Ele precisa de uma melhoria para bem aconchegar os irmãos. E muitas das vezes, presbítero César, nós nos esquecemos que Deus, ele não chamou pessoas preguiçosas. Deus não chamou pessoas omissas na obra dele. Deus não chamou pessoas para ter visão de trono, mas para ter visão de reino. Jesus, ele tinha visão de reino, porque ele veio designado para essa finalidade. Jesus veio para salvar, para servir, e não para ser servido. Está lá em Mateus capítulo 20, versículo 28, que nós vamos ler aqui. Mateus 20, 28. Veja o que a palavra de Deus diz. Mateus 20, 28. Nosso Jesus, ele não veio para ser servido, ele veio para servir. Ele tomou forma de servo, não usurpou no seu coração ser igual a Deus, mesmo sendo Deus. Nós vamos ver aqui Mateus, capítulo de número 20, versículo de número 28. Que diz assim, ó, tal como o Filho do Homem, que não veio para ser servido, mas para servir e dar a vida em resgate por muitos. Olha que coisa linda. João 3,16, um dos versículos mais conhecidos dos evangelistas, daqueles que saem para evangelizar, pastora Rosângela, daqueles que saem no mundo, né, onde estão as almas perdidas, onde estão as almas carentes, que carecem do amor de Deus. João 3,16 diz que Deus amou o mundo de tal maneira que Ele deu, que Ele enviou, que Ele se desfez do Seu Filho, Filho unigênito, para todo aquele que nele crer, não venha perecer, não venha morrer, mas venha ter vida e vida em abundância. Então nós estamos ligados nesse Deus que veio para nos dar vida e vida em abundância. Nós também temos que entender que Jesus, Ele não veio julgar. Às vezes, nas palavras que eu tenho pregado, nas nossas doutrinas, eu falo que hoje tem muito juiz da vida dos outros. E muitas das vezes nós nos parecemos um pouco, não era para nos parecer com os fariseus, com os hipócritas. Hipocrisia significa pessoas falsas, que prega algo, que sabe que tem que servir ao próximo. A Bíblia diz que nós temos que amar a Deus sobre todas as coisas e ao nosso próximo como a nós mesmos. E nós não queremos fazer este princípio, que é amar as vidas, que é amar ao próximo. Nós temos que amar como Jesus amou. Nós temos que nos parecer com Jesus Cristo, porque Ele não veio para ser servido, Ele veio para servir. Mas muitos de nós achamos muito bom em ser servido. Mas a minha esposa costuma usar a expressão, a pastora Rosângela, e ela diz assim: servir é reinar. Então, presbítero César, amados irmãos que aqui estão comigo, amados ouvintes, sirva, porque servir é reinar. No reino de Deus é assim: você serve, você reina. No reino de Deus é melhor dar do que receber. E nessa noite você vai abrir mão de algumas coisas, você vai fazer doações de algumas coisas, doar até o seu tempo. Tem pessoas que dizem: eu não tenho tempo para nada, eu não tenho tempo para ir na igreja, eu não tenho tempo de estar em comunhão com os irmãos, eu não tenho tempo de sair para uma evangelização, eu não tenho tempo, minha vida é muito corrida. Irmão, nós temos quantas horas no dia? 12 horas no dia. Será que nós não temos uma hora, duas horas do nosso dia? Os nossos cultos são apenas 2 horas. Porque eu falo com você que está afastado da comunhão com os irmãos, afastado da comunhão com a igreja, com teu pastor. Volta, vai sentir o calor das pessoas, sai dessa situação, dessa escassez espiritual ao qual você está vivendo. Sabe por quê? Muitas das vezes nós entramos nessa situação escassa, tanto da presença de Deus como do calor das pessoas, porque nós não queremos servir, nós queremos ser servidos. Ah, eu não vou, ninguém me ligou, eu não fui, o pastor não veio na minha casa. Deus te deu saúde, querido. Minutos atrás fizemos orações por pessoas enfermas, por pessoas que estão acamadas. Se você fizer uma visita nos hospitais, você vai ver que tem pessoas que estão ali em estado de coma, lutando pela vida, a família das pessoas apreensivas, pela notícia que pode receber, seja uma notícia de vida ou a notícia que aquela vida se partiu, dessa para o Pai, se está com o Pai. Mas eu quero te dizer, no nome do Senhor Jesus, a palavra que eu tenho pregado nesta noite é a palavra de Deus. Sirva, sirva com amor. Deus tem algo grande para fazer na tua vida, na tua família, no teu ministério. Ele quer impactar as pessoas que estão te rodeando, o teu ciclo de amizade nesta noite. Então Jesus, Ele veio salvar e não destruir. Muitas das vezes nós mais colocamos para baixo, presbítero. Nós mais colocamos no túmulo aquela vida que já está caminhando a passos largos para aquilo. Nós não temos esse direito. O direito que nós temos como servo de Deus é de dar a mão àquele que está caindo, de servir aquele que está do nosso lado. E assim nós estamos nos parecendo com o Senhor Jesus Cristo. Ele não veio, Jesus ele podia vir um cavalo branco montado na época em um camelo, numa carruagem, mas ele montou num jumento. Exemplo de humildade, seja humilde. Às vezes nós ficamos nos degradando internamente porque queremos nos exaltar, mas nós não damos um passo, nem respiramos, se não for pela misericórdia desse Deus poderoso que veio nos servir. Ele veio dar vida para resgatar a nossa da perdição eterna. Ele levou sobre si os nossos pecados. Ele levou sobre si as nossas dores, as nossas culpas. O castigo que hoje nos traz a paz, ele levou sobre ele. E por isso nós estamos aqui. Nós somos mais que vencedores. Uma coisa eu posso dizer a você como o hino de Jamile: você é campeão. Você é vencedor. Você é campeão, você é vencedora. Por quê? Porque em Romanos capítulo 8, versículo 31, vai dizer que diremos, pois, acerca destas coisas: se Deus é por nós, quem será contra nós? Aquele que não poupou nem mesmo seu próprio filho, antes o entregou por todos nós, como não nos dará juntamente com ele todas as coisas? Quem nos separará do amor de Deus? É a nudez, o perigo, a fome, a espada, principado, potestade, é a altura, é a profundidade, é o porvir, é o futuro, nada, é o presente, nada nos separará deste amor. Aleluia! Foi Cristo, foi Deus que nos amou primeiro, e por isso nós estamos aqui de posse de vitória. Ele soprou na narina do primeiro homem o fôlego de vida. Ele também pediu para o profeta Ezequiel, no capítulo 37 de Ezequiel, que ele profetizasse ao Espírito, e o Espírito dos quatro cantos, dos quatro ventos, encheu aqueles que estavam mortos, que representavam ali a casa de Israel, e todos voltaram a ter vida. Então eu quero nessa noite dizer: tenha vida e vida em abundância, tenha vida e vida em abundância, seja útil, se sinta útil, e se sentindo útil, e sendo útil, você tem vida e vida com abundância. Foi para isso, amado ouvinte, foi para isso, Igreja do Senhor, foi para isso, liderança aqui no estado da Paraíba, que Deus te deu vida e vida em abundância. Fica com essa palavra, guarda na tábua do teu coração, porque Jesus está trabalhando na tua vida. Assim, eu agradeço a Deus por esta palavra nessa noite, no nome de Jesus. Amém. Vamos ouvir mais um louvor. Tendo em vista que já é 21 horas e 52 minutos, a gente está bem pertinho de acabar. Pastora, tem um hino, quer cantar um hino, não sei. É oferecer a Deus. Você tem um hino a pedir? Vamos compartilhar com os nossos ouvintes.
2: Oh, glória a Deus, uma palavra tão poderosa como essa, pastor Alex Frutuoso. E com tantas palavras de ânimos, eu só posso agradecer por tudo que o Senhor está fazendo. A Bíblia diz que a fé é o firme fundamento das coisas que não se vê, a convicção daquilo que se espera. Nós já profetizamos, o Senhor já profetizou, e eu quero agradecer ao Senhor com este cântico.
0: Glória a Deus. Tua presença, né, de Paulo Neto?
2: Não. Não? Te agradeço.
0: Ah, porque o diácono Márcio também pediu aqui um hino.
2: Oh, meu Deus.
0: Tua presença.
2: Daqui a pouco a gente escuta.
0: Daqui a pouco.

Vamos ouvir agora Paulo Neto, tua presença, pedido do nosso irmão Diácono Márcio, lá do Alto Mateus, obreiro nosso, ADMP ali, no Alto do Mateus.

0: Deus abençoe a todos.
1: Paz do Senhor.

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0: Boa noite, que a gloriosa graça e paz do Senhor Jesus alcance a vida de todo o povo de Deus que nos acompanha, especialmente da nossa audiência, e você que nos ouve pela primeira vez também, seja bem-vindo, que a gloriosa graça e paz do Senhor Jesus alcance a sua vida, que a paz que excede todo entendimento possa tomar conta do seu coração agora, levando embora toda a ansiedade, toda a angústia, todo o medo, todo o pânico, todo o pavor, e que a presença de Deus seja plena aí onde você estiver, em nome de Jesus, amém? Queridos, mais uma quinta, estamos aqui no ar, programa Última Chamada, iniciando, e eu quero convocar cada um que está conosco agora para a gente começar a iniciar essa programação orando, buscando ao Senhor, apresentando a nossa vida, apresentando essa programação, apresentando as nossas causas ao Senhor. Você também que está sem força para orar, vamos orar juntos agora, vamos unir as nossas forças e vamos clamar ao Senhor, vamos buscar ao Senhor. Conta a tua situação para o Senhor, que eu tenho certeza que Ele pode intervir e te dar vitória, seja qual for a situação. Não importa o teu estado e não importa a posição, a situação, o local onde você esteja. Deus, Ele pode agir dentro de todas essas esferas e mudar completamente a tua situação. Então, eu quero orar com você. Quero convidar você para a gente orar. Orar pela tua vida. Concordar com a bênção de Deus na tua vida. E também apresentar essa programação. Porque não adianta apenas orar. A gente precisa orar e saber o que é que a palavra de Deus tem para nós. Porque toda a resposta de Deus vem por meio da sua palavra. Então, a gente tem que orar e apresentar essa programação para que Deus venha falar conosco, tá bom? Então, você que está em casa, você que está trabalhando, você que está na estrada dirigindo, você que pode, concorde com essa oração agora em nome de Jesus. Senhor, meu Deus e meu Pai, nós temos mais uma oportunidade, Senhor, mais uma quinta-feira, mais um dia, Senhor, mais um momento que o Senhor nos dá a oportunidade, Senhor, de estarmos diante de Ti, de iniciarmos, Senhor, de virar a página, de começar uma nova história, Pai. Meu Deus, em nome de Jesus, toma a vida de cada pessoa que ora agora, que clama junto com a gente, que busca, que apresenta a sua causa, Pai. E contempla a cada irmão, a cada irmã, a cada pessoa, Senhor, que está agora orando, que está clamando, pedindo socorro, Pai, ao Senhor, Pai. Contempla, Senhor, quanta angústia, Pai, sobre a terra, Pai. Quanto desespero, quanta injustiça, Senhor. Quanta maldade, Pai, sobre essa terra, meu Deus. Quantas coisas, Senhor, nefastas, Pai, abomináveis acontecem, Pai. E o Teu servo, a Tua serva, o órfão, a viúva, necessitado, Pai. Muitas vezes aquele que crê em Ti, Pai, que Te serve, Pai, vai sendo pisado, Pai, vai sendo injustiçado, Pai. Vai sendo oprimido, Pai, vai sendo engolido, Senhor. Até quando, meu Deus? Eu Te peço nessa noite, olha para o Teu povo, Pai. Enquanto os perversos riem, Pai, o Teu povo vai sendo pisado, Pai. Eu Te peço, entra, meu Deus, com intervenção na vida de cada um, Pai, que ora. Defende o Teu povo, Pai. Peleja pelo Teu povo, Pai. A palavra diz que Teu nome é Jeová de Sebaô, Pai, o Deus dos exércitos, Pai. Coloca, meu Deus, os Teus exércitos, Pai, em batalha, Pai, em favor do Teu povo, Pai. Dá ordem aos anjos, Pai, em favor do Teu povo nessa noite. De cada um de nós, Pai. Desse homem, dessa mulher e também da minha vida, Pai. E nos livra, Senhor. Faz justiça por nós, Pai. Meu Deus, olha para o Teu servo, para a Tua serva, aqueles, Pai, que clamam, Pai, por justiça, Pai. E faz justiça, meu Deus. Dá vitória. Alegra a alma, Pai. Irriga a alma do Teu povo, Pai, que está seca, igual uma terra rachada, Pai, de tanta maldade, de tanta injustiça, Pai, de tantas coisas que acontecem, Pai. E muitas vezes esse homem, essa mulher, Pai, está como está escrito ali na carta de Pedro, que Ló se afligia de noite, porque ele habitava em Sodoma, Pai, e Gomorra. Ó Deus, quantos servos e servas Teus, Senhor, estão oprimidos, Pai, aflitos, angustiados, Pai, cercados pela iniquidade, Pai, pela maldade, pela injustiça, Pai, por toda sorte, Pai, de perseguições. E eu Te peço nessa noite, Pai, dá vitória ao Teu povo, Pai, Dá ordem aos teus anjos, Pai, em favor do teu povo, Pai. Dá vitória, Senhor, ao teu povo. Age em favor do teu povo, Pai. Levanta a tua mão, Pai. Levanta o teu braço forte, Pai. E executa tu, Pai, o teu juízo, Pai. Poderoso e terrível contra os perversos, Pai. Que persegue o teu povo, que persegue a tua igreja, que persegue o homem de Deus, a mulher de Deus, para aqueles que afrontam, e até aqueles, Pai, que se dizem irmãos, mas não são, são cavalos do diabo, Pai, para atrapalhar a vida do teu povo, Pai. Eu te peço, Pai, age em favor do teu povo, Pai, não deixa que os teus servos, Pai, as tuas servas desfaleçam, Pai, desfaleçam na caminhada, Pai, por contemplar e ser vítima, Senhor, tantos ataques e tantas injustiças, Pai, e coisas perversas, Pai. Nessa noite nós fazemos um clamor, Senhor, por justiça nessa rádio, Senhor, pela vida da tua igreja, do teu povo, não só aqui, Pai, na Paraíba, mas em todo o Brasil, Pai. Nós clamamos pelos teus servos e servas, Pai. Ó, Deus, opera, Senhor. São causas na justiça amarradas, Pai, presas, Senhor, onde não há interesse daquele juiz iníquo, Pai, em julgar as causas do teu povo, Pai. Mas eles vendem sentenças, Pai, e as causas de outras pessoas ali, até causas injustas, eles julgam, Pai. Mas não julgam para as causas justas do teu povo, Pai. São crimes, Pai, denunciados, Pai, pelo teu povo, que esses juízes iníquos não julgam, Pai, não julgam, não se interessam, Pai. Mas estão prendendo alguém que roubou um pão para comer, Pai. Por fome, Senhor. Ó, Deus, tem misericórdia, contempla a maldade, Pai, desse país, a injustiça, Pai. Teus servos, Pai, buscando seus direitos, Pai, são ignorados, Pai, porque te servem. Mas nós servimos a um Deus que é maior, a um juiz, Pai, supremo. Levanta tu, Pai, o teu martelo e bate, Pai, e dá causa favorável ao teu povo que clama nessa noite, Senhor. Ó, Deus, opera, Pai, em favor do teu povo, que é a única esperança, Pai, que os olhos estão fixos em ti, Pai, esperando a tua intervenção, Senhor, esperando, meu Deus, a tua justiça, porque o Salmo diz que juízo e justiça é a base do teu trono, Pai. Mas esse país, Pai, está inundado, Pai, da iniquidade, da lama, Pai, da iniquidade, da injustiça, da perversidade, Pai. Enquanto isso, o teu povo é oprimido, Pai. As causas do teu povo não saem. Tem pessoas esperando, Pai, por uma cirurgia, por um remédio, por algo, Pai, que é direito daquela pessoa, Pai. Por uma causa trabalhista, por uma indenização, Pai. Por uma ação que tramita na justiça, Pai. E segue tudo travado. E é muita injustiça, e até dentro da igreja, do ministério, Pai. Pai, é injustiça, injustiça, injustiça, e até quando, Deus? Ó, Senhor, olha para o teu povo, Pai, opera nessa noite em favor do teu povo que ora, Pai, do teu povo que está clamando, que está suando aqui com a gente nessa oração, Pai, pedindo a tua intervenção. A tua boca diz: clama a mim, responder-te-ei, anunciar-te-ei coisas grandes e ocultas que tu não sabe. Anuncia, faz, meu Deus, abala as estruturas, Pai, mas opera em favor daqueles que têm fome e sede de justiça, que creem na tua palavra e que não se venderam ao mal, à iniquidade, mas andam em santidade, confiando, Pai, na tua ação. Opera, meu Deus, nessa noite. Opera, meu Deus, porque o teu povo não aguenta mais. Eu recebo muitas mensagens, Pai. O povo não aguenta mais injustiça, Pai. O povo não aguenta mais. A terra está gemendo, o Brasil está gemendo, Pai. O povo não aguenta mais injustiça, Pai. É o teu povo, Pai. É a tua igreja comprada com teu sangue, meu Deus. Ó, Pai, olha para o teu povo, olha para cada irmão, para cada irmã que está orando agora, sendo injustiçado. E também os que não estão conosco orando, mas estão sendo injustiçados nesse país, Pai. Entra, meu Deus, nessa madrugada, nesse início de madrugada, Pai, com intervenção na vida do teu povo. Porque nós cremos, Pai, que não existe, Pai, ninguém que possa escapar das tuas mãos, Pai. E agindo o Senhor, ninguém impedirá, Pai. Ó, Deus, fica conosco nessa programação, Senhor. Toma os equipamentos, toma esse estúdio, toma tudo, Pai. Repreenda o mal, encaixota Satanás, Pai. Manda eles para as profundezas do inferno, Pai. E que a nossa vitória venha a galope nessa noite, Pai. É assim que nós cremos. Fica conosco, eu te peço. Abençoa a vida de todos os ofertantes dessa programação, Pai. Estende tuas duas mãos sobre ele. Livra do mal, livra da feitiçaria, da bruxaria, Pai. Cura as enfermidades, Pai. Abala a vida deles com a tua presença gloriosa, Pai.
1: exalta a cabeça deles e dá vitória a eles, Pai. É assim que eu te oro nessa noite, Pai, em nome de Jesus, amém.
0: Glória a Deus, glorifique o nome do Senhor aí, e creia na palavra de Deus, continue crendo no que está escrito. Nós vamos iniciar com aquela nossa reflexão, está aqui em Gálatas capítulo 6 e o versículo 7 e 8, que diz assim: não vos enganeis, de Deus não se zomba, pois aquilo que o homem semear, isso também ceifará. Porque o que semeia para a sua própria carne, da carne colherá corrupção, mas o que semeia para o Espírito, do Espírito colherá vida eterna. Amém, queridos. Ontem a gente estava no monte, buscando o Senhor, orando pela vida de todos os irmãos e irmãs que são ofertas dessa programação abençoada. E também a gente estava ontem num culto, né? E ali eu estava ministrando, e aquilo que eu ministrei lá nesse culto, eu quero ministrar aqui para vocês, quero trazer para vocês aqui, porque muitas pessoas têm desacreditado da palavra de Deus, sabe? É muita coisa que a gente tem contemplado, é muita heresia, muita invenção, muita distorção da palavra de Deus. E eu tenho recebido mensagens e os irmãos dizem: pastor, é até difícil a gente saber no que a gente crê, porque muitas coisas têm sido faladas em nome do Senhor. E eu tenho recomendado sempre: leia as escrituras, estude as escrituras, né? Pelo menos quem é ouvinte aqui do programa não vai poder reclamar disso, né? Porque a gente está há 8 anos aqui debruçado nas escrituras, né? Muitas pessoas têm aprendido e crescido por tudo que Deus tem feito por meio dessa programação pautada nas escrituras. São 8 anos, não são 8 dias. A gente está caminhando para uma década, e é uma década de Bíblia, né? De Bíblia, de muita instrução, muito ensino. E muitas pessoas que começaram a ouvir o programa cresceram muito, né? E a gente até louva a Deus, tem muitas lideranças de ministérios que falam com a gente, que acompanha a programação, e nós glorificamos a Deus por isso. Mas nesse tempo que a gente está vivendo, temos que ter um apego muito especial com a palavra de Deus, para que a gente não seja enganado, para que a gente não fique na dúvida, porque não tem coisa pior do que a dúvida, a gente não saber o caminho que a gente vai seguir. E também a dúvida vai trazendo a incredulidade, né? A gente vai ficando incrédulo. E a artimanha de Satanás é justamente isso. A dúvida perene, a dúvida que permanece, ela vai começando a gerar incredulidade no nosso coração. E a palavra de Deus vai dizer em Hebreus que sem fé é impossível agradar a Deus. Então, se a gente tem ficado na dúvida permanente, que vai gerando incredulidade em nós, então essa incredulidade vai fazer a gente entrar em desagrado na presença de Deus. E a palavra, ela vai contrária a isso. Ela diz que aquele que se aproxima de Deus, ele tem que ter fé, porque sem fé é impossível agradar a Deus. Então a gente tem que entrar no agrado de Deus nessa noite e continuar crendo no que a palavra diz, como está aqui escrito em Gálatas. E eu quero ser muito enfático aqui para vocês, para que a gente ponha a nossa cabeça para pensar, para que a gente possa compreender o que Deus quer falar, o que Deus está dizendo por meio da palavra, para que a gente possa se apoiar nela. Porque se você não se apoiar na palavra, não é filosofia barata de internet, de Instagram, que vai te firmar, sabe? Tem muita gente deixando de crer na palavra e se apoiando em vídeo da internet, em balela que está na internet, e aqueles pseudo-filósofos, né, de Instagram, de Facebook, sei lá, com a rede social que você tem aí. E o povo está acreditando nisso, mas a palavra de Deus, ela permanece. O próprio Jesus disse que aquele que ele firma a vida dele na palavra, que crê na palavra, é como um homem que edificou a sua casa sobre a rocha. Vieram os ventos, os rios, as tempestades e não derrubaram a casa. Mas aquele que não tem a vida fundamentada na palavra É como o homem que foi construir a casa no montão de areia. Quando veio o vento, os rios, as chuvas, a sua casa foi destruída e grande foi a ruína. Então que a gente continue crendo. Apesar de tudo que os nossos olhos têm contemplado, que a gente tem visto, devemos continuar crendo na palavra. E ontem eu ministrava justamente isso. E quero refletir aqui com vocês, não vou pregar, esse é o nosso momento de reflexão. Ainda vai chegar o momento de pregação, nos profetas da última hora. Mas eu queria pensar com você aqui, que muita gente tem feito muita coisa, praticado muita injustiça, em várias esferas, em vários locais, dentro da igreja, fora da igreja, dentro da família, fora da família, dentro das instituições públicas do nosso país, em todos os locais. E isso o povo vai padecendo, né? E no meio do povo que padece as injustiças está uma classe especial de pessoas, que é o povo de Deus, que é você que está nos ouvindo. E quando a gente abre a boca e clama, Deus escuta. Porque é o próprio Deus que deseja que a gente clame. Enquanto eu e você, a gente vai sofrendo a injustiça e permanece de boca fechada, tudo bem, Deus respeita o nosso silêncio. Mas quando você abre a boca e clama, como nós clamamos agora, eu tenho certeza que você clamou junto com a gente, concordou com essa oração, Deus, ele escuta e diz, espera aí, o meu povo está clamando. Mas pastor, onde é que está na Bíblia? Lá em Isaías. Deus disse, não tem ninguém aí que possa vir a mim apresentar as suas causas para que eu possa justificá-lo? E nós apresentamos. Você apresentou aí, você orou, você clamou, você bradou ao céu. E aí Deus, ele vai ouvir. Ele vai ouvir as tuas razões, as tuas causas para que possa te justificar. E aquilo que a gente está plantando, a gente vai colher. Em Gálatas aqui, a palavra vai ser muito enfática, que tem dois tipos de semeadura. Uma, de pessoas que semeiam na carne, para a própria carne, na verdade, semeiam para satisfazer a carne, da mesma carne colhem corrupção. E vai dizer que quem semeia para o Espírito, no Espírito, vai colher vida eterna. E a gente precisa compreender que dentro dessa situação tem dois lados. O que eu e você a gente está plantando e o que as pessoas estão plantando contra nós, que está prejudicando a nossa vida. Então, nessa grande esfera, onde temos dois lados, todo mundo vai colher. Tanto a gente quanto o povo do lado de lá. Né? Não é assim? É dessa maneira. Não tem como você plantar batata e você falar que vai colher morango, né? Não tem como você plantar erva daninha e você falar que você vai colher uvas. O que a gente planta, a gente colhe. E com Deus é dessa maneira. E o apóstolo vai dizer, olha, de Deus ninguém zomba. Não pensa que você vai enganar a Deus e vai estar plantando algo, e quando chegar naquele dia, você não vai querer colher esse algo que você vem plantando. E de fato, a gente percebe que tem muita gente que há uma hipocrisia muito grande, e de pessoas que têm cultivado para carne, para maldade, para iniquidade, e se passam por justas. E aí a gente pensa, será que mais uma vez essa pessoa que tem plantado isso, que tem feito a maldade, a iniquidade, ela não vai colher o que ela plantou? E o órfão, a viúva, o necessitado, o homem de Deus, a mulher de Deus vai continuar sendo alvo da injustiça? E olha que isso aqui engloba muitas coisas, você sabe. Tem pessoas dentro da igreja que você sabe como é que é a vida dessa pessoa. Ela se passa por ministro de Deus, mas na verdade é um demônio que está ali, enganando todo mundo na igreja. E você pensa assim, será que é só eu que estou vendo que essa pessoa aqui na frente, ela fala uma coisa, mas ela vive outra coisa? E aí vem a reflexão e começam as perguntas, né? Será que só eu que contemplo que essa pessoa fala uma coisa, ela parece ser justa diante dos olhos das pessoas, mas ela não é isso. Ela parece um anjo de luz aqui, mas na realidade é um demônio que está ali por trás, escondido. Será que mais um ano, será que mais uma temporada, essa pessoa vai passar impune sem colher o que ela está plantando, prejudicando a vida dos irmãos, das irmãs, das pessoas, né? Às vezes é dentro da tua família, né? Quem tem família grande, convive com muitas pessoas. Eu recebo muitos áudios, eu converso com muitas pessoas. E tem gente que está sofrendo coisa horrível no meio da família. E só levando a pancada. E aquela pessoa ali semeando para a própria carne dela. E até então não tem colhido nada. E a pessoa pergunta, até quando, Senhor? Né? Às vezes, é como eu falei aqui, como a gente clamou aqui, é na justiça. Você tem uma causa na justiça que é o seu direito. E aquele juiz iníquo, literalmente iníquo, está ali naquela cadeira sentado. Num país injusto como é um Brasil. Se uma pessoa rouba um negócio ali, vai ser punido. Um juiz, se ele roubar milhões e bilhões, o máximo que ele pode ter é uma aposentadoria compulsória. Ou seja, é só roubar que se aposenta mais rápido, com seu salário alto. E aí o juiz não julga a tua causa. Os anos vão passando, você está envelhecendo, não recebe o seu direito. Quantas senhoras de idade falam comigo, pastor, ore pela minha causa. Eu quero abençoar o ministério. Eu também preciso fazer coisas na minha vida, mas a minha causa não sai. E fica aquele jogo de empurra, não, a causa foi para ali, foi para cá, foi para lá. Enquanto isso, aquele juiz ali, isso é matéria no jornal, que ele está vendendo sentença, que ele está envolvido em lavagem de dinheiro, em crimes terríveis e continua julgando. O trono que julga deveria ser um trono ilibado, de reputação ilibada. E o juiz está julgando ele mesmo sendo bandido. E a tua causa não sai. Enquanto a tua causa não sai, o ministério que você quer abençoar padece. Os projetos que você tem e as responsabilidades que você tem são adiadas por causa de um homem perverso. Que tem plantado só para o próprio prazer, o próprio benefício e a própria carne. E aí você pensa, até quando, Senhor? Até quando, Senhor? A gente vai padecer, o ministério padece, minhas responsabilidades são atrasadas e meus sonhos adiados. Enquanto um juiz goza do melhor dessa terra, sendo ele bandido. Até quando? E olha, eu vou te falar um segredo aqui, que não é mais segredo, né? Nós temos que clamar. Porque quando você começa a fazer esses questionamentos a Deus, e outras pessoas também começam a questionar a Deus, o que é que acontece? Vai acontecer o que está escrito na Bíblia. Vai dizer, o clamor daquela cidade, daquele país, chegou até a mim. Quantas vezes você leu isso na Bíblia? Diz, olha, o clamor de Sodoma e Gomorra chegou até a mim. E o clamor, ele pode ser positivo ou negativo. E Deus vai avaliar. E se aquele que está clamando tem o direito, Deus vai dar a ele o que é de direito. E vai haver juízo e justiça. E o que o homem está plantando vai colher. Você vai colher através do seu clamor, dos seus passos, da sua caminhada justa, em honestidade, santidade, caminhando na luz. E que pratica o mal vai colher o mal. Entendeu? É assim que acontece. Não tem como a gente plantar e não colher. E quando aqui fala colher corrupção, quando se fala de corrupção no Brasil, a gente só pensa em crime, né? Em politicagem e tal. Mas corrupção é literalmente corromper-se, destruir. E a corrupção da carne termina dentro de um caixão. A corrupção da carne termina dentro do caixão. Por quê? Quando a pessoa morre, o corpo dela está dentro do caixão e ele se corrompe, ele apodrece lá dentro. E é isso que Paulo está dizendo aqui em Gálatas. ele se corrompe, assim como fala que aquele que semeia no Espírito não se corrompe, ele colhe vida eterna, ele tem seu corpo glorificado. Então, a colheita final de quem está plantando para a própria carne, a colheita final, ela encerra, ela termina dentro do caixão, do corpo físico. O corpo físico. Mas, a alma tem um destino eterno. A alma tem um destino eterno. Então entenda, tudo que é plantado vai ser colhido, não adianta, vai chegar a hora. Se você trai o seu cônjuge e você está semeando para o prazer da sua própria carne, dessa mesma carne você vai colher a corrupção e a sua alma vai ter um destino. Se você rouba, se você participa de fraude, se você participa de crimes, você vai colher a corrupção, vai chegar a hora. Quem sabe hoje é o último dia que você pratica o mal. Assim como se você está ali caminhando na justiça e semeando com lágrimas, a palavra diz que quem semeia com lágrimas no salmo vai colher com alegria. Você também vai colher. E nós precisamos entender que Deus não vai se deixar escarnecer, como está escrito. Ele não vai deixar... Ele até parece que muitas vezes, como diz o salmo, parece que o ímpio diz: Deus não existe, Deus não está vendo nada. Assim como ele não vê o ímpio, ele também não vê o justo, mas a realidade é que Deus está vendo ambos. E chega o dia, quem é de mais idade já viu que muitos que praticaram a maldade um dia colheram tudo que plantou com juros e correção, e grande foi a colheita. E terminou a vida aqui nessa terra em agonias. E depois partiu para a eternidade em agonia maior ainda. Maior ainda. E eu quero declarar para você que Deus não é menino. E Deus não vai deixar ninguém estar zombando dele. Cada um vai colher o que é devido. E a gente precisa refletir e avaliar o que é que a gente está plantando nessa noite. Se você é um homem de Deus ou uma mulher de Deus, que está andando na justiça, na luz, na verdade, sofrendo a iniquidade dos perversos, as injustiças contra a sua vida, não se canse, como Paulo disse, não canse de fazer o bem, porque a seu tempo ceifaremos. Paulo vai usar novamente essa metáfora de plantar e colher. Então não canse de fazer o bem. Não vire para o lado do que é mal, pensando da seguinte forma: ah, eu estou esse tempo todo fazendo o que é certo, só levo pancada, e aquele, aquela está fazendo o que é mal, praticando o que é mal, semeando o que é mal, e só dá tudo certo para ela, eu vou fazer o que é mal. Não pense dessa forma. Não pense dessa forma, porque não é assim. Deus não se deixa escarnecer. E você que faz o que é mal, e que está praticando o que é mal, e sabe que é mal, e que não se arrepende, e que se aproveita de cada vez que Deus te dá uma chance nova, porque todo dia que você acorda é uma chance nova que Deus te dá, e todo dia você se aproveita dessa nova oportunidade para fazer o que é mal, você vai colher o que você está plantando. Você vai colher. Talvez você tenha até perdido o temor a Deus e continue fazendo o que é mal, mas você vai colher. Pode ter certeza que a colheita vai chegar. E nessa noite eu queria falar isso, eu queria refletir isso com vocês. É muita mensagem, é muita gente angustiada, sendo vítima de injustiça. Por outro lado, é muita gente, é muito mais gente praticando o que é mal e sorrindo por aí e dando gargalhada, porque pensa: Deus não está vendo nada, talvez Deus nem exista. E de repente é nessas horas que o mal vem. E isso aqui vai para todos os desviados, tá? Porque todo mundo que se desviou e virou as costas para Jesus vai se cumprir o que está lá em Jeremias. A tua malícia, Jeremias, logo no comecinho do livro de Jeremias, está lá: a tua malícia te castigará, as tuas infidelidades te repreenderão, e verás o quão amargo é deixares o Senhor teu Deus. E olha, eu vou te falar uma coisa, isso aqui é Deus que está falando por meio de Jeremias. E quando Deus fala assim, que uma coisa é amarga, pode ter certeza, é amargo. Eu já tenho 22 anos de caminhada. Eu já vi muita gente plantar na própria carne, virar as costas para Deus e viver para sua carne. E pensar que nada, nada, nada ia lhe acontecer. E sorriu por anos. Mas chegou o dia de amargar. E o dia de amargar foi terrível. Foi terrível. E tem gente que pensa assim: ah, quando eu estiver amargando, eu vou e peço perdão a Deus bem rápido e volto. Ei, não é assim não. O apóstolo Paulo vai dizer que é Deus que coloca em nós o querer e o realizar. Muita gente pensa: no dia que eu for amargar, eu corro e digo, me perdoa. Não é assim não. Momento de se consertar enquanto ainda Deus tem dado permissão, Deus tem tocado o nosso coração para se quebrantar. Porque quando Deus tira a mão, meu irmão, o homem e a mulher ficam igual a pedra. Sofre, padece, é pisado, pisada, geme no pó e na cinza. Mas não se quebranta. Porque o Espírito Santo já se afastou dali. Que nessa noite você pense. Pense muito bem. Pense muito bem. Porque eu vou te falar uma coisa que é muito certa. De tempos em tempos, a ceifa de Deus chega para os dois lados. Para quem está semeando na justiça, na luz, com lágrima. E para quem está no escurinho, fazendo escondido. Ou pelo menos pensando que está escondido. Semeando para a carne, praticando a iniquidade. Não pense você que Deus não está vendo. Porque a Bíblia diz que para Deus a luz e as trevas é a mesma coisa. Ninguém se esconde dele. Então que nessa noite haja uma consciência sua, haja um despertamento, e você toma uma posição. E eu falo para aqueles que buscam, que estão sofrendo, a sua posição é clamar ao Senhor, como nós clamamos aqui. E aquele que pratica iniquidade, a sua posição é abandonar a sua maldade e correr para pedir misericórdia a Deus. Quem sabe assim, ele tem a misericórdia de ti. Que nessa noite a gente reflita, pessoal. Continue crendo, meu irmão. Você, minha irmã, que busca o Senhor, você que tem a sua causa na justiça, você que está passando por injustiça no ministério, na sua família, no seu trabalho, não importa, no seu país. O Brasil é um país injusto. O Brasil é um país injusto. O Brasil é muito injusto, e você sabe disso que eu estou falando. Talvez o Brasil seja um dos países mais injustos do mundo, se não o mais injusto. Clame. Clame pelo seu país também. Uma hora a ceifa de Deus chega. Mesmo nós sabendo, a gente tendo conhecimento e tendo plena ciência que a justiça plena, sublime de Deus nunca vai ser efetuada nessa terra, nesse mundo que jaz no maligno. Mas de tempos em tempos, Deus executa o juízo dele contra as nações. E quem sabe o Brasil já está na fila, né? Quem sabe? E quem sabe no meio de tudo isso, desse turbilhão, a tua causa na justiça sai. A justiça é feita para você. Você vai ser inocentado das acusações que estão fazendo contra você. As mentiras que estão falando contra você vão cair por terra. E a verdade vai aparecer. E o nome do Senhor vai ser glorificado no dia que foi feito justiça pela tua vida. Tá bom? Então quero meditar com vocês nisso. Eu quero refletir com vocês, com cada um de vocês. Tanto com quem está fazendo o que é certo, quanto quem está fazendo o que é errado. Para a gente fechar aqui nossa reflexão, o contexto de Gálatas é muito mais profundo. Paulo, aqui nesse contexto, está dizendo o seguinte: que quem está aqui nessa terra semeando só para a própria carne, ou seja, só para o prazer, ele está dizendo: da mesma carne você vai colher a morte eterna, a corrupção. Seu corpo dentro do caixão vai se corromper, a sua alma também no inferno. É isso que ele está dizendo. E ele está falando: para quem está semeando no Espírito, do mesmo Espírito vai colher a vida eterna. você não vai ver a corrupção eterna. Você não vai ver a morte eterna. Você vai ser glorificado. Então, o final de tudo ainda é muito mais profundo. Porque se a vida fosse só aqui na terra, tá ótimo, tá beleza. Mas ainda tem a vida eterna. Tá bom? Eu ainda deixo um recado para quem é ofertante do programa. Tem muita gente aqui no programa que ofertava R$1, R$2, não tinha nem emprego. E ofertava assim R$1, R$2, R$5. E não tinha emprego, mas era fiel a Deus. E ia plantando R$1, R$2. Hoje são pessoas extremamente prósperas. Eu quero falar isso porque eu tenho conversado com pessoas que são ofertantes da rádio. Que eu me lembro que há 5 anos atrás, há 3 anos atrás, há 2 anos atrás, quando começou a ouvir o programa, não tinha nem emprego, não tinha nem dinheiro. Aí pegava e juntava, sabe, o trocadinho ali. Aí fazia o pix de R$1. Já teve irmão que chegou a ofertar 75 centavos. Não porque ele era miserável e dizia que eu vou dar 75 centavos. Mas porque ele tinha uma vontade tão grande, uma fé tão grande, que ele dizia: Senhor, hoje eu estou semeando na programação 75 centavos. Amanhã eu vou mandar mais. Amanhã eu vou mandar R$75. Eu vou mandar R$750. Enfim. Tem muita gente que fez isso. E isso é muito claro e entra dentro do contexto. Que o que a pessoa planta, ela colhe. Você foi fiel a Deus no pouco, aí Deus te coloca no muito. Aí você está nesse muito e está sendo fiel, Deus vai te colocar num muito ainda maior do que esse muito que você acha grande hoje. Isso tem acontecido. Eu tenho falado com muitas pessoas da programação que não tinha nada, irmão. Eram pessoas que não tinham nada. Mas há anos atrás começaram a semear aqui, Deus prosperou. Sabe, Deus mudou a situação, não só financeira, né? Porque não adianta nada você ter dinheiro e continuar sendo um perturbado, uma pessoa cheia de demônio, uma pessoa cheia de angústia, de medo, de terror, de espanto, de dúvida, de incerteza, de insônia, de depressão, de prostituição, de pecado. Não adianta nada você ter dinheiro e ser assim. Mas a prosperidade era diferente. Deus envia para você aquilo que você necessita e envia até um pouco mais para você ajudar os outros e semear na obra dele. Mas ele também te dá paz, ele te dá saúde, ele te dá alegria no espírito, ele te dá certeza, ele te dá convicção, ele leva embora o medo, a depressão, os terrores, e ele glorifica o nome dele através da tua vida. E muita gente que fez parte, que faz parte disso, sabe, Deus tem abençoado. E que continue assim. E você que está aí numa situação financeira complicada, sabe, coloque as suas finanças diante de Deus, sabe, faça propósito com Deus como essas pessoas, sabe, mas faça em obra séria, não faça nessas palhaçadas que tem aí. A dificuldade financeira é o maior ativo das igrejas que enganam. Por quê? Quanto mais em aperto você está, mais em coisas mirabolantes você vai acreditar. E tem muita igreja que cria várias campanhas mirabolantes que não estão na Bíblia para enganar as pessoas. E o povo vai lá dar o dinheiro e tira o resto que você não tem. Então faça a coisa certa, tá bom? Então tá aí a reflexão que eu queria deixar para vocês, tá? Para quem chegou depois, esse é o programa Última Chamada, exibido aqui na 100.5, toda quinta-feira às 22 horas. E eu quero lembrar vocês, só antes de a gente avançar aqui, que a nossa reprise da sexta encerrou agora em agosto, tá? Já estamos em setembro. Esse projeto, essa parceria, na verdade, que a gente tem aqui com a 100.5, de reprisar a programação de hoje, na sexta-feira, no caso amanhã, às 23 horas, encerrou, tá bom? Então, lembrado isso, eu quero lembrar a você que nosso programa aqui é mantido no ar com a oferta dos ouvintes. Estamos aqui há 8 anos, nós não temos patrocínio nem comerciais. E quem mantém essa programação abençoada no ar são os ouvintes, e eu quero agradecer a cada irmão, a cada irmã, do que oferta menos ao que oferta mais, pelas ofertas que vocês têm enviado, para que a gente possa honrar o nosso compromisso aqui com a 100.5, tá bom? Eu quero agradecer a vocês de maneira extraordinária por todo o bem que vocês têm feito a essa programação, e com certeza nós temos avançado e chegado em muitas casas, porque toda semana eu recebo um áudio novo ali no WhatsApp, de pessoas e de situações que eu nem imaginava que estavam acontecendo, como agora, né? Tem pessoas que estão me ouvindo agora e não sei nem quem é. porque nem todo mundo que está ouvindo fala com a gente pelo WhatsApp. Mas tem muita gente que de repente entra ali no WhatsApp e dá um lindo testemunho e fala: pastor, eu escuto o programa há 3 anos, há 4 anos, há 2 anos, há 7 anos, né? E foi falar com a gente a primeira vez depois de tanto tempo, né? Então, eu quero glorificar a Deus e profetizar na vida de quem é ofertante que você vai sempre estar colhendo da parte de Deus. Não só nesse mundo, mas muito mais no vindouro. Pode ter certeza que quando a gente partir daqui, Jesus arrebatar a igreja, a gente sair dessa terra, pode ter certeza que você vai receber um galardão de Deus e você vai perguntar assim: Senhor, por que eu estou recebendo isso? E vai dizer: porque você tantos anos segurou aquela obra no ar. Você segurou a minha palavra naquela rádio por tantos anos. Isso aqui é porque você fez isso. E Deus vai te galardoar. Amém? E você que quer fazer parte dessa grande família e também ser galardoado e tem sido abençoado por esse programa e tem sido instruído e tem aprendido através dessa programação e você quer fazer parte dela e se tornar ofertante, fala com a gente pelo WhatsApp do programa, que é 839-9105-6834, 83, que é o DDD da Paraíba, né, para quem está ouvindo pelo site fora da Paraíba, 83, nosso WhatsApp, né? Aí tem o 9 na frente, fica 839-9105-6834, tá bom? 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Pessoal, eu vou deixar tocando aqui esse louvor aqui, essa canção. Vou fazer um pequeno intervalo, vou tomar uma água e em seguida a gente volta com a palavra abençoada ainda para Deus ainda estar te direcionando, te dando resposta, falando contigo tremendamente, tá bom? Então fica aí com a gente, daqui a pouquinho a gente volta.

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1: Amém, pessoal. Estamos de volta. Vamos aqui para Mateus, o capítulo 18, o versículo 21 e 22, que diz assim: Então Pedro, aproximando-se, lhe perguntou: Senhor, até quantas vezes meu irmão pecará contra mim que eu lhe perdoe? Até 7 vezes? Aí, versículo 22, respondeu Jesus: Não te digo que até 7 vezes, mas até 70 vezes 7. Amém? Eu acho que muita gente que estuda a palavra já leu ou já ouviu, até pessoas que não conhecem a palavra já ouviram acerca dessa questão de perdoar, né? 70 vezes 7. E tem pessoas que chegam até a fazer cálculo, né? Chega até a pegar a calculadora e falar: vamos ver quantas vezes eu posso perdoar uma pessoa, né? E 70 vezes 7 é 490. E a pessoa diz assim: então, se alguém pecar contra mim, e quando chegar em 490 vezes, aí eu vou parar de perdoar. Mas na realidade, o que o Senhor quis falar aqui com Pedro não era nada disso, não era nada disso que ele queria falar. Ele não queria que Pedro fosse calcular, né? E criar um número exato e específico de quantas vezes a gente deveria perdoar. Na realidade, né? O que o Senhor está falando é que nós devemos perdoar sempre. Nós devemos sempre perdoar as pessoas. Escuta isso aqui. Não, o que Jesus está dizendo aqui a Pedro não é colocando um limite, porque Pedro estava fazendo uma pergunta que colocaria um limite, né? Ele disse assim: Senhor, até quantas vezes eu devo perdoar um irmão por dia, né? Que peque comigo. Ou ainda que não seja por dia. Até 7 vezes, né? E aí Pedro faz uma pergunta e tenta colocar como se 7 fosse o limite de perdoar. O Senhor fez: não. Até 70 vezes 7. Jesus pega a mesma fórmula numérica de Pedro, na casa dos 7, e aí ele vai e fala: vamos multiplicar isso aqui, e aí daria 490. Então a gente colocaria o limite, fez. Então o limite para a gente perdoar alguém é 490 vezes, mas não é isso que Jesus está falando. O que Jesus está dizendo aqui é: Pedro, perdoa sempre. E essa passagem também está lá em Lucas, e lá em Lucas o contexto dela é diário, né? O Lucas 17, 3 e 4 diz assim, Jesus falando, né? Acautelai-vos, se o teu irmão pecar contra ti, repreende-o. Se ele se arrepender, perdoa-lhe. Se por 7 vezes no dia, tá vendo? Aí Jesus fala do dia. Se por 7 vezes no dia pecar contra ti, e 7 vezes vier contigo dizendo: estou arrependido, perdoa-lhe, né? Então Jesus aqui, a passagem de Lucas, ela tem um contexto diário. Então ele fala: olha, se a pessoa pecar contra você, você repreenda ela. Se ela se arrepender, perdoe. Então aqui o perdão já está condicionado ao arrependimento, né? E aqui a situação é diária. Mas em contexto geral, o que eu quero trazer para você aqui nesse início dessa palavra é que a gente entenda uma coisa: Deus, Jesus, Deus na pessoa de Jesus, sempre designa a gente para perdoar as pessoas. Perdoe sempre a pessoa. Obviamente, se ela estiver arrependida, né? Porque você não pode perdoar uma pessoa que não está arrependida. Se a pessoa não se arrependeu, não tem como você perdoar, entendeu? O perdão não é uma ferramenta autônoma. O perdão serve para os arrependidos. Então, se a pessoa se arrependeu, aí você vai lá e você perdoa. Então, a gente não tem um limite, a gente não tem uma taxa, não tem um número, não tem um teto para que você possa perdoar as pessoas. Logicamente que tem situações na vida que são terríveis, que você fica pensando, né? Dessa vez eu não vou perdoar, não. De novo, a mesma coisa e tal, dessa vez eu não vou perdoar. Mas a palavra nos instrui, nos direciona, e Jesus afirma que sempre a gente tem que perdoar quem está arrependido. Se a pessoa fez algo contra você, se arrependeu, perdoe. Peça graça a Deus e perdoe. Mas eu queria abordar aqui com vocês, não é essencialmente sobre essa questão de perdoar. Você já sabe que não existe um número para perdoar, né? Se alguém tinha dúvidas sobre essa passagem, quantas vezes você deve perdoar um irmão por dia, enfim, quantas vezes você deve perdoar uma pessoa, não é 70 vezes 7, não é 7, ou seja, o que Jesus está falando ali, que são perdões ilimitados. Você perdoa todo mundo que se arrepende, essa é a realidade, né? Lucas vai impor essa condição: se a pessoa se arrepender, você vai perdoar ela. Então, para iniciar, o que a gente está falando é: nunca deixe de perdoar. Mas eu queria abordar cinco condições, cinco situações inerentes ao perdão, que talvez muitos de nós, eu, você, a gente não saiba. A gente não tem aprendido isso da igreja, né? Porque geralmente quando você é crente, quando você é taxado de evangélico, parece que você é a pessoa mais tola do mundo, que alguém tá ali batendo em você, atirando, e você tá liberando perdão para ela, mesmo sem ela se arrepender, e as pessoas falam, ó, você é crente, você tem que perdoar, e tá acontecendo de tudo com você, e você tá perdoando, mesmo que a pessoa não se arrependa, que ela continue praticando algo. Então a primeira coisa que eu queria abordar aqui é que os religiosos, por exemplo, os fariseus daquela época e os religiosos de hoje, eles nunca vão entender a revelação e o espírito dessa palavra, ou seja, o que Jesus queria dizer quando a gente deve perdoar 70 vezes 7, entendeu? Não é um número calculado, O que Jesus queria dizer quando a gente deve perdoar 70 vezes 7, entendeu? Não é um número calculado, não é...

não entendem essa visão. É bem capaz de uma pessoa que é religiosa, quando ela escutar que Jesus, e até eu já ouvi pregação assim, que Jesus mandou perdoar 70 vezes 7, você pega uma calculadora e calcule quantas vezes você deve perdoar uma pessoa. Já imaginou você ficar esperando a pessoa, você tá ali mantendo uma relação, esperando a pessoa chegar até 491 vezes para você falar, pronto, agora já bateu o número que Jesus falou, não tem mais perdão. Isso aí é a mente de uma pessoa carnal, religiosa, que não entende a revelação, nem o que Jesus queria dizer aqui. Então o primeiro ponto é, se você não perdoa os outros, ou se você estabelece um número limite para o perdão, entenda uma coisa, Deus também não vai perdoar você. Esse é o primeiro ponto, porque a revelação aqui não trata disso. A revelação aqui também não quer dizer que o perdão é um salvo-conduto para que as pessoas fiquem fazendo o que querem com você, te pisando, te maltratando, te machucando, e fique pensando assim, ah, ele é crente, então sempre vai ter que me perdoar, eu já vou fazer o que é errado pensando nisso. Também não é isso. Aqui o que Jesus está trazendo é a essência do verdadeiro perdão e também os limites e as barreiras que ele é colocado para que a gente possa também se proteger com isso, porque o diabo é muito sagaz em pegar a própria palavra e usar contra a gente. E aí eu falo para você, quantas vezes eu fiquei anos e anos padecendo na mão de pessoas, porque eu entendia que o perdão, como eu era crente, a pessoa usava até a palavra, dizia, olha, mas sabemos que você é crente, você tem que perdoar. E ali, aquela palavra que era utilizada me fazia ficar refém de pessoas e de situações. E essa palavra aqui hoje vai te livrar disso também, tá? Então, o primeiro ponto, a gente sabe, temos que perdoar sempre aqueles que estão arrependidos, né? No versículo lá em Mateus, fala de 70 vezes 7, que dá 490, e já em Lucas fala de perdoar 7 vezes ao dia, né? Mas fala de perdoar quem está arrependido, né? De liberar o perdão para quem está arrependido. Então isso aqui não é um número matemático religioso que você vai praticar. É o seguinte, sempre que alguém estiver arrependido, perdoe. Agora o ponto 2 é que o perdão, não pense que o perdão é uma ferramenta que ela é ilimitada para ser usada por quem quer destruir você. Ou se você quer destruir o outro. Sabe? A pessoa dizendo assim, me perdoe, e dando uma facada nas tuas costas. O teu cônjuge falando, me perdoe, e te traindo. Me perdoe, e te enganando. Né? O irmão da igreja falando, me perdoe, e te roubando. Me perdoe, e te caluniando. Né? Então o perdão, ele não é uma ferramenta para ele ser usada por quem quer praticar o que é mal. Em Lucas está muito claro que o perdão ele deve ser utilizado quando a pessoa de fato está arrependida. Então tem gente, por exemplo, lá na igreja tem um irmão, pense num irmão, me perdoe a expressão, vagabundo, que, sabe, vagabundo no contexto literal, porque não queria fazer nada e ao mesmo tempo vivia fazendo um monte de coisa errada. E aí ele fazia, praticava aquilo que era errado e todas as vezes que ele era arguido, ele já tinha um texto pronto e colocava assim, me perdoe, errei. Ele, me perdoe, errei. Ele usava isso direto. Então, como a gente tinha um entendimento que era o seguinte, puxa, se ele está dizendo que está arrependido, que ele está pedindo perdão, está reconhecendo que errou, a gente não tem o que fazer. Mas ele já usava isso para não ser arguido e para continuar fazendo o que era errado. Então tem muita gente que sabe que é um homem de Deus que está ali do outro lado, uma mulher de Deus, e você vai ficar fazendo o que é errado já pensando, ela vai ter que me perdoar sempre, sabe? Então o perdão não é uma ferramenta para isso. E tem gente que está me ouvindo que está fazendo o que é errado, e eu já ouvi crente falar isso, um irmão teve a cara de pau dizer para mim que ele ia sair com a menina e tal, disse, olha, isso aí é pecado. Ele fez, mas aí eu me arrependo e me perdoo. Eu me arrependo e peço perdão a Deus e Deus me perdoa. Ou seja, ele já estava maquinando no coração dele fazer uma coisa má para pedir perdão. Então, não pense que o perdão é uma ferramenta ilimitada para a pessoa ficar praticando aquilo que é mal, para a pessoa ficar praticando a iniquidade e sempre usando aquilo para se proteger. O perdão não é um escudo para isso. O perdão é algo quando dentro do seu coração você está arrependido e você utiliza ele de fato para que aquela culpa, para que aquele peso, para que aquilo que está em cima de você saia de cima de você. Então, tanto para quem está fazendo o que é errado, já pensando em pedir perdão, ou para quem está ali sendo vítima, que alguém fica sempre dizendo, me perdoe, você tem que me perdoar. Você é um homem de Deus, você é uma mulher de Deus, me perdoe, você tem que me perdoar. O perdão não é isso. Não deixe as pessoas prender você, ficar brincando com você, ficar brincando com a palavra perdão, ficar brincando com algo que Deus criou para tirar a culpa. O perdão é algo para tirar a culpa.
O perdão é algo para restaurar vidas e não uma ferramenta de brinquedo que você vai ficar usando toda hora que for conveniente para você sem estar arrependido, para continuar a praticar o que é errado ou então para as pessoas prenderem você.

como refém. Sabe, a pessoa faz o mal com você, ela diz me perdoe, mas ela não está arrependida, somente para controlar você. Então o perdão não é isso. Aprende isso aí. Se alguém está brincando com você e controlando você, sacuda o pó dos pés e vai embora. E se você é a pessoa que está fazendo a coisa errada e fica direto pedindo perdão, brincando, não faça isso. Porque uma hora você vai colher, a cobrança de Deus vai vir sobre você. E a terceira coisa que eu queria falar é que muita gente faz algo que é errado e pensa, eu vou pedir perdão e está tudo certo. E se você realmente tiver arrependido e pedir perdão, tudo bem, Deus vai perdoar. Mas tenha certeza de uma coisa, muitas vezes a pessoa é perdoada, mas a consequência fica. A consequência permanece, entendeu? A consequência, como Davi, por exemplo, ele foi lá, ele pediu perdão porque ele adulterou com Bate-seba, né? Mandou matar o marido dela, aí ele fez, me perdoe. Aí o profeta fez, o que foi que o profeta Natan disse? Você está perdoado, mas a espada nunca se apartará da tua casa. Em outras palavras, Davi, você recebeu o perdão, mas a consequência vai lhe perseguir. Então entenda que muitas vezes a consequência vem, porque tem pessoas que pedem perdão e falam assim, eu vou lá pedir perdão e tudo vai ser restaurado como era antes. Eu vou voltar para o meu cargo, eu vou voltar para o meu cônjuge, eu vou voltar para o meu emprego, eu vou voltar para aquela situação. Mas na realidade, sendo muito honesto, a pessoa foi lá e fez aquilo e ela foi perdoada, se ela se arrependeu, mas a consequência fica. Então tem muita gente que vai usar o perdão, que vai dizer assim, me perdoe, já pensando, eu vou pedir perdão para não ter que encarar aquilo ali, para não ter que encarar aquela consequência, para não ter que encarar aquilo, porque aí tudo se restaura e a pessoa está brincando com o perdão. Mas você vai pedir perdão, em muitos casos, até pedindo perdão a Deus, a consequência vai permanecer, porque é a consequência que vai te ensinar sobre o teu erro. Então a pessoa que está pedindo perdão, ela precisa ser madura para entender o seguinte: eu estou pedindo perdão a Deus, mas as consequências vão ficar. Por exemplo, eu me lembro uma vez que um irmão, um obreiro, fez algo na igreja. E aí ele foi lá e chamou para uma reunião e tudo mais e se arrependeu. E aí pediu perdão. E eu falei, não, está perdoado. Aí ele já veio para voltar para o cargo e para as tarefas que ele fazia. Eu falei, não, você não vai fazer isso não, filho. Aí, mas por quê? Eu fiz, não, porque lembro do que você fez. Ele fez, mas pastor, vocês não me perdoaram? Por que eu não posso fazer? Eu fiz, não. A gente perdoou você. Não existe mágoa. Não existe ira. Não existe mais aquele clima de animosidade. O teu pecado foi coberto, como diz a Bíblia. Que o perdão, ele vai cobrir a multidão de pecado. O teu pecado foi esquecido. Mas a consequência é você não estar mais aqui fazendo essas atividades. Aí, o que foi que aconteceu? Ele foi embora. Ou seja, ele achou que pedindo perdão, né, falando que estava arrependido, já retornaria. Então, essa situação mostra que o pedido de perdão dele não foi verdadeiro. Porque o ponto 4 é justamente esse que eu quero falar. Porque quando a pessoa realmente está arrependida, que ela pede perdão, ela aceita as consequências. Quando o profeta falou para Davi, olha Davi, você foi perdoado, mas a espada nunca mais vai ser apartada da tua casa. Davi não surtou, não ficou irado, não começou a gritar, não partiu para cima do profeta, ele aceitou. E de fato, Davi viveu uma vida onde a espada não se apartou da casa de Davi, por conta do pecado que Davi tinha cometido. Então, a gente precisa entender esses elementos, a gente precisa entender essas coisas, para que a gente não fique equivocado com relação ao perdão e ache que o perdão é uma brincadeira, porque muita gente está brincando de pedir perdão, né? Como foi falado no ponto 1, os religiosos, eles acham que é só você pegar uma calculadora e calcular o número de vezes que tem que pedir perdão, né? E no ponto 2 a gente falou o que aqui? Que o perdão não é algo ilimitado para você ficar, me perdoe, eu errei, como eu falei, o irmão lá da igreja, né? Que não pode nem ser chamado de irmão. Me perdoe, eu errei, me perdoe, eu errei. Ele já tinha um texto pronto no WhatsApp, ele só pegava, copiava e colava, tá? Me perdoe, errei, com todo mundo. Mas o que mostrava que ele não estava arrependido é que ele ficava fazendo as mesmas coisas repetidamente. Então o perdão não é para essa brincadeira, né? E no terceiro ponto que eu falei é que muitas vezes a gente é perdoado por Deus, pelos irmãos, mas as consequências ficam, né? E o ponto 4 é justamente esse. Se eu realmente me arrependi, eu aceito qualquer consequência. Eu aceito a repreensão, a disciplina, a punição, seja o que for, né? Então a gente precisa compreender isso, porque tem os dois lados da moeda. Um lado é a pessoa que está fazendo o que é errado. Ela sabe que ali é um homem de Deus, uma mulher de Deus, e é só ficar usando o perdão, só ficar usando ilimitadamente. Me perdoe, me perdoe, me perdoe, me perdoe, me perdoe. Olha, você tem que me perdoar, viu? Você é crente, você é mulher de Deus, você é homem de Deus, me perdoe. Você tem que me perdoar, me perdoe, me perdoe. E aí você que é crente, você acredita naquilo que a pessoa está falando, usando a palavra contra você, e continua perdoando alguém que só faz te machucar, te ferir,
te magoar, que de fato não tá arrependido, né? Que de fato não se arrependeu. E ali ela fica usando aquilo ali, brincando, né? E você não sabe que muitas vezes você pode perdoar a pessoa, mas deixar as consequências para ela, para o teu cônjuge, para alguém na igreja, e falar assim: olha, eu te perdoo, não tenho mágoa contra você, mas não dá pra gente ficar mais junto. Eu lhe perdoo, mas não vou mais trabalhar nesse lugar. Não, tudo bem, você tá perdoado, mas você não vai mais poder cantar no louvor depois do que você fez. Você não vai poder estar pregando aqui, né? Você tá perdoado, quer assistir o culto, fica aí, mas você tá perdoado. Entendeu? Eu lhe perdoo, mas você não vai mais poder entrar dentro da minha casa depois do que você fez, né? Que é justamente o ponto 5 que eu queria abordar. Muitas vezes perdoar é você colocar limites na pessoa. Porque se você não coloca limite, e toda hora ela tá fazendo o que é ruim, e pede perdão e você perdoa e já dá espaço para ela, a única coisa que você vai fazer é cultivar a maldade dela. Porque se toda hora a pessoa sabe que ela faz o que é ruim, e você logo traz ela para a mesa, para comer na mesa com você, ela nunca vai aprender. Ela vai pensar o seguinte: nunca o que eu faço vai ter consequência. Se eu estiver fazendo algo errado e eu for perder aquilo que eu tenho, e quando eu ver que eu estou perdendo é só eu pedir perdão, eu vou lá e peço perdão e já volto para a mesa, né? Mas você pode falar assim: olha, você está perdoado, mas você não tem mais o direito de sentar aqui na mesa. Você teve a sua chance. Aí você vai ver de verdade se a pessoa se arrependeu. É quando você colocar o limite. Se a pessoa falar: tudo bem, eu aceito, tudo bem, tal, quem sabe um dia, né? É, quem sabe um dia. Ela, aí você vai ver que ela tá perdoada. Mas quando ela vai, igual a Judas, se suicidar, é porque ela não quer ser perdoada. Ela prefere se destruir do que ter que encarar a verdade e a realidade. Então essa coisa do perdão evangélico precisa ser desmistificado. Porque a realidade é que tem pessoas que estão sendo manipulados pela própria palavra de Deus, como o diabo ali em Mateus 4 queria usar a palavra contra Jesus. Então tem pessoas usando a palavra que você é crente, que você é homem de Deus, você é mulher de Deus, e você deve sempre estar perdoando. Mas só que a pessoa está usando isso contra você para manter você preso. E aí você perdoa e a pessoa está ali pedindo perdão e atirando em você. Ela me perdoa e dá um tiro em você. Aí me perdoa e outro tiro em você. E você: tá bom, eu perdoo. Aí você fala: mas eu não posso perdoar porque você está atirando em mim. Fez: olha, você é homem de Deus, mulher de Deus, você é crente, você tem que me perdoar. Você: tá bom, eu perdoo. Então tem pessoas que estão presas numa situação onde a própria palavra está sendo usada contra a pessoa para que você fique ali perpetuamente escravizado por uma pessoa que está fazendo o que é mal com você e usando o perdão. Mas o perdão não é isso. Essa forma de perdoar está errada. E é como eu abordei aqui em cada ponto que a gente meditou aqui na palavra, né? O perdão, ele não é uma coisa numérica, como a gente viu no ponto 1. Ele não é algo numérico, você vai calcular e dizer: ó, quando chegar o número encerra. A gente sabe que não é isso que Jesus falou. Jesus disse que sempre que alguém tiver arrependido, perdoe. Mas, por outro lado, tem outras coisas. O perdão não é a ferramenta ilimitada para que você fique preso a uma pessoa, ou para que você fique fazendo o que é errado e sempre usando o perdão quando ele for conveniente. A gente sabe disso. Mas no ponto 3 eu falei: muitas vezes uma pessoa pode te pedir perdão, você perdoar, mas você impor consequências a ela. E o próprio Deus vai impor consequência. E você que está errado, você pedir perdão e saber que tem consequência para você. E aí chega o ponto 4, né, como eu falei, que muitas pessoas não aceitam a consequência. Ou seja, na hora que fala que tem consequência, como eu falei do obreiro lá da igreja, quando eu falei que tem uma consequência, ele foi embora, né? Ou seja, ele não aceitou. Ele foi lá, pediu perdão, foi lindo, chorou, disse que tudo ia ser diferente. Eu falei: tudo bem, mas você não vai mais fazer aquela atividade que você fazia. Aí ele fez: ah, então eu vou embora. Ou seja, então ele não se arrependeu. Ele estava usando uma arma contra a gente para manipular a gente. Então você tem que saber que quando você pedir perdão a Deus, muitas vezes tem a consequência. Por exemplo, você foi lá, cometeu adultério, engravidou uma mulher. Ela está grávida. Aí você: Senhor, me perdoa, me perdoa. Aí ele: tá bom, meu filho, está perdoado. Mas vai nascer o bebê, todo mundo vai saber, você vai ter que sustentar esse filho. E não você falar assim: Senhor, me perdoa, porque eu vou pegar e vou abortar. Eu vou mandar ela abortar a criança e vai estar tudo perdoado. Não, não é isso. A consequência fica. Muitas vezes a consequência fica, né? E a pessoa que está arrependida de verdade, que se sente perdoado, ela não vai ficar com ódio de Deus, com ódio das pessoas quando a consequência vier. Porque o verdadeiro arrependimento, ele traz pra gente leveza. Ele traz pra gente alívio. E quem tá aliviado aceita, vai dizer: não, tudo bem, eu errei, eu fiz o mal. Quantas pessoas cometem um crime, aí fala assim: me perdoe e tal, me perdoe.
Ah, tudo bem, você tá perdoado, ele perdoa, mas eu vou ter que ligar pra polícia, você vai ter que ir pra cadeia. A pessoa, ai, surta de raiva porque ela não aceita aquilo. Então tem muita gente que tá deixando de ser perdoado por Deus, porque não aceita a consequência do que fez, e deixando de ser perdoado pelas pessoas. E tem muita gente usando o perdão como uma ferramenta da manipulação. E outro ponto que eu falei, que é o ponto 5, é que você pode perdoar e impor limite pra pessoa. Você dizer, olha, eu perdoo você, mas você quebrou minha confiança. Eu não tenho mais como colocar esse dinheiro na sua mão. Eu perdoo você, mas você quebrou minha confiança. Eu não vou te emprestar meu carro, minha moto, eu não vou mais emprestar pra você. Olha, eu te perdoo, eu não tenho raiva de você. Mas não dá pra gente continuar casado, não dá pra gente continuar junto depois do que você fez. Entendeu? Sabe? Então, tem consequência. Olha, eu te perdoo, mas você não vai mais poder ser obreiro aqui no ministério. Você não vai poder cantar no louvor, não vai poder fazer isso. Então, precisa impor o limite. Porque quando você impõe um limite pra pessoa, ela vai refletir. Ela vai meditar, ela vai pensar. Ela vai compreender que ela fez uma coisa que é má. Olha, eu vou falar uma coisa pra vocês. Eu passei muitos anos, gente, dentro da igreja, já pastoreando, sendo manipulado pelas pessoas. A pessoa tava no ministério, foi abençoado, saía, falava mal do ministério, falava mal do pastor, falava mal da igreja, inventava um monte de mentira, gente. E a gente sabia, ficava triste, dizia, puxa vida, rapaz. A gente abençoou esse irmão chegou aqui com a vida quebrada, arrasada. A vida deles mudou. Aí hoje sai falando mal, mentindo, dando falso testemunho. Aí ficava triste. Aí a pessoa tava lá arrebentada, na hora que tudo dava errado, ela lembrava, eita, o pastor, vou voltar lá, pastor Josué. Pastor, me perdoe e tal. No outro dia, a pessoa já tava ali na mesa comendo com a gente, andando com a gente, trabalhando na obra. Aí a pessoa nunca, nunca entendia que o que ela praticava tinha consequência. O que é que acontecia? Pouco tempo depois ela voltava a praticar. Então quando a gente entende realmente como funciona o perdão, ele é muito mais prático e ele é muito benéfico, tanto para quem está fazendo o que é ruim, para quem está fazendo o que é bom. Porque você que está acostumado a fazer o que é ruim e toda hora pede perdão e não enfrenta a consequência, isso faz com que você continue errando, sabe? Por exemplo, o marido trai direto, a mulher trai, ele não quer mudar. Ele não quer sair dessa vida. Aí ele sempre sabe, não, minha mulher é crente, eu peço perdão, ela me perdoa. Aí ele sabe disso, ele nunca enfrenta a consequência, então ele vai continuar fazendo o que é errado. Mas quando ele pede perdão e a esposa fala, tudo bem, você está perdoado, mas não dá para continuar junto não, pelo menos agora não dá para a gente continuar junto. Quando ele enfrenta a pancada, aí quem sabe ele reflete e vai deixar de trair a mulher. A mesma coisa é a mulher fazendo com o marido, a mesma coisa é o irmão dentro da igreja fazendo isso com as outras pessoas, a mesma coisa é no trabalho, a mesma coisa é na família, né? Tem parente que sabe que você é crente, faz o que quer com você e fala, me perdoe. E às vezes nem pede perdão e você vai lá e perdoa. Às vezes a pessoa nem pede perdão, você perdoa e já bota a pessoa de volta na mesa. Aí pode ter certeza que a pessoa vai voltar a fazer o que fazia com você. Então a gente precisa entender isso, porque Satanás, ele manipula. Ele usa a palavra contra nós. E a gente tem que entender isso. Então quando a pessoa que está fazendo o que é errado, ela enfrenta a consequência, é um ponto de reflexão. E quando você que está sendo ferido por alguém que fica pedindo perdão direto e não enfrenta a consequência, quando você não impõe limite, você está ajudando essa pessoa a continuar fazendo o que é errado. Sabia disso? Você está ajudando a pessoa a continuar fazendo o que não presta. Então você precisa impor limite. Entendeu? Porque uma pessoa que de verdade se arrependeu, ela aceita a consequência. Eu estava falando com o irmão, e aí ele era acostumado a chegar atrasado no trabalho, aí faltava, dizia que estava doente, levava atestado, o patrão era legal, não precisava levar atestado, não descontava. Estava acostumado a fazer isso aí, brincando literalmente. Aí ele estava acostumado. Ele ganhou tanta confiança e o patrão deixou tanto de penalizar ele corretamente, que ele foi continuando fazendo o que era errado. Ele, não, ele me perdoa e tal, eu errei. E a gente dizia, ó, irmão, tu fica brincando, o cara é legal contigo, teu emprego é bom, e você fica brincando e tal, tal, tal. Teve um dia que ele chegou lá, meu irmão, e todo feliz daquele jeito lá, o cara fez, não pode passar, ele pegar sua demissão. Foi demitido do dia pra noite, né? E aí ele refletiu. Passou um período de dificuldade e refletiu. Ele pensou. Então, quando você impõe um limite, você faz a pessoa pensar. Sabe? Então, não vá logo botando na sua mesa, não vá readmitindo. Pessoas que estão há anos fazendo coisas erradas, e você não impõe limite. Diga, não, tudo bem, você está perdoado, mas tem esse limite aqui. Impõe um limite, não bota na mesa, não bota dentro do seu carro, não bota na sua casa, não bota no seu ministério. Você estava ali lado a lado com a pessoa. A pessoa fez várias vezes a mesma coisa, e você foi sempre perdoando e reintegrando ela. Põe o limite. Põe o limite para o seu cônjuge, para sua esposa, para o seu marido.
Põe limite, você que é pastor, no obreiro da sua igreja. Põe limite no seu parente. Não fique sendo uma massa de manobra na mão das pessoas que estão usando a palavra, sabe? Com má fé contra você. E por outro lado, você que está errando, meu irmão, aceite a consequência. Se arrependa de verdade. Mude de vida, meu amigo. Porque se você continuar desse jeito aí, brincando com as pessoas, enganando as pessoas, e achando que está enganando a Deus, uma hora você vai ser ceifado da terra e aí não vai ter perdão não, filho. Quem partiu para o outro lado lá não tem perdão não. Quantos casos de pessoa que eu vi que já nem está aqui entre os vivos, vivia brincando. A Bíblia diz, a gente leu lá na reflexão, de Deus não se zomba, porque a gente planta, a gente colhe. Então perdão não é brincadeira, perdão é algo sério. Só peça perdão se você estiver arrependido de verdade, sabe? Se você se arrependeu, vá lá e peça perdão, aceita a consequência e mude de vida. Agora não fique manipulando as pessoas. E você também não aceite ser manipulado, porque tem gente que é muito boba, é muito trouxa. A pessoa fica ali usando a palavra e você ali alimentando a maldade dela. Impõe limite. Até Deus perdoa, mas Deus deixa a consequência. Quantas coisas erradas que eu fiz, que eu pedi perdão a Deus, e as consequências ficaram na minha vida? Deus fez tudo bem, meu filho, está perdoado. Sinta-se aliviado, mas você vai encarar essa consequência aí. Teve coisa que eu pequei contra Deus, irmão, que a consequência durou 5, 6, 10 anos na minha vida. Sabe? Então a gente precisa ter compreensão disso. E hoje eu queria só trazer essa palavra. E convidar você que está aí, nessa sua vida toda errada, e você não se arrepende. Meu irmão, minha irmã, se arrependa hoje. Sabe? Pode ser a última chance que Deus está dando para você. De você mudar e de se arrepender de verdade. De parar de brincar e enganar as pessoas. Se arrependa hoje. Porque amanhã pode ser muito tarde. Quando essa programação encerrar, se ajoelhe aí do lado da sua cama. Onde você estiver na rua, se arrependa. Sabe? Vá lá na sua casa e peça perdão à sua esposa. Primeiro peça perdão a Deus, peça perdão a ela. Pare de trair ela, sua mulher. Pare de trair o seu marido. Pare de fazer isso que você está fazendo com seu marido. Peça perdão ao seu filho. Filho, peça perdão ao seu pai. Sabe? Mas peça de verdade, ovelha rebelde. Volte para a igreja e peça perdão ao seu pastor. Porque Deus lhe plantou lá naquela igreja. Aí você acha que você pode ficar saltando de igreja em igreja toda vez que você fizer algo errado, que não aceita a consequência. Aí você acha que indo para outra igreja vai mudar. Não vai mudar, é o mesmo Deus. Quando você chegar lá, vai estar pesando a mesma coisa sobre você. Então, sua ovelha rebelde, volte para o pastor. Para o primeiro pastor onde você foi plantado e peça perdão. Eu não estou nem falando para você congregar lá. Você pode ir lá pedir perdão e só consertar sua vida com ele. Se ele for homem de Deus, ele vai te abençoar e tua vida vai dar certo. Mas enquanto você ficar fugindo e se escondendo, nunca vai dar certo a sua vida. Não vai dar certo. Você pode ir para a China, congregar na China, que lá é o mesmo Deus, e não vai dar certo a sua vida. Peça perdão, se conserte. Mãe, peça perdão ao filho. Filho, peça perdão à mãe. Peça perdão. Peçam perdão. Restaura a vida de vocês. Porque o perdão de verdade, meu irmão, ele traz restauração. Ele tem consequência? Tem, mas ele traz restauração. Agora, o perdão de mentira, de brincadeira, só serve para a pessoa continuar fazendo o que é errado e o outro ficar escravo de quem está fazendo o que é errado. Que nessa noite, essa simples palavra possa restaurar corações, restaurar relações, restaurar ministério, restaurar casamento. Mas aproveita a chance. Não brinque com o perdão de Deus. Não use o perdão como uma brincadeira. Porque quando a ceifa de Deus passar, vai ser tarde para você. Olha, eu vou dizer uma coisa. Eu vi muita gente brincar com tudo que é sagrado. E de repente a ceifa chegou, sem nem avisar qual era o dia. E a pessoa não estava pronta para dar conta. E Deus está tendo misericórdia de você, trazendo essa palavra. É mais uma chance. Fala a verdade, confesse, peça perdão. Porque o perdão foi feito para restaurar. Escuta isso aqui, para encerrar. O perdão é uma ferramenta de Deus espiritual poderosa, feita para restaurar, para dar mais uma chance. É algo tremendo, é algo tão maravilhoso, que é por meio do perdão que eu e você vamos ser salvos. Então, o perdão não é uma palavra mágica de brincadeira para ficar sendo usado por quem não quer mudança. Então, o perdão é uma ferramenta espiritual poderosa para restaurar todas as coisas. E Deus redime, restaura e salva a sua criação através do perdão. Então não brinque com perdão. Peça perdão de verdade. Se arrependa de verdade, confesse, peça perdão. Se for verdadeiro, você vai ser restaurado, vai ser aliviado, refrigerado
e vai encarar as consequências. Mas você será restaurada, restaurado. Que Deus possa ter falado com você profundamente através dessa palavra nessa noite. Quando terminar aqui essa palavra, conserte a sua vida. Porque perdão é ferramenta de conserto e não de brincadeira. Amém? Essa era a palavra que eu queria deixar aqui nessa noite. Para quem chegou depois, esse é o programa Olho por Chamada, exibido aqui na 100.5. Toda quinta-feira, a partir das 22 horas, com a permissão de Deus, estamos aqui na frequência de rádio, na 100.5, para mais de 80 municípios na Paraíba e no site radios.net/100.5FM Líder para o Brasil todo, tá bom? Então, quero agradecer a você que foi com a gente até agora. 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Pessoal, muito obrigado pela paciência. Põe em prática tudo que Deus falou com você. Foi uma noite poderosa hoje, foi uma programação poderosa do começo ao fim. Põe em prática, tá? Que Deus vai fazer coisa grande na tua vida. Aproveita essa janela de oportunidade e de perdão de Deus que Ele está te dando para semear coisa nova, tá bom? E Deus vai mudar a tua vida. Então, vou ficando por aqui. Se quinta-feira, assim Deus nos permitir, estaremos de volta, sempre às 22 horas, tá bom? Um grande abraço, fique com Deus, fui.

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Tenham todos uma ótima noite.

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2: Clube da Madrugada e a hora certa. 1

Clube da Madrugada e a hora certa, 1:08.

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3: Clube da Madrugada e a hora certa, 2:01.

0: Agora eu vou convidar Chitãozinho e Chororó.
1: Clube da Madrugada e a hora certa, 2:56.

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1: Clube da Madrugada e a Hora Certa. 3:01.

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1: Clube da Madrugada e a Hora Certa, 3:45.
2: Meu bem, você conhece Xangri-La?
3: Não.

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1: Clube da Madrugada e a hora certa, 4:01.

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0: E agora, uma homenagem ao paraibano Jackson do Pandeiro. Eita, balanço gostoso! Agita!
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2: Vou cantar uma música agora, Inédita, oferecer aí aos cabas raparigueiro, biriteiro, cachaceiro lá de Cabedelo, os cabas do Treme Terra, vigipeiro, vou dar aqui um abraço aí pra essa galera toda aí, tá bom? E essa música é o seguinte, ó, vamos ter cuidado aí pra não cantar a música errada. Os cabas de Tom Oliveira tá com malícia. Olha aí a letra da música aí, ó. Eu sou teu papagaio.

0: Agora canta comigo quem aprendeu. Vamos nessa agora, simbora. 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
1: Vem cá, meu cunhão. 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
0: 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Direitinho. 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Eu quero ouvir. 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
1: Vem cá, meu cunhão.
0: Que eu vou te dar o pé
1: e você vai me dar.
0: Ei, bocado de boiola. Para aí, bicho. Vamos cantar esse negócio direito aqui, ó. Eu sou seu papagaio, vem cá, meu cunhão. Como é que é? Dá o pé.
1: Você vai
0: tomar. Andou, manada? Eu sou.

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0: Obrigado, Dorival!
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1: Ó, Fagner.
2: Oi, Lua.
1: Adivinha só que essa cabocla que tá chegando aí.
2: É Carolina.
1: Adivinha. Toma cuidado, senão ela vai acabar o forró com a gente agora mesmo.
2: Ah, Maria.
1: Samuel Cano. Caro.

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0: Eu não tocou.
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0: Que bom dia, Rudinei, Dayana, Zé, Zito, a todos que nos acompanham. Queria perguntar, Dayana, que tranquilidade é essa? Porque Brasília tá pegando fogo, isso, o inquérito do fim do mundo foi resgatado. Alexandre de Moraes dobrou a aposta contra o ministro André Mendonça.
1: Cuidado pra ele não lhe botar também na fake news,
0: viu? Eu tô com medo.
1: Então fica calado, porque do jeito que tá, ele é o dono do mundo, viu?
0: Não, dono do mundo não. Eu achava que ele se sentia um semideus. Agora eu tenho certeza que ele se acha Deus.
1: Não fale muito, não. Deixa eu dar bom dia pros ouvintes, pra quem tá acompanhando o Paraíba Boa. Você que tá aí pelas redes sociais, você que tá pela rádio 100.5 FM Líder. Você que tá no site e você que também está na TV, porque a gente tá em todo canto, viu, Rudinei? Eu vou dizer uma coisa pra vocês. Hoje a gente vai detalhar essa bomba que caiu no Supremo. Eu vou dizer bomba não, eu vou dizer essa crise. Eu acho que o termo correto é esse. Essa crise aonde de retaliação no Supremo. A gente vai detalhar hoje aqui no programa, para que você possa entender, de fato, o que está acontecendo lá em Brasília. Eu vou dizer uma coisa para você, viu, Rudinei? É uma crise instalada no país. E eu tô com medo das consequências que isso vai trazer para toda a população.
2: Rudinei Araújo!
3: O homem, uma máquina, uma besta enjolada, Rudinei Araújo!
0: Rapaz, nem se a gente tivesse uma vinheta produzida num estúdio com os equipamentos de última geração, a gente teria uma vinheta como essa. Brilhante.
1: Não, ela arrasou. Brilhante. Onde você chega agora, só lhe chamam de besta enjaulada.
4: Homem, uma máquina. São 7h28.
0: Vocês perceberam que até o ex-prefeito Cícero Lucena, durante a sabatina, olhou pra ele e fez: você não é a besta enjaulada, né?
4: Foi. Lucas Ribeiro disse a mesma coisa também.
1: Foi.
0: Pegou.
4: Mas é bem isso. Mas vamos lá. Sendo na jaula ou fora dela, a coisa tá pegando nos bastidores em Brasília, mas não é diferente na política da Paraíba.
0: Vixe!
4: Olha, como eu sei que o tema nacional ele vai dominar daqui a pouco, eu quero trazer aqui uma pauta que vai orientar, vai nortear ou trazer esclarecimentos quanto a um tema tão complexo, que é a dedução, a leitura, ou como é que a gente pode trazer o resultado que gera as pesquisas eleitorais. E aí eu posso trazer uma fala, Edinei, Dayana, meu caro Zé Fernandes, Zito Alves, Ingresson Dese, minha querida Rayane também, Laris Monteiro, equipe completa, para todo mundo entender os pormenores. Olha, pesquisa eleitoral tem uma frase que já é marcada por todos, que diz: olha, pesquisa é resultado de momento. E eu acredito. Mas eu vou sair do trivial, eu vou sair do tradicional e vamos para o que realmente acontece. As pesquisas eleitorais, elas norteiam uma cidade, um estado ou país, ou até mesmo uma classe, dependendo se a pesquisa não for de cunho eleitoral, mas se for também para a parte empresarial, comercial, ela ajuda muito a saber o que é que as pessoas daquele local estão sentindo. E aí, as pesquisas dos últimos dias, de institutos diferentes, elas cruzam números bem divergentes uns dos outros. E aí é saber, ao final do processo, quem chegou mais perto do resultado final. Quem contou mais próximo da verdade dos fatos, os números que corresponderam com o resultado que o povo vai receber em 4 de outubro. Mas é importante que nós venhamos a entender. Olha, não obrigatoriamente que uma pesquisa que deu um resultado hoje, no dia 4 de setembro, ele venha trazer o mesmo resultado lá no dia 4 de outubro. Tá certo? E você já entendeu, meu caro Fabiano Gomes, que nos acompanha agora e vai também poder participar com a gente e se alinhar nesse entendimento. Hoje estamos exatamente a 30 dias do pleito eleitoral. Sabe que dia é hoje? 4 de setembro de 2026. Estamos a 30 dias. Daqui a 30 dias, nesse exato momento, Dayana Ednei e você que nos acompanha, meu querido líder Fabiano Gomes. Às 7h32, essa hora eu estarei, daqui a 30 dias, tomando café.
1: Vai não, vai estar aqui.
4: Pra sair. Aqui, pode ser aqui, em casa. Pra sair. Sabe pra onde? Pra ir proferir o meu voto. Mas será que os números que as pesquisas estão mostrando hoje, de diversos institutos, eles contam a realidade? Eles mostram aquilo que vai acontecer no dia 4? Ou a pesquisa que está acertando agora, os números vão mudar, o cenário vai mudar, e lá na frente, no dia 4, a gente vai ver um resultado diferente do que nós estamos vendo. Fabiano Gomes, você que é especialista em leitura política e leitura de pesquisas eleitorais, você da bancada, como eu, é o que tem um pouquinho mais de idade, e a gente acompanha esse cenário de pesquisas eleitorais há anos e já vimos muita coisa, como aquele meme da internet que diz, ah, você vai ver muita coisa, né? O que é que pode acontecer e o que os números de diversos institutos diferentes têm contado que a gente tem que ficar temeroso para não se empolgar com uns ou ficar cabisbaixo com outros? Bom dia, Fabiano.
2: Fabiano Gomes.
5: Bom dia, Rudinei. Bom dia, Dayana. Bom dia, Ednei. E os cumprimentos a toda a equipe em nome de Zé Fernandes. Registrar que nós não estamos no programa hoje, que nós estamos a caminho de Cajazeiras. Estou aqui ao lado do nosso querido, amado gênio José Maria. Se eu pudesse, eu pagava para ele ir comigo toda hora e voltar para que eu fosse aprendendo cada vez mais. Vocês não sabem o que eu aprendo numa viagem como essa. Estou indo prestigiar o CEO do Diário do Sertão, Peterson Santos, que realiza hoje para governador em Cajazeiras, e da forma que ele veio prestigiar o nosso, Dayana, eu estou indo lá prestigiar também o de Peterson Santos. Vamos lá, como Jack Estripador, né? Vamos por partes, né? Primeira coisa, essa é a primeira pesquisa Atlas Intel na Paraíba. Ou seja, não tem como se fazer comparação de números. Quem subiu, quem desceu. Então, não se tem uma outra pesquisa que possa nos deixar à vontade para fazer comparações. Agora perceba que todos os institutos de pesquisas, cada um traz um resultado maluco, louco, até às vezes inacreditável. Vamos lá, vamos ser sinceros, vamos ser realistas. Vocês três aí no estúdio, algum acredita que, eu não estou dizendo que a Atlas mexe, preste muito atenção, vocês acreditam que a pesquisa Atlas Intel, que foi feita online, é só você ver no registro, online, ela acertou a mão no Estado? Alguém acredita que Cícero só tenha 15%? Efraim com 22%? Eu não acredito. Me perdoe quem for o CEO aí da Atlas Intel. O fato é que cada pesquisa traz um número diferente. poucas pesquisas do Estado, pode-se fazer as comparações, as curvas. Por exemplo, a Índice de Márcio Rangel já fez várias pesquisas. A Seta de Gutenberg Cardoso, o Data Rank, que é o nosso parceiro. Ou seja, as outras, nem a Quest dá para você fazer comparações, porque foi a primeira. Agora, veja a diferença de um instituto para outro. De repente, não sei de como, de um dia para a noite, Efraim passa Cícero como furacão e, em tese, está no segundo turno. Então, é muito difícil acreditar nesses números. Repito, não estou acusando a Atlas Intel de fazer nenhum manejo. Apenas dizendo que talvez eles tenham errado na mão e muito, sabe, Ednei? Essa é a minha leitura. E tem pesquisa para todo gosto. Por exemplo, a Quest deu uma diferença de 19 pontos para o Lucas. Aí, dois dias depois, sai a Índice. Dá uma diferença só de um ponto para o Lucas. Aí sai aquela outra agora. Então, amiga, é difícil.
0: Ô, Fabiano. Fabiano, deixa eu tentar colaborar um pouquinho com a discussão. E você que é um exímio conhecedor de pesquisas, toda a sua história, a trajetória, você conhece números como poucos. Você citou que essa pesquisa, Atlas Intel, foi feita por meio digital, correto?
5: Isso.
0: Me diga uma coisa. Nas redes sociais, predominantemente, o campo da direita, ela não prevalece em cima do campo da esquerda, e talvez explique um pouco esses números. Não falo em cenário de Paraíba, eu falo em cenário de redes sociais.
5: A chamada bolha, você tem razão. Até porque é Atlas Intel, ela é feita pelo direct do Instagram. Elas mandam um cenário para o direct do Instagram para que as pessoas votem.
0: Eu digo isso, Fabiano, porque de forma reconhecida a gente percebe que perfis, por exemplo, do presidente Lula e o ex-presidente Jair Bolsonaro, os que dominam as redes sociais, o Nicolas Ferreira, etc. É perceptível que a direita, ela é muito mais exímia no campo das redes sociais do que a própria esquerda.
5: Resumindo, a militância da direita, ela é muito mais aguerrida do que a militância da esquerda. E você foi num ponto crucial e genial. Essa pesquisa, ela é uma pesquisa bem montada. Por exemplo, ela encaminha, e eu vou até encaminhar para vocês aí o link que eu recebi para votar. Eu recebi no Instagram. Vou mandar para vocês aí publicar no YouTube, direto pelo Instagram. Tá certo? Quando você aperta lá, tem a geolocalização, tem tudo bonitinho. Mas aí entra exatamente isso. Quer ver um Instagram bombar? Ou um vídeo, um recorte nosso bombar? Fale mal de Bolsonaro?
0: Ou
5: de Flávio?
0: Ou fale mal de
5: sabe
0: Lula?
5: Sabe qual foi o vídeo? Daiana?
1: Sim, tô aqui.
5: Sabe qual foi o vídeo nos últimos 3 meses que mais teve comentários, encaminhamento, repost? De toda a história do Paraíba Boa?
1: Sim.
5: Aquele que eu disse que Flávio Bolsonaro chamou os paraibanos de burro.
1: Sim. Porque fala pra bolha aí.
5: Só comentário, tem 30 mil comentários. 22 mil encaminhamentos, salvamentos. Esse é o terreno da direita. Esse é o terreno deles. Então, meu amigo, se essa pesquisa... E aí, Ednei foi no ponto crucial desse... Ela é feita nas redes sociais. Vamos lá. A classe C, D e E, que é uma classe C menos, D e E, que é uma classe menos favorecida, às vezes não tem nem um telefone bom para poder olhar os directs do Instagram... Enfim, essa pesquisa pode ter, de fato, atingido uma bolha da direita na capital e também no estado.
4: Até porque, viu, Fabiano, a forma de pesquisar, ela conta uma história diferente. Por exemplo, a gente imagina que a eleição de 2024 aqui em João Pessoa Os números mostravam Cícero em primeiro colocado, na primeira colocação, no primeiro turno, e era seguido ali por uma disputa que às vezes dava Rui Carneiro e às vezes dava Luciano Cartacho no segundo turno com Cícero.
2: Isso.
4: E o que aconteceu é que deu Marcelo Queiroga, né?
2: Então, em todas as pesquisas.
4: Então o que é que se imagina? Que é uma frase que eu há mais ou menos 2 meses eu disse e terminou sendo, de alguma forma, por uns mal entendido e por outros altamente compreendida, que pesquisa eleitoral não sobe em prédio nem entra em condomínio.
2: Né? Não, não.
4: Ou seja...
2: Você nunca vai pesquisar um médico, a não ser que ele esteja em aglomeração.
4: Mas nesse caso...
2: Deixa eu terminar. O pesquisador não pode entrar em hospital, em clínica, subir apartamento, cobertura. Não tem como, amigo. Tem como identificar. Aí, essa Atlas Intel pega, porque o médico que mora lá no 29º andar, que é classe AAA, ele tem um Instagram e vai lá e responde como não pode as pesquisas que não chegam nessa classe. Você compreendeu, né? Mais ou menos o que eu quis dizer.
4: Justamente, perfeito. Então vai casar com que a ancorada do Ednei quanto ao tema e também aquilo que a gente pensa sobre o que acontece com pesquisas que são feitas pela internet. Elas terminam também verificando a vontade de um eleitor que normalmente ela não aparece nas pesquisas tradicionais. Por isso que o meu comentário de entrada foi justamente esse, o cruzamento de informações, a disparidade entre os números de pesquisas eleitorais de institutos diferentes, que a gente não pode comparar um com os outros, né? Tem que comparar a metodologia daquele instituto com ele próprio, com a pesquisa seguinte que ele vai divulgar, mas é também uma situação, Fabiano, que o povo da Paraíba fica sem saber, fica no meio um cego, como se fosse no meio do tiroteio, para saber.
2: Tem um detalhe. Rodinei, se você for aí pesquisar, e aí é importante dar César o que é de César, se você pesquisar os resultados da Atlas Intel para governador em 2022 e para prefeito das grandes capitais em 2024, ele tem um nível de acerto muito grande. Cá para nós e as meninas de Oroz. Pesquisa aí no chat GPT.
4: Justamente, Fabiano, aí você vem botar, amigo, Marlene na fogueira com essa sua afirmação, que é aquilo justamente que a intenção do comentário, que agora essa sua fala final, ela vem justamente colocar ainda mais uma incerteza em quem nos acompanha.
2: Verdade. Resumindo, tá todo mundo louco, tá todo mundo areado com essas pesquisas. Alguma novidade na política aí, Rudinei Araújo? Alguma nova?
4: Olha, tem uma informação de bastidores de questão de nominatas para deputado federal, que aí a gente vai debater no meio, não é, no decorrer do programa, mas já que você perguntou, eu vou adiantar um pouco da pauta agora, é que existe preocupação gigante a partir de agora dentro dos partidos para deputado federal na Paraíba, porque tivemos baixas nas últimas horas de candidaturas a deputado federal em 2 importantes blocos políticos que deixaram aí esses blocos e esses partidos altamente temerosos e desconfiados com os números que eles projetavam para fazer 2 ou até 3 deputados. Agora, com essas baixas de candidaturas, podemos ter uma nova configuração dependendo de como vai se comportar o interior desses grupos, se vão repor ou se vão remanejar dentro do próprio grupo.
2: Quais são?
4: Olha, aconteceu no PL, aconteceu, por exemplo, na semana retrasada, esse já é recorrente, lá no Podemos, que está desaguando até agora. O Podemos é preocupado, fazendo contas depois da saída lá atrás de Sara Cabral. Agora é a vez do PL, que saiu agora o doutor Aledson. lá do interior da Paraíba, vocês vão até chegar próximos a ele aí, da cidade dele, né? É, que acontece com a saída de Dr. Aledson, o que a expectativa que se tinha é que ele teria em pelo menos 20 mil votos, e aí é uma diminuição dentro do grupo do PL que já deixa um sinal de alerta, deixa uma luz vermelhinha ligada para a nominata de saber, o PL vai fazer 2 deputados federais? Sabemos, e os números mostram nos bastidores, que o cabo Gilberto Silva é um dos nomes para ter aí uma votação estupenda, né? E aí o segundo colocado será, ou seria, George Moraes. Esses 20 mil votos, teoricamente, a menos do doutor Aledson, que teve a candidatura barrada, vai atrapalhar que o PL faça os 2? Então, são esses movimentos e outros em determinados partidos que estão deixando todo mundo de cabelo em pé.
2: Ô Rudinei, eu nunca fiz conta, mesmo com esse candidato que teve a candidatura barrada, que o PL possa fazer 2.
4: Eu acho que faz 2.
2: Eu nunca fiz.
0: Eu acho que faz, Fabiano, por conta da votação de Cabo Gilberto, que tende a ser, se não o mais, mas um dos 3.
2: Vocês acham que Cabo Gilberto vai virar quantos votos?
4: Olha, Cabo Gilberto, ele tem aparecido, Dayana e Alinei e Fabiano, nas pesquisas eleitorais, em todos os institutos que fazem pesquisa para deputado federal, entre pelo menos os 3 mais votados. E a expectativa é que ele tenha, no universo, entre 150... e 160 mil votos.
1: E aí entra, entra George na história também, né?
2: Peraí, calma. Para fazer o primeiro com coeficiente, quanto é?
0: Em média, 200. A gente tá trabalhando com essa média de votos válidos. 205.
4: Não, para fazer os 2, 300 mil votos.
2: Pronto, vamos lá. 300 mil votos. Você sabe que voto quebra mais do que arroz de terceira, né?
4: Isso.
2: Vamos botar aí 150 mil votos para o Cabo.
4: Você já está tirando aí o... Já está botando o quebrado, né?
2: É. Você acha mesmo que George tem 80 mil votos?
4: Eu acredito.
1: Eu acho que tem,
4: Fabiano. Até porque ele é elevado também pela candidatura do irmão Efraim, né?
1: Isso. E a questão dos apoios...
2: Então vamos lá, some. Vamos somar 150 com 80.
4: Já são 230.
2: Certo, vamos buscar o resto dos votos.
4: Olha,
2: 350. O número oficial do coeficiente, para entrar no coeficiente, é 330. Vamos lá, vamos somando.
4: Pronto.
2: O PL pode até fazer 2, na minha opinião, sabe, Rodrigo? Na rodada de sobra. Primeira rodada de sobra, a segunda e a terceira.
4: Pela média.
2: Direto não faz.
1: Coloque aí nessa lista Munique Marinho, que vai também ter uma votação expressiva.
0: André Amaral.
1: Pronto. Coloque nessa lista também. Munique Marinho.
4: Tenha calma, Fabiano.
1: Munique Marinho.
4: Tenha calma.
1: Eu digo de novo, Munique Marinho.
2: Fale mais alto que eu tô meio rouco.
1: Principalmente porque, além de ser vereadora da região de Conde, ela tem uma votação expressiva do grupo evangélico por ser cantora gospel. Ela tem uma votação boa.
2: Fale mais alto.
4: Você acha que ela não tem 30 mil votos, não, Fabiano?
1: Bota aí 30 mil pra ela. Bota 30 mil votos.
4: Você acha que ela tem 30 mil votos no estado? Ei, ô Fabiano, vamos lá. Na eleição passada, a vereadora...
2: Na grande João Pessoa, quem catapulta esse voto é a vereadora Elisa Virgínia, minha gente.
1: Não é 100% não, viu? Não é 100% não,
2: Fabiano. Então pega a votação dela para federal.
4: Ela teve 30 mil na outra. Teve 30 mil na outra.
1: Não é 100% não,
0: Fabiano. Ô, Fabiano, aí nesse caso, Elisa, ela milita bem dentro da Assembleia de Deus.
1: É a Assembleia de Deus.
0: Nos outros segmentos, nas outras igrejas. E lembrando que as protestantes não se resumem à Assembleia de Deus.
2: Quantos votos essa vereadora tirou para vereadora?
1: Deixa eu dar uma pesquisada aqui, Fabiana. Agora sim, entenda que Munique Marinho tem uma representatividade na direita. Estou levantando aqui os votos dela.
2: Pronto.
4: Olha, vamos lá, Fabiana, só para a gente entender. Por exemplo, aqui em João Pessoa,
0: Aqui em João... Fabiano, eu tô com os números aqui. Em Conde, que é um município de bolha fechada, em uma eleição para vereador, ela tirou mais de 4 mil votos. Foram 4.114 numa eleição para vereador.
4: Isso é votação para vereador de João Pessoa, né?
1: É, mas então, é isso que eu tô falando, porque ela tem uma representatividade no grupo, no segmento evangélico, as igrejas. Elisa, como a Ednei falou, ela polariza nas Assembleias de Deus, mas tem outras igrejas também do segmento gospel que tem ela como referência pra ser cantora. Ah,
4: botar 20 mil votos pra ela?
1: Vote 30.
0: Ó, dados aqui, ó. Na eleição passada, como suplente pelo PL já e ainda sem
2: aí,
0: conhecimento...
2: Quem foi que disse a você que ela tirou esse...
0: Eu ia corrigir essa informação agora aqui. Eu ia corrigir porque a gente não tem compromisso com ele. Deixa eu dizer, Fabiano. Deixa eu dizer. Ó, pra gente não misturar.
2: O primeiro colocado... Peraí, calma. Peraí,
0: Fabiano, pra gente não
2: correr... Peraí, homem, deixa eu terminar. Tenha calma. Você vem dizer que ela tirou 5 mil votos. O primeiro
0: não, era isso que eu ia corrigir. Era isso que eu ia corrigir. Ela teve 870 votos num universo de 4.114.
2: Não, senhor. Monique Marinho teve 571 votos. Eu tô com meu software aqui aberto. Tirou 571 votos. Ela foi a décima mais votada. A décima. Ela tirou isso de 5 mil. Para 571 votos, meu amigo, é quase 1000%.
0: Era isso que a gente estava tentando corrigir, não. Você não deixou atropelando, mas tudo bem. No universo que a gente está falando, lembrando que a gente está falando de uma eleição de Conde. Se a gente for fazer um recorde, por exemplo, a deputado federal pelo PL, em 2022, ela teve 10 mil votos em toda a Paraíba como suplente.
1: E ela recebeu quanto de fundo partidário? Porque agora, pelo que eu estou vendo, ela vai receber quase 1 milhão de fundo
4: partidário.
1: Então
4: vamos comparar, Fabiana, a eleição dela passada, que ela teve 10 mil votos para deputada.
1: E com um fundo partidário que ela tem esse ano de 1 milhão, meu amigo?
2: Deixa eu fazer uma pergunta. Em 2022, ela tirou quantos votos para deputado estadual ou federal?
0: Federal.
2: 12 mil votos para deputado federal.
0: Não, 10.284.
2: 10.284. Tô dando uma olhadinha aqui.
1: Agora bota aí a cifra do fundo partidário que ela vai receber esse ano, que é
0: tá
1: um dos
0: correto
1: maiores.
0: Esse número, Fabiano?
4: 10.284.
2: 2.284.
4: 10 mil.
1: 10 mil.
2: Pirou no Conde. Em João Pessoa, ela foi bem mais votada do que no Conde.
4: Pronto, então não pode ser comparada a votação dela para vereadora lá, né?
2: Pessoal, em João Pessoa, ela tirou 4.140 votos. No Conde, 870. Em Cajazeira, lá em Cajazeira, na minha terra, 419. Ou seja, eu já retiro a análise que eu fiz.
4: Ela tem condição, pelo menos, de ter, pelo menos, nessa eleição, pelo menos 20 mil votos. É. Pelo menos.
1: E aí bota o fundo partidário, gordinho, ou Fabiano.
0: É a análise que eu disse. Ela não é uma cantora da Assembleia de Deus, ela não é uma cantora no Universal, ela é uma cantora do segmento protestante, das igrejas evangélicas. Por isso que essa explicação, se explica.
2: Ela pode tirar 100 mil, 150 mil votos. Mas vamos colocar com os números da última eleição dela? Porque não dá para fazer exercício de adivinhação.
1: Mas
0: então,
1: aí,
0: a
1: Fabiana,
0: última eleição, em 22, como suplente,
1: vocês
0: ela
1: são,
0: teve mais de 10 mil votos.
1: Vocês não estão colocando um pezinho aí nessa balança. Coloque o pezinho, ela recebeu quase 1 milhão, minha gente. Foram 900 mil em recursos do fundo partidário do PL. Ela recebeu três...
2: Quando?
1: Ela recebeu do PL.
2: Quando?
1: Oi, Fabiana. 900 Quando? Mil. Quase 1 milhão. 900 mil em recursos
2: Quando?
1: Do PL.
2: Quando?
4: Essa semana agora.
1: Foi.
2: Nessa eleição?
1: Nessa eleição agora.
2: Aí vamos lá. Procure saber quanto ela recebeu em 2022. Foi bem mais, minha gente. Eu tô com o software aqui aberto.
1: E ela recebeu quanto em 2022?
2: Ela recebeu quase 2 milhões de reais. É só fazer conta, minha gente. Por ela ser mulher, ela já tem uma vantagem desses recursos. Ela recebeu quase 2 milhões de reais. Aqui eu não conheço nem ela, mas a gente está fazendo um comentário aí minimamente imparcial. Agora, ela pode ter 20 mil votos, ela pode ter o que você pensar, certo? Mas eu acho que ela não passa dos 15 mil votos.
0: Eu colocaria um pouco mais. É junto à nominata do PL, Alexandre do Sindicato.
1: André Amaral, né?
0: André Amaral Filho, Daniel, Carol Gomes, Gerana Gouveia, o próprio Cabo Gilberto, o Deda Claudino, Tia Mila, cantora Monique, a Nájila Santana. Eu acho que com essa nominata aí dá para tirar em cerca de 40, 50 mil votos.
4: Fora a questão do voto de legenda, né?
1: Gente, não esqueça, nunca análise, é uma bolha.
2: É uma análise, tá? Pronto, agora você trouxe...
4: A questão do voto de legenda.
1: Agora. É a bolha.
2: São os dois, não é bolha, é o número para presidente
4: da
2: regularização.
4: Isso,
2: tanto voto de... O PT vai ter muito voto de legenda e o PL.
0: O PL vai ter muito voto de legenda, o PT vai ter, inclusive Gervásio Maia tem se baseado nisso.
2: Se brincar, o segundo colocado nessa chapa do PL vai ser o 22.
4: Sim, pode ser.
2: Vamos anotar aí.
4: Há uma chance. Então, você termina concordando...
2: Você sabe quantos... Peraí. Sabe? Você sabe quantos eleitores votaram no 13 para governador do estado da Paraíba em 2022?
4: Na legenda do PT, né?
2: Não, que foram votar para governador e votaram 13.
4: Na Paraíba,
2: 160 mil votos.
4: Só na Paraíba, no caso.
2: Não. Cento e tantas mil pessoas que foram votar para governador e apertaram no 13. E isso também funciona para deputado estadual e federal.
4: Sim, é o que vai acontecer com o PL.
2: E com o PT. O segundo colocado nessa lista aí vai ser o próprio.
4: Então você começa a se convencer PL. Você começa a se convencer que o PL pode fazer os dois?
2: Quem tem ideia fixa é doido e é cachorro.
4: Ah, olha aí.
2: Eu acho.
4: Quando foi para matemática, você começou a entender. Eu
0: ele
4: acho
0: é bom de matemática. Ele é muito bom de matemática, Fabiano.
2: Eu estou dizendo a você que eu tinha esquecido essa questão da legenda.
4: Que é, eu acho que vai ser o diferencial do PL, como também vai ser o diferencial lá para os candidatos Ricardo Coutinho
2: André,
4: e Luiz Couto, né?
2: André Amaral, ele é candidato a federal também?
4: Candidato a federal.
2: Quantos votos ele teve? Não, ele foi candidato na eleição, né?
4: Ele foi candidato na eleição de 2018.
2: É para não confundir, tem André Amaral pai, que é o primeiro suplente de Efraim Filho, não é isso?
4: Isso.
2: E tem o André Amaral, que é o filho. Enfim, eu acho que com essas somas aí, dá para fazer dois. Enfim, é muita conjectura. Por exemplo, a saída de Sara do Podemos não mudou em nada a conjuntura partidária de fazer um ou dois.
0: Teve uma saída ontem de Japãozinho, não foi, Fabiano, do Republicanos?
1: Sim.
2: Eu não conheço o Japãozinho.
4: É o cantor. O que vai acontecer ali no Republicanos é que Japão, assim, nem diminuiu e nem aumentou. Porque o Republicanos vai continuar fazendo os três deputados federais que tem.
0: Concordo.
4: Né? Vai continuar fazendo os três.
0: Eu acho que briga naquela tentativa de quarto.
2: Republicano vai disputar a quarta vaga.
4: A quarta vaga, verdade.
2: Pode anotar aí que na sobra eles vão disputar. A disputa vai ser se o PP faz três ou o Republicano faz quatro. Vão ficar aí os dois nessa rodada de sobra, ou o PP faz três ou o Republicano faz quatro.
4: É porque todos os candidatos do Republicanos, os três eleitos, eles aumentam a votação. Hugo Mota vai talvez aumentar um pouco, Não tanto porque ele cedeu muitas bases para a majoritária, mas Murilo Galdino vai aumentar substancialmente a base eleitoral, aumentou substancialmente a base eleitoral, e o próprio Wilson Santiago também vai aumentar.
2: Quer anotar um nome aí que passa dos 70 mil votos?
4: Nos republicanos? Fabiano está na estrada?
0: Se conseguir
4: a conexão aí, Zito e Zé, abre o canal dele com a gente aqui. Voltou, Fabiano? Vamos lá. Agora, Fabiano, repete aí porque a tua conexão caiu.
2: Vocês querem anotar um nome que está filiado ao Republicanos, não tira menos do que 70 mil votos e que ninguém está...
4: Oi, Fabiano.
2: Seu quarto. Querem pegar vocês talvez não saibam, mas tem um nome que no Republicanos que ninguém está dando muita atenção e que é candidato para 70 mil votos, tendo chances reais de seu quarto. Quer pegar papel e lápis aí?
4: Quer que eu diga o nome dele?
0: Rocha.
4: Quer que eu diga o nome Quer dele?
2: A primeira letra?
4: T.
2: A letra?
4: T.
2: Tião Gomes, exatamente. É homem para 70 mil votos.
4: Será que foi em cima? Será que foi em cima, não?
1: Foi em cima.
2: Tião Gomes é homem para... E está sendo menosprezado.
0: Quem menospreza é porque não conhece Tiãozinho.
2: Pronto. Eu vou ter que desligar aqui para tomar café.
4: Você vai na altura de onde agora, amigo?
2: Eu acho que tô saindo aqui de São José da Mata, não é isso?
4: Agora, cuidado, aí tem um pão doce bom, agora cuidado, que ontem, eu tô lembrado da cena que eu vi, viu?
1: Eu tenho um torpedo musical pra
4: eu
1: você,
4: eu tô lembrado cara. Da cena que eu vi, cuidado no café da manhã, viu?
2: Pula!
4: É o quê?
2: Pula!
1: Ô, Fabiano! Tá pula! Fabiano, pula. Não vá não, Fabiano!
2: Oi!
1: Não vá não que eu tenho um torpedo musical pra você hoje! Você sabia que eu tenho um torpedo?
2: Meu nome é Thiago.
1: Não escute. Não escute o torpedo musical que eu tenho hoje pra você. Vai, Zé, contigo.
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1: 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Vai, Zé, contigo.

0: Fabiano.
1: Fabiano quer uma águia para ler cenários políticos. E ele vai ao lado do nosso querido Zé Maria, um crânio. Um crânio do marketing político. Estão indo juntos ali, bem pertinho, né? Estão indo ali a Cajazeiras.
0: Aqui
1: fazer
0: do
1: uma
0: lado.
1: Visitinha ali, a terra que ensinou a Paraíba a ler, para participar, para acompanhar lá o debate dos candidatos ao governo do estado, lá do Diário do Sertão,
0: que vai
1: do
0: pegar
1: meu querido
0: fogo,
1: Peterson
0: viu?
1: Santos.
0: E vai pegar
1: vai,
0: fogo
1: não tenha
0: hoje.
1: Dúvida disso.
0: E eu vou dizer uma coisa para você, viu? Abra o olho, porque essas eleições, esses próximos debates, vai pegar fogo, viu? Porque é o seguinte, eles já estão naquele tudo ou nada, falta um mês agora. Eles vão deixar todo mundo com a língua afiada.
1: Hoje é 30 dias, certo? 4 de setembro. 30
0: e
1: dias.
0: Quatro...
1: E o coração, hein?
0: Eita, Zé. Ai, meu Deus. Ai, meu coração.
1: Olha, virgem, Maria.
0: Faltam apenas 30 dias pra gente estar sentado aqui, ó. 8 horas. Vai estar aqui dizendo, começou.
1: Deixa eu abraçar aqui meu amigo Mofa, tá acompanhando o programa.
0: Quem?
1: Mofa.
0: Quem é Mofa?
1: Emerson Mofi, tá acompanhando.
0: Diga Mofi que todo mundo conhece.
1: Rapaz, a gente fazendo a leitura política aqui, ele. O Tirineta aqui, ele ligando aqui, diz, olha, tá trazendo. Ó, é muita coisa, meu filho. Tenha calma.
0: Ele
1: meu
0: doido
1: filho.
0: Pra participar.
1: Falta 30
0: né?
1: dias
0: Conta,
1: só,
0: Mofi.
1: Amigo.
0: Mofi sabe de tudo.
1: Olha o coração. Essa hora, as urnas já estarão abertas daqui a 30 dias. São 8h05. E essa hora já tem gente votando no processo eleitoral.
0: Eita!
1: E quando for de 7 da noite, tem o quê, hein, Zé?
0: Fumo pra uns e vitória pra outros.
1: Calma, isso aí, se isso acabar no primeiro turno, e se não acabar?
0: Aí tem corrida de novo.
1: Eita, essa marchinha, ó.
0: Eita, quase o povo assim, ó. Eita. Eu não vou me envolver em política esse ano,
1: os
0: em rapazinho.
1: Os arrastões só dá essa marchinha, principalmente no interior. Vai, Léo.
0: Toda eleição vai ter um que vai. Eu não me envolvo em polícia. E a primeira tá lá,
1: essa,
0: né, tia Beta?
1: Essa lambadinha me faz recordar
2: tá
1: de muita coisa.
2: Com três candidatos a deputado estadual lá em Vistana.
0: Como é, menina? Tia Beta. Olha, lá no interior é o seguinte, eu tenho uma tia chamada tia Beta, que é tia dele, mas é minha tia também. Aí ela, eu não me envolvo com política esse ano. Aí quando começa a lambadinha, ela já tá assim, ó, atrás dos carros.
2: Aí ela sai dividindo os votos lá na casa de vó, são três pessoas. Aí um vota num deputado, outro vota no outro, outro no outro.
1: Pra agradar todo mundo. Eita, mulher sabida! Ô, mulher sabida, não é brincadeira.
2: Certo. Como que na volta tem o julgamento do ex-prefeito João Pessoa, candidato ao governo do estado, Cícero Lucena,
0: e
2: que
0: vocês
2: vai
0: estão com medo de falar, os dois, estão com medo de falar do STF. Mas eu vou falar de Moraes.
1: Daqui a pouco.
0: Eu vou falar de Moraes.
1: Após o intervalo, o bicho vai pegar no Ô Paraíba Boa.
0: Eu vou dizer só uma coisa pra vocês. Cuidado com as fake news, né? Porque ele pode botar vocês dois no processo também, como fez com o Mendonça.
2: E esse torpedo musical aqui é pro meu hater favorito, Rangel Júnior, que me cobrou um negócio ontem, eu vou falar.
0: Foi?
2: Daqui a pouco eu vou falar de Dani Dani, viu, Rangel?
0: Quem é Dani Dani?
2: Você vai
0: escolher.
2: Ela vai descobrir.
0: É
1: Lindão, ele disse que é Lindão. Dani e Lindão.
2: Rangel, daqui a pouco tem Dani, viu?
1: Tudo sobre Nicolas Ferreira no contato com Daniel Vorkado.
0: Aí eu vou trazer, vou botar mais pimenta agora. Vocês sabiam que antes de Moraes colocar Mendonça na fake news, ele se reuniu com Daniel Columbre?
2: Daniel ou Davi?
0: Davi Alcolumbre.
1: Olha,
0: eles sabiam disso?
1: A informação tá rolando nos bastidores e aí tem uma tentativa até de defesa de Alcolumbre.
0: Pois é, e eles estiveram reunidos antes. Daqui a pouco eu vou falar os detalhes.
1: Após o intervalo, a crise
0: não,
1: do STF, impeachment de Moraes está dominando a pauta dos presidenciáveis do Brasil. É após o intervalo comercial, o bicho vai pegar.
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6: 8h15 na Paraíba, olha, segue a Líder em 100.5 e segue o Líder de audiência, o Paraíba Boa, disparado em audiência no horário em todo o estado. Daiana Lucas, você tá se coçando aí. Quer que eu pegue um antalérgico pra você?
9: Não, tô me coçando não. Eu tô simplesmente preocupada. Eu tô muito, sabe, Adinei, Rudinei, preocupada com o futuro do nosso país. Eu tô preocupada porque eu acreditava na justiça, eu acreditava no STF, eu acreditava que aqueles homens que estavam ali estavam preocupados com o futuro do nosso país. E eu tô preocupada agora com o futuro dos nossos filhos. Qual o rumo que esse país vai tomar, Zé Fernandes? Eu tô bastante preocupada. Quando você vê dois ministros se degladiando em uma arena, onde eu vejo Moraes, a partir do momento que foi escancarado quem de fato ele era, ele simplesmente, em um ato de retaliação, atinge Mendonça. Para você poder entender, você que está chegando agora, você que não está entendendo o que é que eu estou começando a falar aqui, eu quero falar para você o seguinte, que ontem O ministro Alexandre de Moraes, ele encaminhou ao presidente do Superior Tribunal Federal, Edson Fachin, um pedido de investigação contra o ministro André Mendonça. A solicitação foi feita no âmbito do inquérito das fake news e reúne relatórios de inteligência da Polícia Federal sobre a atuação de Mendonça na relatoria de processos ligados às operações Sem Desconto e Complice Zero. Moraes, ele diz que há fortes indícios, em tese, de improbidade administrativa, abuso de autoridade, crime de responsabilidade e favorecimento a determinados grupos políticos. E aqui eu começo a trazer alguns pontos. Entre os questionamentos estão a condução de diligências, as tratativas relacionadas a possíveis colaborações premiadas e direcionamento de alvos de investigação. Os relatórios citados por Moraes também apontam uma suposta estratégia de recomposição de forças dentro do STF, mencionando o senador Davi Alcolumbre como possível alvo político. Minha gente, quando a gente olha para o STF, a gente tem um olhar de uma entidade, um local onde a justiça, onde os direitos estavam sendo preservados. Hoje eu estou olhando com um olhar de muita, mas muita preocupação. Moraes, semideus, peraí, semideus não, dono do mundo não, peraí, deixa eu usar um termo melhor para ele. Controlador não. Peraí que eu tô com medo dele mandar também colocar aqui na fake news. Deixa eu pensar aqui um termo, um adjetivo que qualifique Moraes. O intocável. O intocável.
10: Semideus.
9: O Moraes, o intocável. Quando ele foi tocado, escancarado, quem de fato ele é, ele tenta virar o jogo. Ele tenta agora colocar sobre as costas de André Mendonça uma responsabilidade, digo assim, uma acusação que até o momento ele tentou fazer o seguinte. Sabe quando a gente tá sendo acusado que a gente tenta trocar os fatos? Que tenta reverter a situação, ele tá tentando reverter. E aí, agora há pouco, eu tava vendo a coluna da jornalista...
11: Isso aí é... No caso, você tá falando sobre Moraes e Mendonça.
9: Isso.
11: M.M.
9: Eles estão tentando reverter.
11: M.M.
9: A dobradinha,
11: né?
9: M.M.
11: É, deixa eu só dizer só uma frasezinha.
10: Qual o chocolate com amendoim?
11: É, eu vou dizer a você agora. É, eu vou tirar de M.M.
9: Diga.
11: Do chocolate, né?
10: M.M. É. E saber quem é o chocolate e quem é o amendoim.
11: S.M. O sujo...
10: Falando mal lavado.
11: E o mal lavado que recebeu 10 milhões de reais no instituto dele, de prefeitura e de governo, sem licitação... E foi esse o motivo pelo qual ele sentou no jantar com o Vorcaro para tratar de recursos ilícitos para o instituto que ele é o dono, André Mendonça.
9: E Moraes era da mesadinha.
11: Aí, amigo, é o sujo falando do mal lavado. É fulano jogando terra por cima do muro do outro e o outro querendo jogar F. Que a gente bota pra fora, por cima, no saco, na cabeça do outro.
9: Ainda tem mais outro detalhe.
10: Nesse caso aí, só coloque pra pontuar, nesse caso da licitação aí que o Rodinei falou, foi uma dispensa de licitação ocorrida lá em São Paulo, com o governo Tarcísio, no qual Tarcísio, ele destinou aproximadamente 10 milhões para o Instituto, onde o Instituto de André Mendonça realiza trabalhos sociais, tem a universidade, tem escolas... É, aí uma dispensa de licitação envolvendo André e Tarcísio. Pra gente fazer assim um abre aspas e não misturar, que não tem nada a ver Mendonça na relação com o Banco Master.
11: Não, só pra fazer não, pra gente entender, tem. Porque o encontro dele, o motivo do encontro dele, do jantar que ele teve com o Vorcaro, foi justamente pra Vorcaro fazer investimento no instituto dele. que já tinha recebido 10 milhões do governo Tarcísio sem licitação.
10: Oficialmente, o próprio advogado confirmou, nas conversas obtidas pela Polícia Federal, foi que essa reunião entre Mendonça e o advogado de Vorcaro, o interlocutor e o próprio Vorcaro após, foi por conta de precatórios, algo relacionado a um,
11: não,
10: a um
11: mas
10: processo.
11: Não, mas ontem...
10: A um processo que era de interesse do Master.
11: Não, mas ontem, na delação de Vorcaro, ele abriu o jogo.
9: E foi?
11: Ele abriu o jogo sobre esse assunto e abriu o jogo sobre o avião que ele emprestou por 16 vezes a Nicolas Ferreira.
10: Sim.
11: Foi tudo nessa delação de ontem.
10: Eu sei, eu só tô pontuando os assuntos pra gente não misturar. Porque o negócio de Mendonça e Tarcísio não tem relação com o Master. O que teve relação com o Master e Mendonça foi um processo de interesse do Banco Master que estava travado. E ele foi tentar convencer o ministro a destravar. E posteriormente, não sou eu que estou dizendo, a própria sessão do Tribunal do Supremo Tribunal Federal mostra que aquela tendência não se cumpriu, porque Mendonça permaneceu votando contrário aos interesses de Daniel Vorcaro.
11: Mas o próprio Mendonça,
10: e isso
11: o próprio Mendonça
10: foi até
11: confirmou.
10: Relatado pelo pastor André Valadão, que tinha, aí sim, pontue-se, André Valadão tinha uma relação muito próxima a Daniel Vorcaro, aí mandou...
9: Amizade anos, né?
10: Ele isso, mandou essas mensagens para tentar colocar, inclusive, Nicolas Ferreira nesse circuito aí. Aí é aquele torpedo musical que eu ia mandar para o meu amigo Rangel Júnior, que nos acompanha todos os dias. Dani, você tá errado, amigão. Não adianta você ir para as redes sociais, fazer justificar, porque alguns meses atrás... Você foi aquele mesmo personagem que disse que não conhecia Daniel Vorcaro, que nunca ouviu falar, que não tinha ligações, que alguém provasse que você tinha qualquer relações. Posteriormente, foi provado que você tinha vários voos indo e voltando no jatinho de Vorcaro. Esse é um dos episódios, porque um segundo episódio agora mostra que você sim tinha relação com Daniel Vorcaro, você o conhecia e você inclusive falava com ele, porque quando André Valadão jogou pra você o contato de Dani Vorcaro, você foi falar com ele todo empolgado,
9: Lindão,
10: com batom na cueca. Não, esse termo Lindão não existe não, pra gente não confundir as pessoas.
9: Oi?
10: Esse termo não existe. Quem usa Lindão é o pastor David Leonardo.
9: Oi?
10: Lindão não teve isso, não. Teve um Dani, ele mandando um áudio lá pra Vorcaro. Dani!
11: Pediu até desculpa, Dani.
10: Desculpas.
11: É.
10: Então, Nicolas, agora pra você falar a respeito de Banco Master, você também tá com um batom na cueca. E sabe qual foi a conclusão que eu cheguei, Rudinei e Dayana? Que esse caso do Banco Master chegou a um denominador comum, porque tá envolvendo todo mundo que você pensar,
9: né,
10: em Brasília.
11: Oh.
10: Amigo, se você não tiver uma mensagem no celular de Daniel Vorcaro, é porque, amigão, simplesmente, você não significa PQP nenhum
9: que
10: pra
9: é
10: República.
9: Isso, menino?
10: Porque todo mundo que é importante para essa república, desde o presidente Lula, a Alexandre de Moraes, a André Mendonça, a Dias Toffoli, aos ministros do Supremo da Câmara, 489 envolvidos, de todos esses que foram citados, se não tiver uma mensagem ou seu contato salvo no celular de Daniel Vorcaro, me perdoe, amigão, mas é porque você não tem importância nenhuma para a República. Porque todos os importantes estão envolvidos, inclusive você, viu, Nicolas? Porque Dani sujou a sua cueca de batom.
11: Nesse cenário, acontece duas coisas. De duas, acontece uma. Ou vai ser um efeito dominó e cair uma porrada de gente, ou vão dar um jeito de sustentar para não envolver e lamear a nação, a administração da nação inteira.
10: Então, amigo,
11: ou uma coisa ou outra.
9: Eu quero ouvir a opinião.
10: Agradeça por ser insignificante, porque se você não foi citado ou não tem lá, graças a Deus, meu número não tá lá no Divocar, então eu sou insignificante para essa
11: lista,
10: república.
11: Você tá aqui na lista do WhatsApp, não?
10: Graças a Deus,
11: no
10: não.
11: WhatsApp,
10: eu
11: você
10: sou
11: saber...
10: insignificante para essa república, graças a Deus.
9: Eu quero saber a opinião dos ouvintes sobre esse tema. Mande agora a sua mensagem de áudio pro 9... 9125-4018.
11: Não decorei,
9: 9125-4018. Mande seu áudio agora, sua opinião, que eu vou reproduzir daqui a pouco no programa.
10: Rodinei, talvez, Diana, não. Ou sim. Mas você lembra de Presto?
11: Da lembro, é o homem que botava a mão dentro do bisaco e puxava lá um monte de troço, né? Era o mágico de Caverna do Dragão.
10: Essa é a metáfora que eu quero usar para o contra-ataque de Alexandre de Moraes. Ele, ao colocar André Mendonça no inquérito das fake news, no inquérito do fim do mundo, ele colocou André Mendonça no chapéu de Presto. Presto, para quem tá em casa, chegava relembrado, é um personagem icônico da Caverna do Dragão. Ele colocava a mão lá no chapéu dele e poderia sair de tudo. Um coelho, um leão, um tigre. Aí Moraes foi lá, mexendo no inquérito das fake news, pegou o chapéu dele de Presto, tirou assim, botou a mão e tirou. André Mendonça, seja bem-vindo ao inquérito das fake news, que mudou de objeto umas centenas de trocentas vezes. É um inquérito que não tem fim, é o maior inquérito da história da República do país, que André foi colocado lá, mas que Mendonça não, com Alexandre de Moraes, com sua maestria no jurídico que ele tem, ele guarda esse inquérito para fazer de tudo que você imaginar, amigo. Desde Bolsonaro a qualquer personagem, inclusive Ednei, Daiane e Rudinei, pode também entrar lá no chapéu de Presto, ler assim, Alexandre de Moraes.
11: Tem pra qualquer gosto.
10: Ele botou assim a mão e tirou e fez: Olá, Mendonça! Seja bem-vindo ao inquérito das fake news, porque agora eu estou mostrando para você que para essa república eu não sou semideus, eu sou o próprio Deus.
11: Menina, nessa história aí de Presto e na fábula que você traz, eu quero saber no final de tudo quem vai ser e quem é, sabe quem? O mestre dos magos da história.
9: Olha, vamos falar o seguinte.
10: Tem que trazer um dosador ali.
9: Estão me pedindo pra arrumar aqui um apelido pra Mendonça, porque o de Alexandre de Moraes é o intocável. E o de Mendonça é o quê?
11: Foi você que nomeou, agora eu consigo.
9: Me ajudem, o de Mendonça é o quê nessa história? Porque Moraes é o intocável e Mendonça é o quê?
10: Rapaz, ele tá aparecendo agora o Coelho Fujão.
9: É o Coelho Fujão e o intocável.
11: Vamos
9: ver o que o povo tá dizendo aqui no YouTube.
11: Entender, o que fica, e aí é falar em coisa séria, o que fica nesse contexto preocupante é você observar que nós temos um Supremo Tribunal Federal que agora, os dois principais nomes da Suprema Corte sentam lado a lado e a todo tempo olham um para o outro, ao invés de estarem apurando denúncias de outrem, ao invés de estar julgando denúncias contra A, B ou C, estão todos os dias tirando do chapéu do mágico, do coelho da cartola, uma denúncia que possa enlamear a vida do colega do lado. E lembrando que o colega do lado é outro ministro da Suprema Corte.
10: Isso
11: então,
10: é
11: assim, nós estamos. Vocês já pensaram? É como se a gente tiver aqui na bancada, nós três hoje, Fabiano lá escutando lá com Zé Maria no veículo, quando eles estão indo no caminho do sertão, e a gente ficar aqui: não, olha, Ednei, foi você que fez isso. Aí, Diana: não, foi você. Não, olha, você foi pior. Não, não, e tá lembrado de ontem que você falou aquilo errado? Não, a culpa é sua. Tá lembrado que foi que, olha, quem tá lembrado que a gente passou da hora do intervalo? Pronto, ficar um clima desse aqui na bancada, dos três apresentadores, cada um fazendo uma, querendo puxar algo negativo contra o outro. É o que está acontecendo hoje.
9: É
11: o que está acontecendo hoje no STF. Dois ministros do STF, os dois principais hoje na visibilidade, que sentam perna a perna, lado a lado, parando a sessão do STF para olhar um para o outro. Foi você, Não, foi você. Não, foi você que estava lá. Não, foi eu que estava lá. Quem estava lá era você. Foi você que recebeu. Não, não recebi, não. Quem recebeu foi
9: Resumindo,
11: você. Isso é triste.
9: É triste. E outra coisa, já me arrumaram aqui, ó. O Clênio Gomes arrumou o apelido de Mendonça. Ele disse que é pele de cordeiro.
11: É, lobo, pele de cordeiro.
9: Lobo, Clênio falou aqui agora. Enquanto Moraes é o intocável, Mendonça é o pele de cordeiro. Agora, vamos ouvir o que o povo tá para falar aqui, os nossos ouvintes.
10: O Antônio aqui, Daiana, tá colaborando e dizendo que Mendonça é o primo invejoso.
9: Meia nossa. Vamos ouvir agora o que o nosso ouvinte, o Iliano, mandou um áudio aqui para o nosso WhatsApp do programa. Vamos ouvir a opinião dele.
12: Bom dia, Daiane. Rodei. É muito fácil a situação do Banco Master para se avaliar. Todo mundo quer colocar na frente do presidente Lula uma reunião que ele teve, convocaram, e tem com todos os outros presidentes de bancos, no seu local de atendimento, na presença dos seus, do presidente do Banco Central e de seus advogados. O que acontece? O Banco Central foi lá e liquidou o Banco Master. Lula disse que o Banco Central ia tomar conta. E tomou, liquidou o Banco Master. Agora, o Forcaro, ele bancou Tarcísio de Freitas, bancou o Bolsonaro, ele falando que deu propina a Tarcísio de Freitas e a Bolsonaro. Ninguém fala disso, cara. O Banco Master, ele foi a sujeira implantada no Brasil pelo governo de Jair Messias Bolsonaro. Que até o governo Temer tinha barrado o Banco Master. O Bolsonaro foi lá e liberou. Então, assim, não tem cabimento. E esse santinho do pau oco desse Mendonça, ele é um bandido desde que entrou. Vocês esquecem que ele sentou em cima do processo do governador de Roraima por mais de um ano, recebendo propina através do seu instituto, por via de cursos, para não caçar o governador de Roraima, até que chegou o momento que o pleno pediu para ser julgado. Ele agora está tentando proteger a campanha de um e querendo colocar todo o custo da campanha do outro para dentro do Banco Master. Ou ninguém está vendo isso? Poxa, pessoal, vamos ser bem realistas, bem sinceros. Um grande abraço a todos, aqui é o professor William falando.
10: Um abraço, professor, obrigado pela colaboração. Eles conseguiram aquilo que eu tanto temia, e foi inclusive meu primeiro comentário quando eu vi essa questão de Mendonça e André e Alexandre de Moraes.
11: Olha, eles conseguiram de agora, Vednei, somente para a gente, para ilustrar e para trazer mais um elemento para você colocar na pauta. Agora, o ministro Edson Fachin deu 5 dias para Mendonça, Moraes, a Polícia Federal e a PGR prestarem esclarecimento sobre o assunto.
10: É o mínimo a se fazer. Eles conseguiram fazer aquilo que eu disse desde o início. Tentar polarizar essa discussão, mostrar um jogo de gato e rato. Um representa um lado, outro representa outro espectro, porque um é bandido, outro não é. A gente só tem que lembrar de duas coisas. Quando citar de um, citar de outro. Porque Mendonça, ele tá agora sob suspeição, principalmente na relação que ele tinha com o Tarcísio e o instituto dele, por ter recebido o próprio Daniel Forcaro, por ter fotos dele com a pessoa que Forcaro colocou para ser o intermediador desse processo dos precatórios, que posteriormente ele votou contra, mas a foto mostra que André estava recebendo uns mimos. E era um terno, não era um terno... era, assim, um terninho um pouquinho caro, sabe? Em torno de 10 mil reais, somente. Mas lembrar também que do outro lado, Moraes não tá só com batom na cueca, não. Tá sujo, meu irmão. Sabe aquela freada que dá na cueca?
9: Menino.
10: Porque a gente tá falando de advocacia administrativa, a gente tá falando de auxílio a alguém que estava para ser preso. A gente tá falando de um contrato editado pelo próprio Moraes no valor de 130 milhões. A gente tá falando de algo muito perigoso quando ele sim usou a toga dele para tentar proteger alguém e influenciar diretamente num caso que hoje a gente tá vendo que mexe totalmente com a República. Então, quando a gente for tentar fazer as comparações, que a gente possa fazer também, colocar um balanço e colocar de um lado e de outro. Porque, de verdade, volto a frisar e querendo ser redundante, quem ainda não apareceu nesse processo, nas citações de Daniel Forcaro, ou Dani, como alguns preferem chamar, é porque, de verdade, não tem relevância nenhuma para essa república.
9: Ednei.
10: Se tivesse, estava sendo citado.
9: Ednei, deixa eu pedir a interação de quem está ouvindo aqui o programa. Mande sua mensagem para o 991254018. Dê a sua opinião, que a gente vai mostrar aqui no programa. O WhatsApp é o 991254018. Deixa eu ler aqui a opinião do Eduardo. Eduardo, que está aqui no nosso chat, ele disse o seguinte. Rapaz, é impressionante como o Vorcaro conseguiu unir o Brasil. Tem político da direita, da esquerda, ministro do Supremo, todo mundo num balaio só. Esse comentário do Eduardo é o que realmente traz a realidade hoje. Jordan Bezerra, nosso amigo lá de Patos, colocou o seguinte para mim. Esses escândalos do STF será igual às CPIs. Vai terminar tudo em pizza. Você concorda ou não com a opinião de Jordan?
11: Eu concordo. Por isso que eu disse há momentos atrás que ou vai derrubar no efeito cascata, no efeito dominó todo mundo, ou vão botar uma pedra nisso, porque senão vai cair o mundo inteiro.
10: O Deixa Antônio Santos aqui. Fazendo aqui no chat, o Moraes com o batom na cueca, Mendonça também com batom, e ainda com ilações, e para completar, Nicolas com a cueca totalmente vermelha de batom, caladinho no momento, para não se complicar ainda mais.
9: Aí tem uma audiência qualificada aqui da minha amiga Kessia, mandou uma mensagem para mim e colocou o seguinte: comentem aí os cartões de crédito dos filhos de Alexandre Moraes, de apenas 300 mil reais.
11: Baratinho, né? Limite baixo.
10: O Roderick Falcão tá dizendo aqui: Mendonça ontem divulgou as notas fiscais dos termos citados, que é aquela relação com o Tarcísio que você estava citando, Rodinei. Aí ele complementa aqui: comparar Mendonça com Moraes é algo até irresponsável. Mas nem não, tanto, viu, Roderick?
11: Não, a gente não, a gente não tá comparando, a gente não quer de forma nenhuma colocar peso. Quem é mais pesado, quem é mais maneiro. Agora, amigo, para quem é ministro do STF, errar gigantesco e errar médio é a mesma coisa. Você se envolver e receber 130 milhões de Vorcaro e você receber 10 milhões de Vorcaro é a mesma coisa. Agora, porque um recebeu 130 e o outro só recebeu 10 milhões. Então, amigo, se você quiser comparar isso nessa régua, porque fulano recebeu 130... e o outro recebeu 10, eu quero saber se os dois não erraram. Então, no meu, vai os dois para vala.
10: O Wilson tá dizendo aqui, Moraes segurou um julgamento de interesse do Master após contrato com Viviane, que é aquela relação de interesses. Ou aquele contrato. Ei, não pode atrasar não, viu? Porque aí é o contrato mais importante.
9: É o que tu botou aí?
11: SM.
9: Que é o quê?
11: É sujo e mal lavado.
10: O não, Alexandre Lopes diz o seguinte, Daiane Rodinei. O que Fachin deveria fazer é autorizar a investigação dos dois ministros e aí veremos quem tem culpa, investiga todos os lados. Bom, concordo com você,
11: concordo
10: Alexandre.
11: Concordo demais. Gênero, número e grau.
9: Bora trocar um assunto, que eu tenho um assunto aqui pra falar. Que ontem...
10: Tava tão bom.
9: Não, a gente pode voltar, mas é pra gente trazer um pouco mais de informação aqui no programa.
10: Esse batom na cueca é interessante, porque um chá com batom, com a cueca freada...
11: É como convite, né?
9: Mas eu quero falar o seguinte... Ontem,
10: eu gosto desse homem que ele pega no ar as coisas.
9: Ontem a gente trouxe aqui no programa sobre essa questão da prefeita de Cajazeira, Socorro Delfino. Vocês devem lembrar disso, a gente trouxe a informação. E aí ela foi lá, postou, dizendo que a informação era fake news.
10: De vários jornalistas, diga-se de passagem.
9: De vários jornalistas, e a gente trouxe a informação, a gente apurou a informação. Ontem, a Associação Paraibana de Imprensa e a Associação de Mídia Digital, a AMIDI, divulgaram uma manifestação conjunta contra as declarações da prefeita de Cajazeira, Socorro Delfino, direcionadas aos jornalistas, veículos de comunicação. A reação ocorreu após a reportagem sobre suspeitos de envolvimento do Instituto de Gestão Social de Pernambuco, que possui serviços empenhados pela Prefeitura de Cajazeiras, chega a 53 milhões de reais. Segundo as entidades, a prefeita classificou as informações como fake e publicou a frase "Não vou pagar para pagar". Para a API e a AMIDI, a declaração teria insinuado, sem apresentar provas, a existência de chantagem contra profissionais da imprensa. As associações classificaram a postura como autoritária e defenderam o livre exercício do jornalismo. Também citaram um episódio anterior envolvendo críticas da gestora ao Diário do Sertão. As entidades afirmaram que estão dispostas estão à disposição dos profissionais para eventual suporte jurídico.
10: Posso mandar um torpedo para socorro?
9: Eu vou dizer a ela só o seguinte, respeite.
10: Não, eu vou um pouco mais além, porque você às vezes alivia. Deixa eu lhe dizer, é primeira ministra de Cajazeiras, presidente do STF na Paraíba, Socorro Delfino. Deixa eu lhe dizer, não adianta você brigar com informação. Não adianta você tentar manipular informações de que não aconteceu algo que é verídico. E você ainda insinuar que não vai pagar para alguém retirar um fato jornalístico, você não só brinca com a cara do cidadão cajazeirense, como você também mexe com algo que é inviolável, que é o direito à livre manifestação e principalmente o exercício sagrado do jornalismo. Porque se não fossem os jornalistas, essa república, começando lá por cima pelo próprio STF e Daniel Vorcaro, se não fosse um trabalho investigativo daqui da Paraíba, e aí eu dou um crédito a um jornalista que é incrível com trabalho investigativo chamado Ingerson Derzi. Na Paraíba vi poucos igual a ele. Se não fosse esses profissionais que expusessem esses arrobas, esses escândalos, com certeza a população de Cajazeiras não estaria ciente do desgoverno que está acontecendo lá. Não se esconde em cima do Monte Socorro, uma cidade edificada. Nem tampouco se pega a luz do candeeiro e se coloca dentro de uma vasilha. Você não briga com informação e tampouco com ilações. Não vou pagar para tirar. Ninguém te pediu um real, Socorro, para ser jornalista. Ninguém te pediu um real para te dizer a verdade. E para completar, pegue agora essa nota da API, pegue essa nota da MIDI e coloque assim, fake, não vou pagar para pagar, porque contra a informação não se briga, Socorro. Você pode estar chateada, você pode ser aquela pessoa intocável que não gosta de críticas. Você pode ser essa pessoa espetacular que acha que vive num pedestal de gestora pública que não vai ser alcançada por nenhum tipo de crítica ou de informação. Aconteceu, vai ser revelado. Não gostou, ficou irritadinha? Então, amiga, você está no cargo errado, porque você não deve explicação a Ednei, você não deve explicação a Rudinei, você não deve explicação a Dayana Lucas, você não deve explicação a Fabiano Gomes, você deve explicação à população de Cajazeiras. E essa que nos ouve todos os dias, e você fica tão incomodado com fatos, aí, amiga velha, como diz lá em nós, não adianta brigar. Não vou pagar para tirar do ar. Faça isso não. Faça isso não. Não brigue contra a informação, não. Aí eu faço um desafio a você, Socorro. Pegue essas duas notas e coloque lá. Fake. E não vou pagar para tirar isso.
9: Respira, Ednei. Né? Você
10: sabe com quem faz.
6: 8h45 na Paraíba. Nós vamos a um breve intervalo comercial e após o intervalo tem novidades. O TRE da Paraíba está retomando hoje, é daqui a pouco, sexta-feira, julgamento de Cícero Lucena com o placar de 2-1 pela manutenção da candidatura de Cícero.
9: E também vamos falar sobre a questão de Edivaldo Neto, que tem um recurso, ele tenta voltar ao comando da Prefeitura de Cabedelo. Já tem data marcada para esse julgamento. E daqui a pouco a gente traz esses detalhes, Rudinei.
6: Após o intervalo, tem novidades. 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

0: 8h53. Oh, ei, Zito, Zito, meu filho, não é essa música mesmo. Não é essa música, não, que volta do intervalo, não.
1: É, endoideceu, ó. Como é que tá,
2: hoje é sexta-feira, minha amiga.
3: Direct tá bombando. O Direct tá o quê? Quer saber o que tá tendo? Onde vai ser mais tarde?
1: Que história é essa?
3: Onde que tá?
0: Não, sexta-feira agora desmantelou.
2: O negócio foi falando, batom na cueca, já peguei aqui.
0: Desmantelou o negócio sexta-feira, foi?
1: Esse óculos aí, hein? Se soltou, viu?
0: 8h54.
2: É sexta-feira, meu amigo.
1: Ei, se arrume aí, viu? Olha, olha, olha.
2: Se ajeita. Deus, quero que o chefe não esteja vendo.
0: Mas esse óculos de Rayana aí, deu certo pra você, viu?
1: Ó, chibata, viu? Ei, rapaz, se ajeita aí, ó.
2: Voltou.
1: Ei, vamos embora trazer informação
2: pra jornalismo.
0: Olha, 8h54, falar de coisa séria agora, porque sexta-feira tem que quebrar esse clima, né? Tem que quebrar esse gelo, porque é
1: segunda-feira,
0: a semana.
1: Segunda-feira é imprensado.
0: Não é segunda-feira é imprensado, por isso que Fabiano já aproveitou imprensado. O ensejo, né? Não é brincadeira, não.
2: Feriadão,
1: olha. Feriadão. Oh,
0: meu Deus. Falar agora de notícia que tá deixando um ambiente tenso na política paraibana. Daqui a pouco o TRE da Paraíba retoma. O julgamento de Cícero Lucena com um placar de 2-1 a favor de Cícero. O Tribunal Regional Eleitoral da Paraíba retoma daqui a pouco, hoje, a análise da ação apresentada pelo Ministério Público Eleitoral contra o registro de candidatura de Cícero Lucena ao governo da Paraíba. O julgamento foi interrompido na última quarta-feira após pedido de vista do desembargador Rodrigo Clemente. Até o momento, o placar é favorável a Cícero. A manutenção da candidatura dele ao governo da Paraíba. Dois integrantes da corte já votaram pela validade da candidatura, enquanto uma desembargadora apresentou o entendimento contrário. Relator do processo, o desembargador Rodrigo Marques Silva Lima, votou pela rejeição do pedido apresentado pelo Ministério Público Eleitoral e pela manutenção do registro de Cícero Lucena. O posicionamento foi acompanhado pelo desembargador Kelpis de Vasconcelos. A divergência partiu da desembargadora Giovana Maia, que votou pelo acolhimento da ação e pelo consequente indeferimento do registro de candidatura. O julgamento será retomado com o voto de Rodrigo Clemente. Ainda deverão se manifestar os embargadores José Benedito da Silva e Helena Ramos Fialho. A maioria dos votos definirá o entendimento do TRE da Paraíba sobre a situação eleitoral de Cícero Lucena. Então, Cícero está em vantagem nessa votação do TRE. A votação daqui a pouco vai ter já abre com o voto do desembargador Rodrigo Clemente, para a gente ter conhecimento se a denúncia, né, na verdade feita pelo Ministério Público Federal, ou Ministério Público Eleitoral, vai perdurar ou não. Pelo que eu estou observando, há uma tendência de que essa votação possa ser ampliada em favor de Cícero Lucena. Mas vamos aguardar, não vamos fazer previsão quanto a isso, mas há, sim, uma chance, na minha visão, maior desse processo passar pela absolvição da candidatura de Cícero no TRE da Paraíba.
2: Ô, Rodrigo, alguns detalhes de bastidores. O ex-prefeito João Pessoa e candidato Cícero Lucena mobilizou uma banca de advogados, inclusive tem advogados convidados hoje que estão participando dessa sessão lá no Tribunal Regional Eleitoral da Paraíba, que, leia-se, está sob sigilo. Nem os advogados terão direito a pegar nos celulares. A sessão não será transmitida, não haverá fala, nem antes, nem pós. Foi um pedido, inclusive, da própria justiça. E qual o grande detalhe dessa história? Há uma mobilização do ex-prefeito de João Pessoa, Cícero Lucena, para que esse julgamento ele seja encerrado ainda hoje. Claro que, por se tratar de uma decisão do próprio Tribunal Regional Eleitoral, não tem direito a efeito suspensivo, não tem como recorrer. E se houver um desfavor em Cícero Lucena, vai ter que ir direto para o superior. Ou seja, talvez, se houver um desfavorecimento a Cícero, ele vai precisar usar de efeito liminar. Porque qual o grande impacto à campanha de Cícero Lucena que isso tem trazido? Primeiro, se houver um indeferimento da candidatura, automaticamente, por exemplo, Cícero já sai de imediato do guia eleitoral. Ele é proibido de participar de sabatinas, ele é proibido de participar de debates. Isso pode causar um prejuízo imenso. Não creio que será o cenário. Estou explicando o que pode haver e as consequências. Sabendo disso, o próprio ex-prefeito convocou uma banca de advogados bastante robusta. Advogados convidados que não integravam a primeira banca também estarão hoje, para que isso acabe logo. Por quê? Tem um outro fator também que precisa ser colocado na mesa. Isso tem causado desgaste na própria campanha de Cícero Lucena. Porque todas as vezes que esse assunto é rememorado, ele traz à tona as investigações de 2014, cenas que até então tinham ficado no pleito eleitoral passado e tinham sido esquecidas. Porque a gente sabe que uma eleição, a janela de 2 anos, é muita coisa. E isso é reflexo também um pouco das pesquisas. Cícero, que vinha de números até então confortáveis, não sou eu que estou dizendo, são todos os institutos. Cícero vem derretendo nas pesquisas. É fruto disso daqui? Não, é fruto de vários fatores, do próprio crescimento do candidato à reeleição, Lucas Ribeiro, que assumiu a cadeira de forma natural, iria crescer, e para ele crescer, alguém teria que diminuir, assim como tem acontecido, por exemplo, um outro retrato para haver isonomia, um outro retrato é nas candidaturas ao Senado. João Azevedo tinha um teto bastante alto, esse teto nos últimos dias tem derretido porque é algo natural. Era impossível ele manter aqueles números, impossível para quem faz leitura e conhece de pleito, de manter aqueles números. Por quê? Porque outras candidaturas iam começar a surgir, e para que essas candidaturas surjam, alguém tem que perder alguma parte do seu próprio espólio. Isso é natural da política. E estava acontecendo também com Cícero Lucena. Os números já não estavam favoráveis a Cícero nos últimos dias. E trazendo à tona, trazendo a baile novamente esse julgamento no Tribunal Regional Eleitoral, isso é ainda mais prejudicial. Então, o esforço concentrado da campanha de Cícero é para que haja, ainda hoje, a resolução e não precise, para não trazer um dano ainda maior, ter a sua própria campanha suspensa, perder guias de horas de guia, porque, sendo bem objetivo para quem estuda um pouco de direito, conversei com alguns amigos do direito eleitoral, e eles me falaram, né, isso aí é coisa de horas. Qual é o problema? Você recorrer de uma decisão como essa, caso haja um desfecho desfavorável a Cícero Lucena, é você recorrer a um tribunal superior, e isso demoraria no mínimo 3 dias para que houvesse um despacho, a depender da celeridade do tribunal superior. Então, causaria um desgaste, entraria provavelmente com efeito liminar, para que nas próximas 24 horas, no máximo, Cícero voltasse para os guias, voltasse para os debates, voltasse para as sabatinas. É mais para evitar um desgaste. Explicando tudo isso, do que pode acontecer no efeito desfavorável, agora volto ao entendimento para dizer que, já com 2-1 e o entendimento dos 2 votos anteriores, que devem ser seguidos pelos outros desembargadores da corte, eu não creio num desfecho desfavorável a Cícero. Eu acho que esse julgamento se encerra ainda hoje no Tribunal Regional Eleitoral e Cícero Lucena terá sua candidatura finalmente deferida para que não haja mais prejuízos eleitorais ao candidato do MDB. É isso, são 9-2.
0: Daiana Lucas, sextou, terça-feira tem mais. Segunda é feriado, é?
1: Segunda é feriado, terça-feira.
2: Segunda é o quê?
1: Feriado. Estão dizendo que tu perdeu, viu, Playboy, esse óculos, viu, Rayane? Olha mesmo.
2: Segunda é feriado, é? Feriado.
0: Ela tá ali esperando, meu amigo, terminar pra levar.
2: Tô doido pra ir ali na praia do Cooper.
0: Conhece? Cuidado com as palavras, entendeu? Não, sexta-feira. Calma, vai e faz o corte aí, né?
1: Vai pra onde?
2: Calma. Na praia do Cooper.
1: Aonde? Aonde? Bora?
2: Acabou. Eu tô que nem meu chefe comemorando agora.
1: Ele tá a caminho de Cajazeiras. Ei, meu povo, um cheiro pra vocês. Deus possa abençoar a vida de cada um. Um abraço. Até terça-feira. Estamos de volta com o Paraíba Boa. Viu? Juízo, porque esse daqui já perdeu. Esse daqui já perdeu. Bora?
2: Não, feriadão.
1: Olha a hora, minha gente.
0: Um abraço, Paraíba. Terça-feira a gente volta. trazendo as principais informações, as leituras políticas, os bastidores que a Paraíba quer saber. 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
1: 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Bom dia, povo de Deus! Milhões de vozes a proclamar Jesus, o nosso Deus e Senhor, nesta primeira sexta-feira do mês. Sagrado Coração de Jesus, fazei o nosso coração semelhante ao vosso. Sagrado Coração de Jesus, tende misericórdia de nós. Em nome do Pai, do Filho, do Espírito Santo. Amém. Senhor, o dia começa e vem oração e prece pedir: mandai vosso arcanjo Miguel proteger-me no dia de hoje de todos os olhares invejosos e da língua traiçoeira. Senhor, pelo arcanjo Miguel, eu peço a graça de que este esteja na porta de entrada e na saída da minha casa, e afugente todo espírito de inveja. Peço também, Senhor, afaste do ambiente de trabalho situações de discórdia e competição desmedida. Senhor, no Pai Nosso, teu Filho Jesus nos ensinou: livrai-nos do mal. E é por isso, Senhor, que pedimos: livrai-me também do sentimento de inveja, porque eu sei que é um dos pecados da minha fraqueza humana. Revesti-me, Senhor, das virtudes que me faltam e me são necessárias. Agi, Senhor, em minha vida de tal forma que eu tenha coragem de deixar a criatura velha, marcada pelo pecado e pelas trevas, e ressurgir como criatura nova, de luz, de amor. Senhor, eu peço proteção contra a inveja e peço a libertação da inveja. Eu quero agir de acordo com a vossa santa vontade. Sondai-me, Senhor. Ide até o íntimo do meu ser. Libertai-me de todo egoísmo, maldade, inveja. Revesti-me do amor fraterno e da caridade. Pai nosso, que estais no céu, santificado seja o vosso nome. Venha a nós o vosso reino, seja feita a vossa vontade, assim na terra como no céu. O pão nosso de cada dia nos dai hoje. Perdoai as nossas ofensas, assim como nós perdoamos a quem nos tem ofendido. E não nos deixeis cair em tentação, mas livrai-nos do mal. Amém. Um excelente dia a todos vocês.

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Tá aí, muito bom dia para você, um ótimo dia para você. Eu sou o Thiago Alves e a partir de agora vou estar juntinho com você aqui na 100.5 FM Líder, com muita música boa na sequência. E eu quero a sua participação no 988121005, tá? O programa 100% você está no ar a partir de agora. Muita música boa na sequência. Vamos ouvir Maiara e Maraísa. Quem sente saudade sou eu.

0: Deixão, já que tá nessa vibe, eu vou ter que relembrar o Mato Grosso Matias aqui.
1: Vai machucar mais?
0: Bruno e Marrone também. Convenhamos. Quem sabe canta aí com a gente, vem, vem.

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1: Oi, gente, tudo bem? Nós estamos chegando aqui na nossa rádio maravilhosa. Que delícia, né? De final de semana. Coisa gostosa. Hoje é sexta-feira, chuchu. Final de semana chegou. Bora soltar um sorrisão. Hoje, dia 4 de setembro de 2026. E é o seguinte, né? Eu sou o Cauê, tá? Você não me conhece, muito prazer. E a gente traz aqui o nosso previsão. Nossa previsão astral, né? O horóscopo. É hora de saber o que os astros revelam para o nosso signo neste final de semana. Vamos lá? Bora? Alô, você de Áries! Olha, além de boa lábia, tende a contar com responsabilidade e criatividade hoje, hein? Mas, ó, sincericídio pode bagunçar o fim do expediente. Tenha cautela, tá, chuchu? Se já tem um love, expressar sua criatividade promete dar bom. Muito bom. O número da sorte hoje é o 14 e a cor é o cinza. Sextou com chances de aumentar sua conta e patrimônio, sobretudo pela manhã. Aproveita, porque o fim do dia tende a trazer gastos, mas de manhã vai dar bom. Ó, hoje tem alerta de tensão também pro início da noite nos relacionamentos, hein? Quando um mal-entendido ou cobrança pode causar treta. Então pega leve. Número de hoje, 36, a cor amarelo. Geminiano, geminiana, com sua comunicação turbinada hoje pode arrebentar em reuniões, negociações ou entrevistas de emprego. É, ó, prepare-se para chamar atenção sem muito esforço, hein? Se você já tem um contatinho, o papo promete render e conquistar também. Número da sorte hoje é o 10, a cor lilás. Câncer. E você de câncer, ô canceriano, dia propício para organizar os projetos e planejar os próximos passos. Só tenha cautela no fim do expediente, porque pode ficar com a cabeça cheia hoje, né? Você tende a ficar mais introspectivo, introspectiva e querendo entender melhor os próprios sentimentos. Isso faz parte também. Número da sorte hoje, 36, a cor é o roxo. E assim, ponto final, terminamos o primeiro bloco já do nosso horóscopo. Ó, a gente volta daqui a pouco, tá bom? Daqui a pouquinho tô aqui pra falar pra você de Leão, Virgem, Libra e Escorpião. Enquanto eu não volto, você curte a melhor programação do Brasil. Até daqui a pouco.
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o Senado Federal aprovou a medida provisória que zera o imposto de importação para compras internacionais de até 50 dólares. A medida, conhecida popularmente como o fim da taxa das blusinhas, segue agora para sanção presidencial. A decisão do Congresso Nacional representa uma vitória para o governo e para os consumidores que realizam compras em plataformas estrangeiras. No entanto, o varejo nacional já sinalizou que pode recorrer à justiça contra a medida, alegando falta de isonomia e prejuízos ao setor. Tira.

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1: Fala, meus amores, minhas amoras. Tudo bem, chuchuzinho? Boa! Sextou, né? Final de semana, como é gostoso. A gente tá curtindo aqui o melhor som na nossa rádio. E agora eu peço licença porque tem previsões astrais. Vamos lá? Alô, você de Leão! Hoje, tudo indica que vai brilhar mais do que notificação no Zap, viu? E pela manhã, que é que o seu carisma promete aumentar e atrair gente de tudo quanto é canto. Bom, um comentário curtido, a mensagem, um rolê com os amigos pode virar um flerte gostosinho, hein? No romance, menos cobranças, tá bom, Leão? Número da sorte hoje é o 4, a cor é violeta. Virgem. O dia tá prometendo movimento hoje, hein? O seu jeito crítico pode ser um tiro no pé, tome cuidado, tá, chuchu? Pode ser uma omeleta. Virgem. O dia tá prometendo movimento hoje, hein? O seu jeito crítico pode ser um tiro no pé, tome cuidado.

0: Jesus esverdeado. E você de escorpião? Além da criatividade, sua disciplina e poder de iniciativa se destacam, viu? E pode trazer reconhecimento. É um bom dia para mostrar seu potencial, mas sem controlar cada detalhe, tá? Larga a mão disso, chuchu. Chance de pintar uma conexão intensa de repente, hein? Você já tem um mozinho, tem tudo para sair da rotina e apimentar a relação. O número da sorte hoje para vocês é o 53, a cor azul claro. E assim, finish! Terminamos o nosso segundo bloco aqui do horóscopo. Eu vou voltar daqui a pouco e aí eu falo para você de Sagitário, Capricórnio, Aquário e Peixes. Enquanto isso, curte aí a melhor rádio do mundo. Até daqui a pouco.
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A União Europeia interrompeu as compras de produtos de origem animal do Brasil. A suspensão, que afeta principalmente a carne bovina, preocupa o setor agropecuário brasileiro não pelo volume, mas pela importância estratégica do bloco europeu como vitrine para outros mercados. A União Europeia excluiu o Brasil da lista de países que cumprem suas regras sobre o uso de antimicrobianos na pecuária, exigindo agora a comprovação de que o animal não recebeu essas substâncias durante toda a vida. Pecuaristas e frigoríficos brasileiros buscam agora novos mercados e avaliam a adaptação aos novos protocolos para retomar as exportações.

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2: Oi, gente, tudo bem? Boa licença, com licença, tá, Chuchu? Tô chegando aqui na nossa rádio Delícia de sexta-feira, final de semana. Estamos juntos e misturados aqui com previsões astrais. Vamos terminar? Bora? Alô, você de Sagitário? Sagitário! Hoje você pode escolher aliados confiáveis e ampliar sua rede de contatos. O fim do dia pede um pouquinho de cautela redobrada ao se comunicar, viu? O romance promete ficar livre, leve e solto, mas as coisas podem desandar no fim do dia, então tenha cautela. O número da sorte hoje para você de Sagita é o 50, cor creme. Capricórnio. Além de novas ideias e soluções criativas para as tarefas, pode contar com um apoio importante no serviço e achar uma maneira de aumentar os seus ganhos. Só confira tudo antes de assinar ou fechar alguma coisa, ok? Prepara aí o amor, porque pode pintar uma conexão com o potencial de mexer com a alma e de transformar, inclusive, durante o expediente. Que é isso? Número da sorte hoje, Capricórnio, é o 60. A cor rosa. Aquário. Senhoras e senhores de Aquário. Ai, meu Deus do céu. Até a melhor ideia do mundo precisa de planejamento para sair do papel, né, Chuchu? E se depender dos astros, pode convencer hoje, hein? Pode conseguir ajuda e alcançar os resultados desejados, tá bom? Acerte tudo e evite mal-entendido, sobretudo na hora do bem bom com seu bem. Número da sorte hoje é o 8, a cor é o lilás. E você de peixes, o teu lado prestativo, corajoso, dedicada, vem que vem com tudo e promete um baita diferencial hoje, tá? Alguém experiente também pode te ensinar uns macetes e dar aquele empurrãozinho para avançar no serviço. Hoje é o seguinte, aposte no diálogo e evite suposições ou comparações com o passado nos seus relacionamentos, ok? Número da sorte para vocês de peixes é o 61, a cor branco. E assim, ponto final, né, gente? Terminamos o nosso horóscopo do dia, prometendo voltar amanhã, no sabadão, claro, aqui na nossa rádio, tá? Forte abraço, um beijo, se cuida e até lá. Tchau, fui!
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0: A Europa vive um aumento do temor de escalada russa, após a Alemanha registrar o segundo ato de sabotagem em uma semana de eleições decisivas. Paralelamente, a guerra na Ucrânia tem visto o uso de drones guiados por inteligência artificial que escolhem seus alvos de forma autônoma, elevando as preocupações sobre a natureza do conflito. A Espanha, por sua vez, acusou a Rússia e Israel de desinformação, em meio a uma nova onda migratória em Ceuta. Esses incidentes sublinham a crescente tensão geopolítica no continente e a complexidade dos desafios de segurança enfrentados pela região.
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4: Oba! Tô chegando! Tô aqui, ó, de bem com a vida, no lugar certo e fazendo o que eu gosto. Comunicando, levando alegria e trazendo Novelizando e o resumo da sua novela favorita. Eu sou o Silva Júnior e hoje é sexta-feira, 4 de setembro de 2026. E o nosso resumo das novelas da Globo começa com A Nobreza do Amor, a novela das seis. Bora! Tonho imobiliza o capanga e exige saber quem o contratou para tirar sua vida. Fátima finge passar mal quando Salma fala de Omar. Viriato e Adonis se irritam com Geralda por abrigar carrapata e montanha em sua pensão. Tonho denuncia a Casemiro que Mirinho contratou um matador contra ele. E Graça e Caetana se apavoram. Diógenes avisa a Virgínia que precisará reconhecer a paternidade de Ritinha para que Marta o perdoe. Graça suborna o matador para livrar Mirinho da acusação. Casimiro passa mal e Tonho e Ana Maria o levam até o Nildo. E esse foi o resumo de A Nobreza do Amor de hoje. Daqui a pouco eu volto com tudo que vai rolar na novela das sete por você. Segura aí!
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1: Legal, turma! Estamos de volta com o Novelizando desta sexta-feira, dia 4. Agora vamos trazer o resumo da novela Quem Ama Cuida, novela das 9 da Plim Plim. Pedro acredita que a pessoa que assaltou a casa de Adélia teve a intenção de roubar os materiais de Dalto. Adriana, sempre ela, pede a Edivaldo para descobrir o motivo pelo qual Arthur convidou Diná para trabalhar em sua casa. Mirtes observa Laurentino com Silvana. Ingrid tranquiliza Pilar, dizendo que Yuri foi apenas uma diversão. Brigitte pede ajuda para Ingrid para voltar para casa. Adriana fica desesperada ao saber, por Pedro, do roubo dos pertences de Dalto. Diná flagra Edivaldo em seu quarto. Dora procura Pedro para dizer que acredita na inocência de Adriana e que foi omissa na época do julgamento. E esse foi o resumo de Quem Ama Cuida, a novela das 9 da Globo. O Novelizando desta sexta vai ficando por aqui. Eu sou o Silva Júnior e desejo um ótimo início de final de semana para você. Amanhã tem mais, tem a última edição da semana e eu conto com a sua audiência. Grande abraço e até lá.
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União Europeia interrompeu as compras de produtos de origem animal do Brasil. A suspensão, que afeta principalmente a carne bovina, preocupa o setor agropecuário brasileiro não pelo volume, mas pela importância estratégica do bloco europeu como vitrine para outros mercados. A União Europeia excluiu o Brasil da lista de países que cumprem suas regras sobre o uso de antimicrobianos na pecuária, exigindo agora a comprovação de que o animal não recebeu essas substâncias durante toda a vida. Pecuaristas e frigoríficos brasileiros buscam agora novos mercados e avaliam a adaptação aos novos protocolos para retomar as exportações.

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0: 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São 12 horas e 26 minutos.
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0: Sejam todos muito bem-vindos ao Rádio Jornalismo da 100.5 AFM Líder. Hoje é sexta-feira, dia 4 de setembro do ano 2026.
1: Graças a Deus!
0: Edição de número 628 do programa Voz da Paraíba. Direto da Rádio 100.5 FM Líder e também transmitido pelas plataformas do Sistema Norte de Comunicação. A partir de agora, a informação sem maquiagem e a opinião com coragem. Vamos aos destaques do programa Voz da Paraíba desta sexta-feira. Tudo aquilo que a nossa produção preparou para você ficar bem informado.
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Tribunal Regional Eleitoral forma maioria para deferir o registro de candidatura de Cícero Lucena a governador do estado. O julgamento no TRE está 4-1 em favor do registro de Cícero. 4 desembargadores votaram favoráveis. Os desembargadores Rodrigo Marques Silva Lima, Kelpis de Vasconcelos, Rodrigo Clemente e Helena Fialho. Agora vai se aguardar o pedido de vista do desembargador João Benedito. Tribunal Regional Eleitoral aprova a candidatura de Daniela Ribeiro como primeira suplente na chapa de Nabô Vanderlei ao Senado. Outros destaques do programa desta sexta-feira. Ministro Edson Fachin promete fim do inquérito das fake news após o encerramento da crise no Supremo Tribunal Federal. O presidente do STF diz que não haverá precipitação nem omissão e promete resposta firme, proporcional e rigorosa diante da crise na Corte Suprema do país. E hoje aqui conosco na bancada, Carlos Magno Guedes Ferreira e doutor Gilvan Freire para comentar o escândalo no STF. As novidades que nós temos a respeito desse caso. E o que é que a gente pode esperar a partir de uma decisão no plenário do Supremo Tribunal Federal na próxima semana.

0: Vamos agora à agenda dos candidatos ao governo da Paraíba nesta sexta-feira. O candidato Cícero Lucena, do MDB, pela manhã gravou para o Guia Eleitoral em São José de Piranha, sua terra natal. À noite, Cícero participa de debate em Cajazeiras. Efraim Filho, do PL, pela manhã gravou para o Guia Eleitoral e à tarde cumpre a agenda interna. À noite participa do debate em Cajazeiras. O candidato Lucas Ribeiro, do PP, pela manhã cumpriu a agenda administrativa em João Pessoa. À tarde cumpre a agenda administrativa em Cajazeiras. E à noite participa de debate lá na cidade de Cajazeiras, Alto Sertão do Estado. O candidato Pedro Coutinho, da Democracia Cristã, pela manhã teve encontro com empresários, defensores do agronegócio paraibano em Santa Rita e se reuniu para anunciar a adesão de novas lideranças. À tarde, participa de um almoço com pastores no centro de João Pessoa, se reúne com militares e força de segurança no bairro da Torre e visita apoiadores no bairro dos Expedicionários. À noite, o candidato participa de culto evangélico em Pedras de Fogo e visita apoiadores. O candidato Yuri Ezequiel, da UP, pela manhã fez panfletagem no bairro de Bodó Congó, em Campina Grande, e participa de caminhada no Pedregal, além de plenária na cidade de Campina. Agora os destaques do esporte desta sexta-feira. Justiça proíbe duas torcidas no jogo entre Santa Cruz e Botafogo no próximo domingo, lá em Recife, pela Série C do Campeonato Brasileiro. A decisão da Justiça atendeu uma ação do Ministério Público do Estado de Pernambuco. A Série A do Campeonato Brasileiro tem os seguintes jogos amanhã, 16h, Bragantino e Bahia, lá em Bragança Paulista. Amanhã, às 18h30, tem São Paulo e Atlético Mineiro no Murumbis, em São Paulo. Amanhã, às 21h, tem Fluminense e Vasco da Gama no Maracanã. No domingo, tem Coritiba e Mirassol, 11h. No domingo, às 16h, tem Cruzeiro e Atlético Paranaense. Domingo tem Internacional e Santos, às 16h, no estádio Beira Rio, em Porto Alegre. Domingo, às 16h, tem Remo e Flamengo, lá no Mangueirão, lá em Belém do Pará, 16h. No domingo, às 18h30, tem Botafogo e Palmeiras, no Nilton Santos, chamado Engenhão, no Rio de Janeiro. Domingo, às 19h30, tem Corinthians e Chapecoense. E, finalmente, na segunda-feira, tem Vitória da Bahia e Grêmio, lá no Barradão, em Salvador. Com a minha voz, com a sua voz, com a nossa voz, está no ar, a partir de agora, a voz da Paraíba desta sexta-feira.
1: Graças a Deus!

0: 12h37 agora na Paraíba, 12h37, boa tarde Paraíba, o programa Voz da Paraíba já está no ar pela 100.5 FM Líder e também pelas plataformas do Sistema Norte de Comunicação.
1: Aquele abraço!
0: A Voz da Paraíba que tem a apresentação de Marcelo José, de Carlos Magno e Ivandro Oliveira.
1: Aquele abraço!
0: Na mesa de áudio, na técnica de som, Wellington Souza, o Boinha, lá de Lucena.
1: Aquele abraço!
0: 12h37, Paraíba.
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3: Marcelo José.
0: 38. Pode botar aquele BG, meu caro Wellington Souza, porque o clima está quentíssimo em Brasília. O fato desde ontem é que Alexandre de Moraes está pagando para ver a crise chegar ao limite. Ele, que foi apontado nas conversas, nas investigações da Polícia Federal, nessa relação considerada promíscua com o banqueiro Daniel Vorcaro. E aí as mensagens explodiram em todo o país, na imprensa. A imprensa toda em cima do Alexandre de Moraes. Né? Tem cartão de crédito de 300 mil reais do Banco Master, lá do banqueiro, para os filhos de Alexandre de Moraes. Tem conversa do banqueiro perguntando a Alexandre de Moraes se ele deveria fugir do país até segunda-feira. Tem pedido a Alexandre de Moraes de interferência para diminuir a investigação em cima dele. Tem um pedido de vista do ministro Alexandre de Moraes em um processo de interesse do Banco Master, quando a esposa do ministro já era contratada pelo Banco Master por 129 milhões de reais. E aí o ministro André Mendonça levantou o sigilo, o Brasil inteiro ficou sabendo e levou o caso ao presidente do Supremo Tribunal Federal, Edson Fachin, para que no plenário do STF as coisas sejam definidas semana que vem. Alexandre de Moraes, né, próprio no seu estilo, disse: se eu for para a lama, vou levar muita gente. Então, já num despacho, pediu ao presidente o afastamento de André Mendonça, que é quem está à frente do caso do Banco Master. André Mendonça já pediu o afastamento de Alexandre de Moraes. Então, inclusive, Gabeira comentando ontem na CNN, disse assim: Alexandre de Moraes, primeiro o seguinte, quis se defender, né, das investigações da Polícia Federal, colocando André Mendonça no inquérito das fake news. E depois ele fez o seguinte, jogou para a plateia. Como o Brasil está dividido em duas torcidas, a torcida que é a minha favorável vai abraçar essa tese que eu estou defendendo, o afastamento de André Mendonça. E é isso que está acontecendo no Brasil hoje. É estranho, mas por incrível que pareça, a esquerda está defendendo Alexandre de Moraes e está atacando André Mendonça. Como é um país de duas torcidas, Alexandre de Moraes joga para a plateia. Vamos ver o que é que acontece, se Fachin tem coragem. Conversei com algumas pessoas hoje, as pessoas dizem: Marcelo, no Brasil que a gente vive, a gente só acredita numa coisa: isso não vai dar em nada. Porque se fosse um juiz num estado brasileiro cometendo um negócio desse, por muito menos, já estaria afastado. O CNJ já teria afastado, porque as gravações são gravíssimas. No mínimo, você tem que ser afastado para poder apresentar a defesa no órgão competente. Mas hoje aqui conosco já Carlos Magno Guedes Ferreira Vasconcelos, o filho da dona Rita Guedes, e o doutor Gilvan Freire. Já estão conosco aqui, eu vou pedir o boa tarde deles para a gente iniciar esse debate sobre esses temas. Daqui a pouco eu vou trazer notícias do Tribunal Regional Eleitoral. Agora pela manhã, o TRE já fez maioria pelo deferimento do registro de candidatura de Cícero Lucena, já tem 4-1, ou seja, não tem como alterar esse placar, e falta apenas o voto vista do desembargador João Benedito. E o TRE também deferiu o registro de candidatura de Daniela Ribeiro como primeira suplente de Nabor Vanderlei, né, candidato a senador, e essas informações da política da Paraíba. Carlos Magno, um abraço, boa tarde, seja bem-vindo aqui à bancada do programa A Voz da Paraíba, que tanta gente que escuta o programa tem saudade da bancada completa, né? Marcelo, Ivandro, Carlos Magno e doutor Gilvan. Boa tarde, Carlão.
3: Boa tarde, Marcelo, boa tarde, Gilvan. Boa tarde, pessoal da técnica. Boa tarde, nossa querida Bianca. E boa tarde a toda a liderança do Estado da Paraíba, as pessoas que nos prestigiam na sua 100.5, a Rádio dos Canaviais. Marcelo, realmente essa semana que passou, a semana que nós estamos passando agora também, e provavelmente a próxima semana, essa coisa não vai sair do noticiário, esse escândalo. Aliás, é mais um. Escândalos e mais escândalos que acontecem nesse nosso Brasil varonil. Você estava falando da justiça, do Tribunal de Justiça, se acontecesse alguma coisa com o juiz aqui, o CNJ já teria tomado uma decisão e provavelmente seria afastado, né, um juiz. Por muito menos do que isso, o juiz ia ter perdido. A juíza Ludmila Lins Grilo, além de perder, ser aposentada compulsoriamente, ainda perdeu. Nesse caso, ela foi demitida geral, ela perdeu até os proventos proporcionais e hoje mora exilada nos Estados Unidos. Pode nem botar o pé no Brasil. Para você ter uma ideia, uma juíza exilada nos Estados Unidos. Mas a gente não precisa ir muito longe, não, para a gente ver que determinadas coisas funcionam, ainda bem, ainda. Bem próximo do Supremo Tribunal Federal, tem o Superior Tribunal de Justiça. E lá, pelo menos, eles estão cortando na carne. Eles têm coragem de usar a lei para coibir abusos de seus integrantes. Agora mesmo a gente teve um juiz punido, o ministro Buzzi, por conta de assédio moral e sexual contra a funcionária do seu gabinete. Não tiveram dúvida nenhuma, não passaram pano, não passaram a mão na cabeça. Ele simplesmente foi afastado. Isso nos remete a um fato de que o Supremo, ele não é só o Olimpo dos deuses. Eles se acham os Olimpos, os próprios deuses. Está faltando só... São 11, está faltando mais um para completar o cabedal de deuses da mitologia grega. 12. Eram 12. Aqui a gente tem 11. Então, 11 deuses que acham que estão acima da lei de todos. E quem melhor representa isso aí, por incrível que pareça, não é nem o Alexandre de Moraes, é o próprio Gilmar. Ele não tem o menor pudor em afirmar determinadas coisas. Agora, ele quer tirar os delegados da Polícia Federal que trabalham no STF. Se não me engano, isso aí foi até uma proposta dele, né, para que facilitar o trabalho de interação entre as instituições. Agora ele volta atrás. Né? Então, está se falando muito, eu não sei se você viu, você, Gilvan, está se falando muito sobre a Loman. A Loman, Lei Orgânica da Magistratura. Agora que estão falando sobre a Loman, porque a gente fala disso há muito tempo aqui, que a Loman foi espezinhada. A Loman não funciona no Supremo. Aliás, nem a Constituição. Eles pisam, eles fazem o que querem, a interpretação é vasta. Depende do entendimento de determinada cabeça pensante, cabeça iluminada. Então, eu vou dizer uma coisa a você. Daqui para frente, ladeira abaixo, Marcelo.
0: Muito bem. 12 horas, aliás, 12 horas 46 minutos na Paraíba. Doutor Gilvan Freire, boa tarde.
4: Boa tarde a todos.
0: O clima está quente.
4: É o seguinte, vamos compreender isso de uma forma simbólica. Quer dizer, como isso está para a gente decifrar, para a gente entender bem. Isso é um grande tumor. Um tumor no corpo humano, um tumor visível, um tumor de grande projeção. E esse tumor precisa ser estourado para restabelecer a saúde do corpo, a forma do corpo, porque o corpo estava deformado com esse grande tumor. E precisava ser furado. O tratamento mais simples seria furar o tumor. Para quê? Para tirar o pus. O pus é o que está acontecendo na República. A República hoje é só pus. E o pus precisa ser estourado, precisa ser tirado, precisa ser extraído para que o corpo tenha salvação, para que o corpo tenha, restabeleça a sua condição de normalidade. Então, o que está havendo hoje, com relação a essas notícias de últimos dias, desses 15 dias para cá, especialmente da semana passada para cá, é que se descobriu finalmente que por trás de um país, né, cuja república funcionava aparentemente, né, de forma legal, era um país, na verdade, que funcionava de forma irregular, que funcionava de forma doentia. Né? De onde vem isso? A primeira pergunta é: de onde vem isso? Há quanto tempo dura isso? E quais são as pessoas que estão envolvidas nesse caso e nessa afronta à população? Porque nisso tudo, demonstração de poder, de força, tudo isso pode ser importante se não ferir interesses coletivos, se não ferir direitos e interesses da população. Mas agora com a extração do pus, né, que ainda está correndo, o pus está escorrendo, né, a olhos vistos, agora a gente precisa saber também até onde se vai, quem está por trás disso, quem se beneficia com isso, há quanto tempo dura e para onde isso vai. Para onde isso vai, a gente não sabe. Eu, pessoalmente, acho que o grande movimento que pode existir de combate a essa situação, a essa tumoração, o grande ambiente é feito pela reação popular. Quer dizer, a gente tem de saber o que a sociedade pensa. A sociedade pode chancelar isso. A sociedade pode compreender isso do ponto de vista de beneficiar aos causadores da tumoração. A sociedade pode silenciar, mas não me parece que a sociedade esteja minimamente aceitando isso. Quer dizer, a sociedade está vivendo um verdadeiro estupim. Ela pode explodir a qualquer momento. Por exemplo, a gente já deve ver, se isso não acontecer, para mim surpreenderá, manifestações, não sei que tamanho, mas manifestações demonstrativas da gravidade da situação a partir de 7 de setembro. 7 de setembro é o dia de mobilização nacional, de defesa dos interesses nacionais, né, da libertação de povos, de nações, especialmente a nação brasileira, que no caso específico é da nação brasileira, não me consta que tenha outra nação vivendo no 7 de setembro, né? Mas é data da independência. Independência é aquilo que poderia ter entre os próprios poderosos. Quer dizer, se os poderosos não estivessem juntos, essa capacidade de destruição, essa capacidade de tumoração, ela também não estava existindo, ou era combatida adequadamente. Por exemplo, se o poder executivo não tivesse aliado ao poder judiciário, ao Ministério Público Federal, o uso da Polícia Federal como arma de governo contra inimigos, né, e em proteção a bandidos de colarinho branco. Se não tivesse havido isso, a gente não teria essa tensão social hoje existente. Todos nós estamos tensos, né? Para maior afobação, para maior sensação de que nós estamos cercados por bandidos, autoridades, para evitar que isso aconteça mais ainda, é preciso que tenha uma divisão entre os poderes. Quer dizer, que alguém se insurja contra isso. Né? E a gente, essa questão é tão palpável, essa tensão social é tão captável, que um juiz só está conseguindo, como Moro conseguiu antes, um juiz só está conseguindo representar a sociedade. Mas o pior é que esse juiz está representando uma sociedade que está enfurecida, está tensionada, né, que está motivada até para grandes mobilizações. A gente não sabe qual é o dia, se é 7 de setembro ou outro, qualquer dia. A verdade é que, se as providências não forem tomadas, né, também não tem como a gente achar que a sociedade vai só para o processo de aceitação. Não tem como a gente imaginar que a sociedade seja ainda capaz de tolerar o que já tem tolerado. Ela deverá se manifestar, ela deverá acusar o baque que sofreu nessa traição à cidadania, nessa traição à República, traição à democracia. A democracia nunca foi tão usada e vilipendiada como tem sido nos últimos tempos, especialmente pelas autoridades, né, no interesse de preservar poder, de preservar status, né, e, na verdade, a gente está diante de uma grande organização criminosa. Agora, uma organização criminosa é diferente dessas que existem no meio da própria sociedade. É uma organização criminosa que não está na sociedade, está nas autoridades, está no escalão de direção e de gestão pública, né? E a gente não pode imaginar que isso possa, que a sociedade possa ser vencida pelo desânimo. A gente fica tão convencido de que eles obtiveram tanto êxito nessa obra de fazer o mal coletivo, a gente fica tão impressionado com isso que a gente não aposta todas as fichas na reação popular. O desânimo leva a gente a não crer que a sociedade seja capaz de se levantar agora. Mas os sinais são evidentes de que a sociedade está inquieta, né? Ela está buliçosa, ela está querendo sair do casulo, ela está querendo sair da paz para uma atitude de enfrentamento. Por quê? Porque os poderes são todos envolvidos e os poderes são muito graúdos, né, de tamanho. Os poderes são capazes, né, de cercear a liberdade pública, que já vem acontecendo há muito tempo. Isso a partir da opinião de um juiz só da Suprema Corte, o mais corrupto de todos. Isso não significa que não tenha mais corruptos, que há mais corruptos, certamente, né? As provas são, e as pré-provas são suficientes para demonstrar que o Supremo, por exemplo, está podre, né? Forma uma maioria podre, porque a forma de proceder da Suprema Corte coletivamente, né, está maculada pela adesão de um agrupamento a um líder malfeitor, né? E outras pessoas também estão envolvidas para se encobrir através desse líder, fazem a defesa do líder, porque ele reage contra o estouramento do tumor e querem agora, né, por maioria, eles querem, essas figuras querem a eliminação do investigador, do juiz decente, né, do juiz capaz de sanar essas irregularidades e esses absurdos. Então, eu vejo, Marcelo, que nós estamos caminhando para a incerteza, mas uma incerteza bem melhor do que antes. Por que melhor do que antes? Porque, pelo menos, a sociedade está informada. Tem o direito à informação, está exercendo o seu direito de ser informada, né? E tem quem informe, e tem quem tem a autoridade de falar em nome de uma sociedade que estava muito passiva, mas parece querer sair da passividade. Tanto a gente se vê isso pelo tamanho do apoio que o juiz decente, que o juiz honesto, né, está tendo da parte da população através das avaliações de opinião pública, né, pela mídia comum, que foi sempre comprometida. A mídia comum tradicional estava comprometida com esse estado de coisa, mas está vendo que não pode descer a ladeira, não pode descer a enxurrada em companhia de malfeitores. A imprensa está vendo isso, a imprensa está atacada também. O presidente da República chegou ao desplante de enfrentar a Rede Globo recentemente, desmoralizando os jornalistas, desmoralizando a instituição. Isso também revela uma longa luta que há do PT contra a imprensa. A imprensa, ao invés de ter reagido quando devia, ela se colocou a serviço, né, da bandidagem pública e está pagando o preço, quer sair desse preço também, assim como a sociedade não quer sustentar, a imprensa já não quer também sustentar. A imprensa tradicional não quer mais sustentar, porque ela passou a ser vítima. Essa questão de Lula ter atacado a imprensa agrada muito o PT, que o PT nunca acreditou na Globo. Sempre combateu a Globo. A Globo, por questões de sobrevivência financeira, a Globo aderiu ao lulopetismo, especialmente ao PT, e agora Lula está vingando o PT e as reações que o PT teve antigamente contra a empresa. Ora, com essa desagregação que está havendo, a gente tem muita esperança, deve ter muita esperança, de que as coisas não ficarão como estão, né? Mas o cenário da grande crise, né? Não é o cenário total, o cenário mais importante da grande crise que está na pauta, da discussão diária por parte da população e da opinião pública, o cenário é a Suprema Corte, né? A Suprema Corte não sabe o que fazer com o tamanho do problema que comprou. Quem comprou esse problema, na verdade? Quem desmoraliza a Suprema Corte faz muito tempo é Alexandre Moraes, né? Passou a se caracterizar como um grande xerife, xerife moral, aquele cara que tem autoridade moral, que tem sabedoria, que tem resistência, que tem capacidade de enfrentamento, que tem coragem, que tem valentia. Quer dizer, ele chegou a representar isso em certo momento, aliás, momentos até continuados nos últimos tempos, nos últimos 10 anos, especialmente, né? A televisão e o foco dado pela imprensa, inclusive a televisão local, a televisão do próprio Supremo, né, projetou a opinião desses falsos profetas e desses falsos xerifes. Quer dizer, a cobertura dada pela imprensa do próprio tribunal, a rede de televisão do próprio tribunal, né, levou a eles se exibirem conhecimento, bravuras, né, e a partir daí foi construída uma situação de autoridade façante, né? Mas dentro de um modelo trabalhado, dentro de um modelo planejado. Alexandre de Moraes foi levado à condição de grande juiz, né, de grande autoridade, de grande líder do Poder Judiciário, na medida em que ele colocou o tribunal a serviço, por exemplo, de Lula, né, tanto para descondenar Lula, né, quanto para fazer a eleição de Lula, garantir a eleição de Lula e eliminar a oposição. Quer dizer, todo o esforço que vem sendo feito nos últimos tempos, do ponto de vista político, é eliminar a oposição, para que ela não tenha capacidade de reagir, inclusive, a esse banditismo que tem hoje vigorando na Suprema Corte, né? E, a partir daí, foi criada a figura mitológica, né? O Alexandre Moraes é a figura mitológica. Depois descobriram que ele é um mito de barro. Quer dizer, a grande surpresa é descobrir que ele é um mito de barro. Depois, o seguinte, descobrir que ele, o real dele não tem nada a ver com a mitologia, quer dizer, não tem nada a ver com a grandeza mitológica que foi atribuída a ele. O real dele é que ele é um juiz desonesto, um juiz desonrado, um cara que compromete a democracia brasileira, vende, se aluga às atividades antidemocráticas, se aluga ao esforço antidemocrático, defendendo a democracia. Quer dizer, a capacidade delinquencial do ministro Alexandre Moraes é que ele comete esses crimes todos, crimes que são visíveis, estão a olho nu da população, comete tudo isso e se diz combatente do regime antidemocrático, das forças antidemocráticas. Ele atribui àqueles que não gostam dele e àqueles que são vítimas dele, ele atribui a eles uma cultura antidemocrática, né, uma posição antidemocrática. E, a partir daí, ele passa a ser o grande defensor da democracia, né? Ele passa a ser o grande defensor da moralidade. Ora, isso daria bom resultado se ele fosse um André Mendonça. Você já imaginou se André Mendonça conseguisse ser, digamos, que já é, aliás, se ele conseguisse ser um demolidor, né, de antidemocratas, né, um eliminador de correntes antidemocráticas, fizesse tudo isso e, na verdade, aparecesse podre, como Gilmar Mendes e como Alexandre de Moraes, se isso acontecesse, aí era o fim de tudo, né, era fechar as instituições, né? Mas a gente tem de saber o seguinte: na verdade, Alexandre de Moraes é uma cria de quem? Alexandre de Moraes está enfeitado por quem? Alexandre de Moraes está coroado rei do judiciário por quem? O Lula. É o governo de Lula que tem a característica de conviver com essas irregularidades, com esse banditismo, em todas as gestões que Lula teve como presidente da República. sempre teve o escândalo de natureza moral. Né? Não escapou nenhum mandato dele que não fosse comprometido com essa desordem, desordem moral. Então, Lula é o pai, né, do gigantismo que adquiriu Alexandre Moraes dentro da Suprema Corte. Por quê? Porque Alexandre liderou todos os movimentos da Suprema Corte no sentido de proteger Lula, o governo dele, e de combater as oposições, de eliminar, na verdade, que a tentativa é essa, eliminar as oposições, ainda que isso pudesse custar também a eliminação de um líder político, de um líder da direita, né? Do caso Bolsonaro. Alexandre Moraes iria eliminar fisicamente Bolsonaro. Se continuasse o processo solto, se esses estouros, né, sem essa tumoração, se continuasse isso um pouco mais, Alexandre poderia conseguir o seu grande intento, que era a morte de Jair Bolsonaro. Né? E fazia isso por quê? Porque Jair Bolsonaro é antidemocrático, ou Jair Bolsonaro representa uma democracia diferente da dele? É porque Jair Bolsonaro representa uma democracia diferente da dele, né? Que não tem, inclusive, não reflete o âmbito de corrupção onde ele está situado, Alexandre Moraes está situado. De tal sorte que é triste a gente ver o que está acontecendo, mas diferente um pouco de Carlos Magno, que já está saturado, ele que é um cara de pensamento, um cara que tem cultura, um cara que tem sensibilidade, diferentemente de Carlos Magno, eu não vou desanimar, quer dizer, eu não vou achar que vai dar tudo errado. Pode dar tudo errado, porque as forças que se contrapõem, né, ao esforço de regeneração moral das instituições, né, são forças grandiosas, poderosas, né, que têm influência em todos os poderes da República e todas as grandes instituições brasileiras. Eu não vou achar que isso é pouco e que isso será vencido pela denúncia que saiu a partir da semana passada da conversa de Volcário com Alexandre de Moraes, mas está muito claro que Alexandre de Moraes é um desvirtuado, né? É um desviado, né? É um falso juiz. Ele não tem absolutamente nada de grande juiz, a não ser conhecimento técnico que ele tem e que ele explora, mas ainda assim explora com subterfúgio. Quer dizer, ele cria situações para ele bancar a palavra dele e a interpretação da Constituição. Criou-se uma Constituição na Suprema Corte só deles, uma Constituição que não é a tradicional, que não é a Constituição brasileira, é uma Constituição que depende de interpretação, que é o que acontece, a Constituição é um ser inanimado, mas precisa ser interpretada, o que ganha vida da Constituição é a sua interpretação, e a Suprema Corte, através do grupo liderado por Alexandre de Moraes, ela tem dado uma interpretação pessoal, personificada, né, da Constituição Federal. Então, isso é um atentado à democracia, claro que é um atentado à democracia, que Alexandre Moraes vem atentando contra a democracia há muito tempo. As pessoas se acovardaram diante do poderio dele, porque ele representa o poder executivo, ele representa o poder legislativo, ele tem acesso e primazias de tratamento no poder legislativo, incrível isso, né? Como ele conseguiu ser líder do poder legislativo, ser líder do poder judiciário e ser o líder político de Lula. Ele age como líder parceiro e líder...
5: Um anteparo.
4: Exatamente, um anteparo. Mas ele usa isso tudo como anteparo. Essa sacada dele ontem, né, de querer alijar André Mendonça da relatoria, para mim são os estertores, os últimos estertores. Quer dizer, ele está gritando, né, no desespero. Né, não obstante, tinha saído uma fotografia em que ele tourou. Quer dizer, ele está gritando, né, no desespero. Não obstante, tinha saído uma,

0: independência e não precisa de código nenhum. Todo juiz sabe o que deve fazer e o que não deve fazer. Especialmente o que não deve fazer, porque o que não deve fazer, se feito, destrói a boa obra. Destrói a boa obra que poderia ser feita. Então, é um descaso total. Né? O lamaçal é nojento, é fedorento. Né? Eu fico pensando que, às vezes, que ela está igual àquela... Esse lamaçal está igual àquela montanha que desabou no Nepal. Você está entendendo? Ela sai uma enxurrada, salve-se quem puder, né? Mas ela sai comandando a situação. Aquela enchente, aquele deslocamento de montanha. Exatamente. Então, aquilo representa uma soberania da natureza sobre os homens. Né? E essa atuação de Alexandre Moraes, Gilmar Mendes, Toffoli, né? Até a falsa santa de Carmen Lúcia, né? Ela, por submissão, ela viciou-se na submissão a Alexandre Moraes, ela validou as teorias de Alexandre de Moraes, né, contra a interpretação legítima da Constituição, ela tem dependência intelectual dele, né, embora cometa grandes desonestidades, porque ela tem assumido tudo quanto Alexandre de Moraes quer em vingança política, e ela tem seguido isso. Eu não tenho esperança que ela vá mudar, mas ela tem muito respeito à opinião pública, até penso que ela vai renunciar. Eu penso que ela vai renunciar.
1: Tem muito respeito ao motorista de táxi dela.
0: Né? Pois é, do motorista de táxi dela deve ter alguma coisa de influência na vida dela.
1: Foi, né? Porque ele disse, né, que ela disse que media o humor da população pelo motorista de táxi dela que deixava ela no Supremo. Sim. Aí ele disse que a imagem do Supremo está deteriorada por conta dessas coisas que acontecem.
0: E a família dela também já tem exigido dela até afastamento do cargo, né? Então, eu penso que uma das consequências próximas será o afastamento dela. Ou ela quer fazer isso antes de votar na questão da denúncia contra Alexandre Moraes, que vai ser submetida ao plenário do STF, ou ela faz isso antes ou fará depois. A verdade é o seguinte, ela não tem como falsa moralista, ela não tem como se manter no cargo, né, se vindo a vários deuses, né, e depois desconhecendo a reação popular. Se ela tem a boa reação popular, todos os jornalistas estão dizendo que ela vai votar, já prestou solidariedade a Alexandre Moraes, para variar, já prestou solidariedade, mas todo mundo está dizendo, entre os jornalistas, que ela vai votar contra Alexandre de Moraes na hora da Suprema Corte, pelo plenário, assumir uma postura de punição. Né? Mas ninguém sabe, porque Alexandre Moraes, digamos que tenha favores especialistas prestados a ela, digamos que tenha. Né? Aí ela vai ficar entre o dever perante Alexandre de Moraes, a quem ela deve favores, ou vai ficar com a opinião pública. Ninguém sabe, num juiz pusilando, num juiz que não é independente, como ela nunca foi independente, ela sempre seguiu a orientação de Alexandre de Moraes, circunstancialmente, em alguma situação que não política. Ela chegou a votar em sentido diferente, Alexandre Moraes, mas, embora ela tenha uma aura de respeito, né, pela opinião pública e pelos jornalistas, que têm dito que ela não é tão degradável quanto Alexandre Moraes, ou como Gilmar Mendes e como Toffoli. Né? Então, tem Dino a serviço, claro, do governo, quer dizer, foi o cara que não compreendeu a separação entre sua função de juiz e a de ministro de governo, continua agindo como ministro de governo, interferindo no processo, né, de forma violenta, né, passando por cima de preceitos, por cima de liberdades públicas e individuais. E a gente tem esse quadro confuso, vai resultar em alguma coisa que a gente espera que, a partir do 7 de setembro, se o 7 de setembro demonstrar pelo menos gritos de Ipiranga, né, talvez a gente possa ter já a partir de 7 de setembro alguma coisa visível da população. Mas se não acontecer em 7 de setembro, vai acontecer inevitavelmente depois.
1: Eu vi, né? eu vi uma aclamação, um chamado de Tarcísio de Freitas para o dia 7.
2: Então, São Paulo. Tarcísio de Freitas gravou, Michele Bolsonaro e Flávio Bolsonaro gravaram. Porra. Chamando para a Avenida Paulista. Deixa eu ver se é domingo ou é segunda-feira.
1: Segunda-feira.
2: Acho que é segunda-feira, dia 7, 3 da tarde.
0: É.

0: Então é o seguinte, com a mobilização de líderes importantes como Tarcísio e como ela, a gente vai ter uma sensação de para onde a sociedade vai, para onde a população quer ir. Porque isso vai ser demonstrado por tamanho, né, pela forma ruidosa como isso deverá ser feito, ou então haverá, por outro lado, uma grande frustração, porque aproveitando 7 de setembro com a convocação de dois grandes líderes nacionais, se não acontecer nada de relevante, não significa que a sociedade esteja perdendo a oportunidade. Significa que a sociedade está aguardando para saber se as instituições vão funcionar. O presidente da República já está batendo pino com relação à relação com Alexandre de Moraes. O presidente da República está sendo cobrado, e o momento foi pessoalmente cobrar do presidente da República uma posição de solidariedade a Alexandre de Moraes. O presidente, com medo de uma derrocada na sua pretensão de
1: Cair
0: reeleição,
1: junto com o Moraes.
0: cair junto com Moraes, todo mundo está com medo de cair junto com Moraes. A verdade também é o seguinte, que é esse o x da questão e é essa também a coisa de reflexão. Não tem como não cair gente com Moraes, porque tem muita gente parecida com Moraes, tem muita gente fazendo acolitagem a Moraes, tem muita gente a serviço de Moraes, inclusive a OAB, está surpreendendo um pouco, porque através da Seccional de São Paulo está censurando e exigindo providências. A OAB foi muito omissa nesse
1: Está
0: processo todo.
1: pedindo um afastamento.
0: Está pedindo um afastamento. Eu vi a entrevista do presidente da OAB de São Paulo, não gostei, porque apesar dele estar propondo esse afastamento, a linguagem dele é tímida, é como se tivesse de ter muito cuidado. E você,
1: Desconfortável,
0: hein?
1: hein? Chega a ser desconfortável a fala dele. Eu
0: Chega a
1: acho
0: ser
1: que
0: desconfiável.
1: eu vi a entrevista e eu achei que a Thaís Herédia foi mais incisiva do que o.
0: E é,
1: Thaís
0: e
1: Herédia.
0: ela é em tudo.
1: Eu vou
0: Ela é em
1: fazer o
0: tudo.
1: seguinte, eu vou chamar intervalo comercial e vou deixar uns questionamentos aqui para Carlos Magno e doutor Gilvan. Davi Alcolumbre, presidente do Senado, veja só, dias atrás foi convidado por Alexandre de Moraes para um jantar na casa dele, para Alexandre de Moraes se vir como articulador político para colocar frente a frente numa conversa e tirar as diferenças e selar, inclusive, as parcerias políticas, né, em micro período eleitoral, do presidente Lula com Davi Alcolumbre. Saíram bastante satisfeitos desse jantar, que durou 3 horas de conversa. Alexandre Moraes, Zanin, que é outro ministro do STF, foi advogado particular de Lula, Lula e Davi Alcolumbre. Então, 4, 5 dias depois, estão lá os senadores da República cobrando de Davi Alcolumbre que instale o pedido
0: Não,
1: de
0: e já
1: impeachment.
0: está havendo ameaça até de impeachment
1: Mendonça?
0: o próprio presidente do
1: O
0: Senado.
1: próprio presidente do Senado.
0: Senado,
1: Ou ele toma a
0: Casiano.
1: providência de botar em pauta as grandes reclamações de maiorias, por exemplo, ou ele então poderá sofrer uma revanche do próprio parlamento contra ele,
0: Isso. E tem
1: né?
0: uma fala dele do Davi Alcolumbre que é grave. Ele defendendo Alexandre de Moraes. Ele esqueceu que é presidente do Senado. Tem também a OAB do Paraná, que emitiu uma nota oficial pedindo o afastamento de Moraes. Essa nota é muito forte, da OAB Seccional do Estado do Paraná, pedindo o afastamento de Moraes do STF e pedindo a suspeição do Procurador-Geral da República, dizendo que ele não pode mais funcionar nesse caso do escândalo do Banco Marcha no STF. E também Edson Fachin já tomou uma medida que vai de encontro ao interesse de Alexandre de Moraes. Fachin retirou do inquérito das fake news o pedido de Moraes para investigar Mendonça. Fachin já tirou do inquérito das fake news.
1: Que
0: Depois de.
1: seria a vingança, né?
0: E
1: E seria seria a
0: a
1: vingança.
0: grande vingança, né?
1: Exatamente. Vamos ao intervalo, a gente volta já com Carlos Magno, doutor Gilvan, sobre o escândalo no STF.
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3: Marcelo José.
4: 13 horas 21 minutos agora na Paraíba. 1 da tarde, 21 minutos. Ontem eu fiz até um comentário aqui dizendo que eu ia... jogar a responsabilidade se houvesse alguma coisa com torcedores do Botafogo da Paraíba no jogo lá em Recife. Eu estava responsabilizando o governo do estado de Pernambuco, a Federação Pernambucana de Futebol, o Santa Cruz e a CBF, porque achei uma irresponsabilidade muito grande, porque tudo interesse é em dinheiro, interesse é dinheiro. Ninguém tem preocupação com a integridade física, né, com a situação, a vida das pessoas. Então, fiz esse comentário ontem aqui a respeito dessa irresponsabilidade que foi de permitirem duas torcidas no jogo Santa Cruz e Botafogo. Aí ontem o Ministério Público ingressou com a ação e a Justiça já proibiu a presença da torcida do Botafogo lá em Recife no jogo de domingo, na abertura do quadrangular decisivo da Série C do Campeonato Brasileiro. Então, aqui eu vou me reportar essa decisão da Justiça. Está de parabéns o juiz ou a juíza que tomou essa decisão. Porque nós tivemos na primeira fase de classificação o jogo Botafogo-Santa Cruz e nos dois jogos houve brigas, houve confusão. E aí, você pegar um jogo agora que vale a vaga para a Série B, um jogo lá em Recife, Santa Cruz e Botafogo, e você autorizar a ida de torcedores de Botafogo, porque na imprensa, todo mundo diz, vai ter segurança, a gente tá tomando as providências, quando morre um, não aparece ninguém para se responsabilizar pelo cadáver. Então, parabéns à Justiça em Pernambuco, que proibiu jogo em Recife, bota só a torcida de Santa Cruz, bota só a torcida, jogo em João Pessoa, bota só a torcida de Botafogo. Também da mesma forma, a Federação Paraibana de Futebol, o Estado da Paraíba, a Polícia Militar se pronuncie também, a Federação, a CBF e o Botafogo se pronuncie para não permitir a vinda de torcida do Santa Cruz, para não ter aí um cadáver num jogo como esse e depois neguinho querer não assumir as responsabilidades. Parabéns à Justiça de Pernambuco pela decisão. 12h23 agora na Paraíba. Carlos Magno e Dr. Gilvan, começar com Carlos Magno. O Davi Alcolumbre é uma vergonha para a política brasileira, viu? Ora tá de um jeito, ora tá de um outro. O cara semana passada estava reunido, comendo lá na mesa de Alexandre de Moraes, comendo no prato de Alexandre de Moraes. Aí quando uma semana depois não percebeu que era presidente do Senado, presidente do Congresso Nacional, pelo menos para ter uma resposta decente, à altura do que é um presidente. Quantos presidentes a gente já viu ali de honradez, tanto da Câmara como do Senado, e a gente tem uns perrapados desses, uns caras sem condições nenhuma? Porque na hora que você viu o escândalo envolvendo Alexandre de Moraes, ele poderia ter esquecido que foi na casa de Alexandre de Moraes jantar, lá no prato de Alexandre de Moraes, semana passada, e poderia ter dito, olha, eu, como presidente do Senado, podem protocolar os pedidos que nós vamos analisar. O caso é sério, entendeu? O fato de eu ter jantado lá na casa dele não quer dizer nada, aqui eu sou presidente do Congresso e vou ter que tomar a posição, mas não. Olha o que o presidente Alcolumbre disse. Vocês estão esquecendo que também alguém pediu 130 milhões para um filme aí de um ex-presidente e agora querem jogar tudo nas costas de Alexandre de Moraes. Quer dizer, é um negócio...
5: Tomou partido, né?
4: Tomou partido de forma vergonhosa. Quando ele é presidente, né? Ele teria que ter uma posição...
5: E ele falando, fala como presidente. Então, se supõe que ele prestou solidariedade em nome do Congresso Nacional.
4: Exatamente, e em fato anterior ele já tinha dito, pode ter 81 assinaturas que eu não abro impeachment contra ministro do STF. Quer dizer, é uma figura desprezível, é uma figura que mostra como está o comando hoje dos poderes da República Brasileira. Um cara desse comandar um dos poderes que esse Davi Alcolumbre. Mas, Carlos Magno, fica à vontade aí. E os temas agora são essa situação de Davi Alcolumbre, porque os senadores foram para cima dele, disseram que vão, inclusive, ocupar a mesa diretora para não ter mais nada de projeto lá no Senado e na Câmara Federal, enquanto não decidir abrir esse impeachment. E fica essa situação. A OAB do Paraná, que fez uma nota muito forte, dizendo que o Paulo Gonê não tem condições nenhuma de estar representando ali o Ministério Público naquela ação que envolve o Banco Master, o Paulo Gonê, e pedindo o afastamento do Alexandre de Moraes, Carlos Magno.
6: Pois é, Marcelo, tem um ditado popular que diz que a ignorância é uma bênção. Isso é nenhum desdém para quem é ignorante, entende? Aliás, eu tenho todo respeito por quem é uma pessoa ignorante, que não tem analfabeto. Tem nada a ver com a condição de cidadão dele, né? Mas eu digo isso porque, a partir do momento que você começa a saber das coisas, como as coisas acontecem, você começa a se indignar de uma maneira tal que você vai passar a ser um indignado permanentemente.
5: Estressado.
6: Poxa, não acontece nada no país. Essas pessoas estão catatônicas, doentes, porque ninguém está vendo o que está acontecendo, né? A gente, como a gente já teve grandes líderes no passado aqui, a gente não pode perder de vista o Pedro Simão, que graças a Deus ainda está vivo. Como é que esse homem, se ele tiver em plena capacidade intelectual, como é que um homem desse hoje se sente diante de uma coisa dessa que está acontecendo no país? O próprio finado Mário Covas, o Teotônio Vilela.
5: Paulo Brochard.
6: Paulo Brochard, o Teotônio Vilela recebeu até uma música de Milton Nascimento em sua homenagem, e de repente a gente tem isso, e eu acho que a melhor definição para o que está acontecendo é isso. Como presidente do Congresso Nacional, eu diria que é um não ninguém aquele cidadão, né? Não pode nem falar das origens dele, porque aí passa para outro caminho, passa para outra avaliação, passa para o racismo, e eu não sou racista. Mas aí, quando a gente pensa que vai melhorar uma democracia, a democracia que a gente tanto sonhou, que a gente tanto quis, né? Eu sou do tempo em que eu ia para a rua com cara pintada para ser contra tudo isso que está aí, né? Principalmente do governo de Sarney, depois do governo de Figueiredo. Fomos à rua pedir eleições diretas, lutar por uma pátria, por um país melhor.
5: No governo Collor também.
6: Governo Collor. E de repente, não mais do que de repente, há uma espécie, Gilvão falou, do tumor. Eu diria que agora já está naquela fase de metástase. A gente não tem.
5: Um tumor canceroso.
6: Para onde a gente olha, parece que a coisa não tem jeito. A gente olha e não tem saída. Por isso que eu sempre digo que eu sou o contrário do Coppola. Não perca a esperança no país. Eu já perdi. Eu não tenho mais nem idade para isso, né? Porque, para mim, o tempo está passando rápido demais. Para quem é jovem, não. O tempo ainda vai durar. Ainda temos aí 60 anos pela frente e tal. Mas, para mim, não. Para mim, a coisa está sendo de uma velocidade que beira o insano, né? E a gente não vê a saída. A saída, como a gente dizia na década de 70, era um aeroporto. Hoje, nem um aeroporto. A gente tem mais, porque a maioria das pessoas não tem como ir embora do país, né? A gente não tem, já construiu as nossas famílias, a gente construiu o nosso futuro aqui, e a gente tem só a lamentar o que está acontecendo. Isso, ele é só uma... O Moraes é uma ponta obscura de algo maior. É do sistema. É todo o sistema. Todo o sistema que está apodrecido. Não é só o Moraes. Ele representa algo. Se você fizer uma leitura, um dossiê sobre o que é o Moraes, É uma
4: tem ponta obscura. Notícia agora, notícia agora na Veja, viu?
6: É todo o sistema.
4: Transparência Internacional alerta para colapso institucional e pede afastamento do ministro Alexandre Moraes. Está na Veja, viu? Na Veja agora.
6: Eu vi essa nota oficial da Transparência. Mas o que é que o Fachin vai dizer? Não, a gente sabe fazer, a gente vai organizar com calma e tranquilidade. É isso que ele sabe dizer. E, na prática, não acontece nada. Né? Então, Marcelo, eu não tenho aquele otimismo. Né? Quando eu digo que o Brasil está ladeira abaixo, é um caminhão sem freio, carregado, com mais de 30 toneladas descendo, ou um trem.
7: Enxurrada do Nepal.
6: Enxurrada de detrito. Entende? É isso que eu falo. Se você pegar o dossiê, ontem eu vi o dossiê feito pela Bárbara, Bárbara de Stephanie, é uma menina que ela é blogueira. Ela fez o dossiê falando desde 2018, 17, 18, da atuação do Toffoli. Né? Toffoli, ele começa por ali, beliscando ali, beliscando acolá. Mas depois de tudo que o Toffoli fez, ainda é fichinha para aquilo que Moraes fez. Entende? Moraes, ele simplesmente, eu não quero falar nem de 130 milhões, ele virou, quando as pessoas perguntam, como é que está vazando aqui as informações aqui para determinada ala? Quem é que está vazando? Era ele, Marcelo, que vazava a informação.
4: Quem vazava?
6: Moraes. Ele vazava a informação para os advogados do Rocaro. E, de repente, aquilo saía na imprensa. Ninguém sabia de onde era, de onde é que estava saindo. Era do próprio Moraes. Em conluio com quem? Com o diretor da Polícia Federal. Tanto é que, quando o Mendonça ele afasta o diretor, quer dizer, ele afasta não do cargo, ele afasta do gabinete e da investigação, o André ele fica furioso e investe contra Mendonça. Primeira vez na minha vida que eu vi um delegado da Polícia Federal investir contra o ministro do Supremo. Até isso está acontecendo. Aí ele vai procurar quem? O Messias. Só que o Messias é amigo do peito de Mendonça. É muito leal a Mendonça. E ele não
7: pode. Como Mendonça foi leal a ele.
6: Foi todos os dois, né? São leais, são amigos. Aí o Messias segura. Ele segura. O que é que ele faz? Investe contra Messias. Aí Lula ficou naquela situação. E agora? Como é que eu vou? Eu vou demitir o meu AGU? Meu advogado-geral da União? Então, eu acho que nessa briga aí, o André vai sair perdendo. Vai sair perdendo. E o Mendonça, ele vai ficar muito empoderado. Como ele é uma pessoa simples, ele não tem grandes pretensões, eu acho que ele vai sair bem com a opinião pública. Agora, a pessoa que se diz letrada, um cara que faz parte de uma universidade, professor de uma universidade, um cara que tem um nível de cultura que a gente supõe elevado, faz parte de uma elite intelectual do país, e o cara vê isso acontecendo, vê como as coisas funcionam, estão caminhando dentro desse jardim podre, desse parque nojento, cheio, e apoiar a situação por uma questão ideológica, sinceramente, isso para mim é a baixeza do ser humano, a baixeza. Ele não tem condição nem de falar com sua filha ou seus filhos à noite, sabendo.
7: Você está se referindo a.
6: Eu estou me referindo a essas pessoas que veem. Que tem, é por isso que eu estou justificando a história da ignorância ser uma bênção. Porque o cara, enquanto ignorante, não sabe o que está acontecendo lá em cima, não tem ideia de como as coisas acontecem, né? Ele não sofre. E eu sofro. Você sofre. Muita gente sofre. Por quê? Porque a gente não vê uma saída. Mas, mesmo assim, existem pessoas que fazem parte da elite intelectual do país, que tem conhecimento do que está acontecendo, sabe tudo, mas, mesmo assim, por uma questão ideológica, apoia o que a gente está presenciando. Então, é horrível isso, Marcelo. É triste.
4: Doutor Gilvan, o presidente do Senado, o Davi Alcolumbre, não tem a mínima chance desse rapaz colocar o procedimento lá do impeachment, o pedido de abrir o processo de impeachment contra Alexandre de Moraes. A imprensa traz também já, parece que ele dizendo o seguinte, eu não sei se procede essa informação, ele diz assim, eu posso até abrir o processo de impeachment contra André Mendonça. E parece que estavam articulando a base do governo Lula entrar com pedido de impeachment de André Mendonça, ou seja, inverter completamente. Como Gabeira disse ontem, eu estava assistindo, achei muito inteligente, ele disse, olha, Moraes quer dar a mesma equivalência à situação dele para a situação de Mendonça, e não tem nada a ver uma coisa com a outra, né? Doutor Gilvan, esse caso, como eu falei hoje pela manhã com um amigo meu por telefone, disse, Marcelo, a gente está no Brasil. Eu acho que isso não vai dar em nada. E o senhor?
5: Eu acho que vai dar em tudo, porque tem tudo para dar errada essa postura de ministro da Suprema Corte, envolvendo aí os outros poderes, né? Então, o Alcolumbre é um grande moleque, né? É um canalha, é um cara desonesto, claramente desonesto, né? Com muitas... E deverão aparecer mais fatos com relação à conduta dele nos bastidores. E também o alcance de recursos, ele sempre objetiva o enriquecimento, a apropriação de recursos, que sejam públicos, que sejam privados. E as relações incestuosas dele também com o Vorcaro. Quer dizer, essas pessoas estão fazendo um ataque, né, para encobrirem a sua própria desonestidade, a sua desonra.
6: Cortina de fumaça.
5: Né? Então, vejo que o Alcolumbre também vai chegar a um limite de sua atuação em defesa de Alexandre Moraes, na medida em que ele seja ameaçado de perder o cargo de presidente do Senado. Quer dizer, já tem um movimento, é incipiente ainda, mas um movimento que já está começando a exibir sua força, né? Um movimento no sentido de afastá-lo da presidência do Senado. É tanto que ele fez uma, não sei se vocês perceberam, mas ele fez como tentativa de sobrevivência, ontem tomou uma medida de levar a PEC do 6x1
6: para depois, né? Da eleição.
5: Para depois da eleição. Quer dizer, o que era incogitável quando ele se reuniu com Lula. Quando ele se reuniu com Lula, ficou acertado que ele colocaria o processo em andamento, destravaria a pauta para colocar o processo em votação. Né? Aí ele fez em parte, para dizer, eu não estou cumprindo tudo, mas estou cumprindo em parte, ele fez em parte, botou na Comissão de Constituição e Justiça, a proposta já passou na comissão, né? Já está em condições de ir a plenário, mas ele já anunciou publicamente que não vai colocar antes do primeiro turno das eleições. O que é que ele está fazendo? Ele está contemplando aqueles setores que resistem à aprovação da 5x2. E ele está contemporizando, né, com a oposição, porque ela está irada, a oposição está irada. Aliás, o seguinte, poderia já haver uma medida concreta, como está havendo na Suprema Corte, deveria haver uma mudança significativa no sentido de tirar ele do poder. Quer dizer, um movimento dentro do próprio Senado para tirar ele do poder, porque ele tem conduta desonrosa, e ele tem conduta temerária, quer dizer, com esse tipo de conduta ele não tem condição de liderar um poder, porque ele compromete o poder com teorias de colaboração com poderes que estão mais apodrecidos. Quer dizer, você não vai esperar nada do Lula, né, porque o Lula vai exercer a outra face, que ele sempre trabalhou com duas faces.
6: Não, ele tem um discurso padrão.
5: É.
6: Ele tem um discurso padrão. Tem que investigar, porque não sei o quê.
5: É que é uma firula, né? Na verdade, ele não acha que tendo a investigar é nada. Né? Tanto que o Gilmar Mendes já bateu a porta dele para dizer, exatamente, que ele deve solidariedade e que deve, portanto, dar essa solidariedade.
6: Já disse várias vezes que ele é presidente por causa do Supremo.
5: Exatamente.
4: E o Gilmar disse ainda que o presidente não pode largar, não, essa bancada lá do STF, porque esse pessoal do STF tem lá os caras da Bahia na mão.
6: Tem
4: os caras, então, da Bahia na mão.
5: E tem outras figuras de governo, já no relatório da Polícia Federal, já aparece mais gente do PT, mais gente do governo, né, envolvido. Então, Lula tem o grande dilema, que é ser desonesto, mas parecer honesto, pelo menos, para o setor lulopetista. Parecer honesto ou defensável. E esse setor, com unhas e dentes, defende a candidatura de Lula, que está minguando. Né? Lula está perdendo, da semana passada para cá, Lula está perdendo pontos percentuais na avaliação da intenção de voto pela opinião pública, segundo as pesquisas. Né? E Lula não quer perder esse controle, porque esse controle ele é tão delicado que, numa semana, Lula pode perder 5 pontos percentuais. Embora o pessoal dele se mantenha fiel, isso é suficiente para manter ele no estado em que ele se encontra, mas ele pode ser tão desastroso, né, que toda semana tem um desastre dele. Ele, por exemplo, ele pode se colocar tão mal nessa questão de defender ou não Alexandre de Moraes, ele pode se colocar tão mal ou suspeitamente mal, de tal sorte que tenha mais perdas eleitorais e comprometa a sua reeleição. Né? Afinal de contas, faltam 30 dias para a reeleição dele. Então, e para eleições gerais no Brasil. Então, ele tem. Ele está sob tensão. Né? Dizem que o setor lulista, o entorno lulista, está temeroso do que está para acontecer, do que vem acontecendo, está para acontecer. E especialmente porque ele não pode declarar solidariedade a Alexandre de Moraes. Né? Ele não pode tirar o chefe da Polícia Federal, que ele já devia estar providenciando isso, porque a conduta dele é rigorosamente incompatível e é incendiária. Quer dizer, a presença do cara no exercício do cargo de chefe da Polícia Federal é uma circunstância de muito risco, porque é o envolvimento do governo. Quer dizer, ele não está porque ele quer ser, ele quer ser fiel a Alexandre Moraes. Ele quer ser fiel ao presidente da República, porque ele não deve o cargo a Alexandre Moraes. Ele deve o cargo ao presidente da República. Então, ele está servindo a quem? Para fazer a sacanagem que ele está fazendo, para fazer a dubiedade com que ele trata a sua missão, né, policial, e especialmente o comprometimento, né, de natureza moral, né, que ele está tendo com a sua conduta. Mas ele está a serviço de quem? Está a serviço de Lula, claro que está a serviço de Lula. Vai chegar um ponto em que vai haver reação, né, especialmente uma abertura de um procedimento, né, de Ministério Público. Né? O chefe do Ministério Público, né, ele já está, o Paulo Gonet, ele já está aos estertores também, porque ele já tem uma reação, vem uma reação aí faz um ano ou mais, que tem uma reação interna do Ministério Público Federal com relação às atitudes comprometedoras de Paulo Gonet, né? E contra o colaboracionismo do Ministério Público, numa hora em que o Ministério Público tem de defender interesses da sociedade, da população, da lei, e não interesses pessoais. Né? Então, tem uma curriola, o melhor que talvez seja indeferir esse pessoal todo como curriola. Uma curriola que envolve Lula, Alexandre Moraes, Gilmar Mendes, Zanin. Zanin faz uma devolução de favores, né, para o presidente Lula, né, comprometendo também o seu futuro como juiz novo do Supremo Tribunal Federal. Mas ele não é escrachado, ele não é tão escrachado quanto Toffoli, por exemplo, e Alexandre de Moraes. E tão escrachado subterraneamente quanto é Gilmar Mendes. Gilmar Mendes é o cara, é o juiz que mais age internamente, né, clandestinamente, né, nesse mar de lama. Então, aí você tem Tribunal de Contas da União, né, né, presidido nosso queridíssimo Vital do Rego. Tribunal de Contas da União servindo a Lula. O Galípolo. Galípolo tem uma história que vai ser contada, né, brevemente vai ser contada, já vem sendo especulada, de que o Lula usou Galípolo para defender interesse do Vorkário, né, do Banco Master.
6: Tem uma história aí.
5: Tem história, vem história aí. Vem história.
6: Quem incentivou a junção do BRB com o Banco Master foi Galípolo.
5: Então, e apelido de Lula, porque Lula falou com o Galípolo depois que tinha falado com o Vorkário, logo em seguida.
6: Fizeram, né, a reunião no Palácio.
5: Exatamente, exatamente. Então, sim, tem muita coisa de boa para acontecer, como já está acontecendo. A tensão é natural, até de nós mesmo, como espectadores, a tensão é natural porque a gente quer que em breve tempo as coisas sejam resolvidas. Né? Eu estou com o Carlos Magno mais ainda do que estressado também com essas questões. Eu estou levando em consideração a minha idade, porque eu quero solução. Eu não posso esperar muito por solução. Né? E depois, mas acreditando muito nisso, porque a coisa estourou, a bomba estourou, o casulo se rompeu, né? O tumor, né, foi furado. O tumor foi furado e está escorrendo pus. Está naquela fase ainda de escorrer pus, mas está correndo pus. Todo mundo está vendo, todo mundo está sabendo, então ninguém pode se...
6: O mau cheiro está no ar.
5: O mau cheiro está no ar. O mau cheiro está no ar, Ferentino, o esgoto estourou, né? E depois o seguinte, a gente sabe agora concretamente quais são as pessoas envolvidas e por que fizeram aquilo que a gente não sabia que estava sendo feito. Quer dizer, a gente em bastidores, a gente que acompanha isso, que comenta, que analisa, né, que tem uma intimidade com a matéria, com o assunto, a gente até que já achava mais do que muita gente hoje no Brasil acha. A gente já achava que esse era um descaminho que não podia sobreviver eternamente, que isso ia ter um fim. Né? A gente achava. Eu mesmo sempre achei que Alexandre de Moraes, pelo que ele fazia, né, pela veemência com que ele construía a sua sanha, né, contra inocentes, né, como é no caso de 6 de janeiro.
6: Felipe Martins foi uma coisa terrível.
5: Então,
6: aquilo foi terrível.
5: Foi terrível. Então, o seguinte, a gente já especulava que o cara que compra tantos adversários, que compra tantos inimigos, que violenta a ordem institucional como juiz, né, um cara que procede dessa forma com sanha, né, com ódio, o cara que procede desse não tem um bom fim. Quer dizer, ele já durou demais, o que não era para durar. Só que a população não sabia por que ele fazia tudo isso. Ele fazia tudo isso para ganhar dinheiro, para sobreviver, para garear fama, para se transformar num xerife nacional, né, para intimidar as pessoas, para eliminar lideranças, para eliminar lideranças, para, de forma disfarçada, eliminar ou fazer a tentativa de eliminação de pessoas. Né, o estado de Bolsonaro, que tem escapado por um milagre, o estado de Bolsonaro é determinado pelas medidas de violência que tem feito. Né, tinha uma observação positiva de organismos internacionais, quer dizer, a Anistia Internacional está se manifestando agora, podia ter se manifestado antes, mas também não tinha conhecimento, né, do rolo em que Alexandre estava metido e o que ele fazia de errado.
6: E o pior é que esse homem vai ser o próximo presidente do STF.
5: Então, veja, eu acho que ele tá plantando a sua, talvez, última defesa no desespero, que é acusar o seu acusador. Essa tática é uma tática antiga e é uma tática tida como de desespero. Né?
4: Acuse os outros do que você é.
5: Exatamente, porque isso diminui o ímpeto da acusação e isso satisfaz a um setor da opinião pública que não tem boa vontade com a abertura das portas, com o estouramento do tumor. Então, ele é hábil no sentido de encontrar saídas de força, mas fora de força ele não é. Ele tem uma liderança criada, inventada, né, descoberta por meios artificiais, a liderança dele foi toda artificializada, baseada no poder dado ao presidente da República, na divisão de poderes que o presidente da República deu favorecendo a ele na Suprema Corte, a partir da presidência que ele exerceu. Né? Ninguém sabe o quanto ele fez, né, de mal a outras pessoas que não estão no centro do noticiário, né, pessoas que foram perseguidas. 6 de janeiro, por exemplo, é um exemplo de que ele é capaz de criar uma hecatombe coletiva. Né? Ele criou, né, fez um mal geral, um mal a muita gente. Né? Então, o fim dele, eu já especulava há algum tempo que você começando a fazer esse mal a tanta gente, é igual aqueles ditadores da Ásia e da África. Né? Então, chega um ponto em que o povo que ele adorava é o mesmo povo que lhe enterra. É o próprio povo que abre as valas para que você seja sepultado, como aconteceu no Iraque. Né? O soberano, o torturador...
6: Aquela velha história que diz que a revolução devora seus filhos.
5: Foi, a Revolução Francesa foi assim, terminou decapitando os próprios idealistas.
6: Exatamente.
5: Né?
6: O próprios... último foi o Maximiliano.
4: Deixa eu ir para o intervalo e a gente volta na sequência com o programa Voz da Paraíba para o fechamento do programa de hoje.
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3: Marcelo José.
4: 13h55 agora na Paraíba. Você está acompanhando o programa A Voz da Paraíba, aqui pela rádio 100.5 FM Líder. E também pelas plataformas do Sistema Norte de Comunicação. O Wellington Alves, o Pérola, está na linha já, trazendo as informações do esporte desta sexta-feira, né? Preparativos aí para a estreia do Botafogo no quadrangular contra o Santa Cruz Pernambucano. E o Wellington já está na linha. Boa tarde, Pérola.
5: Alô você, Marcelo José, muito boa tarde. Uma boa tarde também ao mestre, ao professor Gilvan Freire, o Wellington Souza e toda a grande equipe do programa Voz da Paraíba, na sua 100.5, a FM Líder, chegando com informações precisas a respeito do nosso futebol. E começando com o futebol amador da Grande João Pessoa. Domingo pela manhã, teremos no Estádio Municipal Lorival Caetano, em Bagé, a abertura do segundo campeonato Quarentão, com duas partidas. No primeiro jogo, às 8 horas da manhã, Pega na Rua e Gesso Futebol Clube. O Gesso, que é campeoníssimo no futebol amador de Bagé e que tem como técnico e presidente o esportista Roberto Gesso, que nas horas vagas é maratonista e dos bois. No segundo jogo, às 9h45, 13 e Fênix. O campeonato Quarentão de Bagé tem a organização de Walter Costa e Carlinhos da Imaculada. O apoio é da Secretaria da Juventude, Esporte e Lazer de Bagé, secretário o Netinho Figueiredo. Série D, já temos as 6 equipes que conseguiram acesso para a Série C de 2027. Asa de Arapiraca, Uberlândia de Minas Gerais, ABC do Rio Grande do Norte, Gama do Distrito Federal, Goiatuba do Goiás e Nacional do Amazonas já estão com as vagas garantidas para a Série C da próxima temporada. A grande final vai envolver Asa de Arapiraca e Uberlândia em duas partidas. Primeiro jogo em Arapiraca, Asa e Uberlândia. Segunda partida em Uberlândia, Uberlândia e Asa de Arapiraca. Agora, falar do Campeonato Brasileiro Série C quadrangular final. Grupo B, primeira rodada, valendo 4 vagas para a Série B de 2027. E a briga começa nesse final de semana com os seguintes jogos. No Grupo B, primeira rodada, no caso amanhã, 17 horas, Inter de Limeira e Ferroviária de Araraquara. Paysandu e Brusque de Santa Catarina jogarão na segunda-feira, às 18 horas. Já no domingo, pelo Grupo C, primeira rodada, às 16 horas, Floresta e Maringá, no estádio Presidente Vargas, em Fortaleza. E na Arena Pernambuco, às 18 horas e 30 minutos, Santa Cruz e o Botafogo da Paraíba, que busca o acesso depois de estar disputando a competição há 13 anos. E de acordo com essa empolgação, com a movimentação da torcida, jogadores e comissão técnica, está chegando o momento, esse é o ano do acesso e nós aqui da Líder FM estamos apostando que o Botafogo irá obter aí essa sua classificação, esse seu acesso para a Série B de 2027. No finalzinho aqui da minha participação, agradecendo a audiência qualificada, Alô, Miguel Marinho. Miguel Marinho, ao lado de Dona Sônia Almeida, que vem ser diretora presidente da Imobiliária Atenas, Avenida Esperança 370, Manaíra. Ao casal, a minha estima e consideração. Também ao desembargador Fred Coutinho, botafoguense, presidente do Tribunal de Justiça do Estado da Paraíba. O xerife do Belo, Ramos Bernardino. Marinésio, zagueirão de luxo, fez dupla com o Ramos do São Paulo de Badê. Everaldo da Rua do Colégio, Sopinha botafoguense lá no Granville, o Ivanil do Brasil e o Neto Artuzinho, que bate um bolão no futsal lá em Mangabeira. Ari botafoguense, é o Ari Roda Viva, amigo particular do Zé Mortiflute lá no Ceasa. Genário, garotinho de Mangabeira, alô Genário. Sérgio Meira, presidente e campeão pelo Botafogo em 2019, acompanha sempre toda a programação aqui da 100.5 FM, líder Nosman Barreiro, ex-presidente da federação, ex-presidente e fundador do Cruzeiro de Itaporanga, que tem grandes projetos para o Alto Sertão da Paraíba. E para finalizar aqui, os doutores Francisco Macedo, doutor Francisco, e também o doutor Djalma, o doutor Juca Santarritense. A todos um forte abraço, um boa tarde, Marcelo e equipe, os nossos milhares de ouvintes, e valeu, valeu, valeu, Marcelo e José!
4: Magno, meu amigo, são 14 horas, 1 minuto, agradecer sua presença no programa de hoje. Bom feriadão. E agora nós vamos ali em Manel Sertanejo, viu? Comer uma carne assada.
3: Se Deus quiser, Marcelo, eu queria desejar um feliz final de semana para todos, um feriadão de saúde, paz, tranquilidade. A gente promete voltar na próxima semana.
4: Doutor João Freire, Manuel Sertanejo nos espera.
6: Até sexta-feira, não, até, aliás, segunda-feira, não tem programa intrometido também, não, né?
4: Não, que é o feriado, né? 7 de setembro.
6: É. Quer dizer, nem tem aqui. Não, sexta-feira já é hoje, então segunda-feira tem.
4: Segunda-feira nem tem em rádio, nem tem intrometido.
6: Sim, certo.
4: Só okay. Na terça.
6: Até lá, quando for.
4: Isso. Um abraço a todos. Bom final de semana e bom feriadão.
2: A Voz da Paraíba agradece a sua audiência. Estamos encerrando mais uma edição do nosso programa. Não esqueça, de segunda a sexta-feira, temos um encontro marcado ao meio-dia, aqui, com a bancada do programa A Voz da Paraíba. Muito boa tarde e até a próxima edição.

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0: Hora certinha, agora 2h15, tá começando mais uma resenha esportiva Arena Líder, nas ondas da 100.5, a FM Líder, o nosso encontro semanal, de forma excepcional hoje, nessa sexta-feira, porque domingão tem jogo, começa o quadrangular, começa o mata-mata decisivo, jogando de bola, entre Santa Cruz de Pernambuco e Botafogo da Paraíba. Equipe posta, equipe montada, mais uma sexta-feira. A equipe, os campeões de bola, os campeões de campo, os campeões de microfone, já aqui marcando presença na nossa resenha esportiva Arena Líder. Da minha esquerda para a direita, o pérola do Brasil, Wellington Alves. Marcionei Novaes, o homem das regras. Girando. Professor Ferreira, homem matemático. E para fechar com chave de ouro hoje na nossa mesa, ele, o nosso craque da camisa número 5, Raminho, ex-Botafogo, octacampeão paraibano. 8 vezes campeão. Duas e 17. A partir de agora, nossa resenha esportiva está no ar, pessoal.
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0: Líder com você. Tá começando a nossa resenha esportiva, um boa tarde da equipe, show de bola, da minha esquerda para a direita, o boa tarde especial dele, o Wellington Alves. Boa tarde, pérola do Brasil, Wellington. Boa tarde, querido.
2: Boa tarde a você, Osmar Queiroz, o nosso garotinho. Boa tarde ao Marcionei, professor Ferreira, o craque Raminho. E aos nossos milhares de ouvintes, estamos por aqui aguardando com muita expectativa esse jogo de domingo do Botafogo contra o Santa Cruz lá na Arena Pernambuco. A torcida não vai, ficou chateada, mas ficará na torcida de forma positiva para que o Botafogo obtenha uma vitória diante do Santa Cruz. Daqui a pouco as palavras de alguns torcedores do Botafogo, exemplos do Montanha, da caravana dos amigos do Belo, também o Jean Matos, que faz parte desse grupo, que Raminho também está lá sempre interagindo com o pessoal dos amigos do Belo, e outros torcedores do Botafogo estarão interagindo conosco, porque é um outro campeonato que começa para o time botafoguense, garotinho.
0: Beleza, Wellington, daqui a pouquinho você está esses destaques pra gente, porque o boa tarde agora é dele, Márcio Ney Novaes. Alô, Márcio, o homem das regras.
3: Boa tarde,
0: Márcio.
3: Boa tarde.
0: Sextou
3: na prévia da estreia do Belo, todos na torcida na expectativa para um grande resultado, e o bom é a largada, é não perder, garotinho. E temos também já destacado, né, arbitragem com VAR.
0: Ih, rapaz, novidade, daqui a pouquinho você fica sabendo aqui a nossa resenha. Ele, professor Ferreira. Alô, professor Ferreira, boa tarde, queridão.
4: Boa tarde, meu amigo Osmar. E aí, seu nome de mais
5: alguém.
4: Esperamos que nesta reta final o Belo venha com a mesma veemência que terminou a fase inicial. É isso que nós todos esperamos e levantamos a mão para pegar a bandeirinha que está lá no cume do pau de sebo, meu amigo garotinho.
0: Show de bola! Ele, para fechar aqui a nossa mesa de hoje, o nosso queridão, camisa número 5, Raminho. Alô, Raminho, boa tarde, querido.
2: E Gils.
4: Então, garotinho, quero dizer que foi um acerto do Ministério Público, né, fazer essa partida única. É evitar muitas coisas. Eu tenho com certeza que foi tudo acertado, porque o Botafogo não vai poder ir lá, como também a equipe do Rato.

0: Eu não sei se é impressão minha, eu não tô ouvindo tua voz direito.
1: Oi.
0: Fala aí.
1: Oi.
0: É, não, eu não sei. Depois eu vou ver aqui. Vai lá. Vai lá, Raminho. A gente tá aqui testando aqui alguns microfones.
1: Fala aí. Pois é, garotinho, estou aqui.
0: Tá? Fala aí de novo, Raminho. Fala aí.
1: Estamos aqui. Vai lá, parabenizando o
0: eu acho que faz o seguinte, vai pra ali, Ramiro, por favor, fica pra ali. Eu vou ligar pra aqui a técnica. Não dá não pra vir não, carro do cabo. Agora sim, tava não. Mas vai lá, dê sua boa tarde agora, meu craque Ramiro, acho que é alguma folgazinha aqui. Vai lá, boa tarde ele, nosso querido Ramiro. Vai lá, Ramiro, agora sim. Agora sim, vai lá.
2: Não? Tá com o Everton, agora estou
3: de lado, você não estava me vendo, né, cara?
2: Então quero aqui parabenizar o Ministério Público aqui novamente pelo acerto de torcida única nesses dois jogos entre Botafogo e Santa Cruz. Vai evitar muitas coisas, né? Muitas coisas, talvez até mortes. Então, muito bom mesmo esse acerto. Quero dizer que para o Botafogo foi melhor, porque o Santa Cruz joga em um estádio neutro. Estádio totalmente neutro, joga na Arena Pernambuco. E é tanto que ele não é um bom mandante. E já o Botafogo joga no seu estádio José Américo de Almeida Filho, com todo o poderio de sua torcida. E eu acho que para isso o Botafogo foi... esse acerto do Ministério Público foi melhor para o Botafogo, garotinho.
4: Oi, agora chegou. Eu também acho, concordo com o Rami. O que diz Marcionei?
5: O Elito, na realidade também tem uma situação que eu estava vendo agora há pouco, parte da diretoria do Santa Cruz estava torcendo e querendo e brigando para que seja torcida dupla, porque na realidade o encerramento, o último jogo da fase final dessa fase de quadrangular vai ser aqui contra o Botafogo, ou seja, ele poderá propensamente, possivelmente precisar de reforço de torcida. E aqui vai jogar no Caldeirão do Almeidão com torcida única do Belo. Terminou sendo a vantagem para o Belo.
4: O que disse o Ramiro, o que pensa o professor Ferreira?
3: Meu amigo El, se a gente faz uma análise ipsilipes, torcida por torcida, com todo respeito, eu espero que a do Belo aqui entenda a colocação do professor Ferreira, ipsilipes, a torcida do Santa Cruz leva vantagem. Haja visto o seu tamanho, a envergadura, o que ela representa, respectivamente, para Santa Cruz, a do Santa Cruz, e a do Botafogo para o Botafogo. Imagina essa torcida vindo para cá. O mínimo que ela trazia aqui, não quero nem falar em números aqui. Agora vamos pensar na recíproca. E o Botafogo fosse com essa torcida para lá. Vocês acreditam, meu, com toda sinceridade, o Botafogo levava mais de que 1.000 torcedores para lá? Por mais que a gente seja aqui querendo ser... Hein, meu amigo?
4: A torcida tava prometendo ir em peso. A gente já tinha comprado o ingresso de forma antecipada.
3: Aí chegou no outro ponto que eu pergunto, meu amigo. E uma medida dessa de última hora que foi tomada ainda ontem à tarde, numa apaga das luzes, como é que fica para esse pessoal que já comprou o ingresso que tinha... A diretoria do Santa Cruz tinha de uma forma muito antecipada, entre aspas, provocado isso aí. Eu tava pensando isso aí, temendo por isso, meu amigo Marcionei.
5: Mas, professor, na realidade, assim...
4: A devolução
5: é automática, porque na realidade...
4: Do jeito que o Pix foi, tem que voltar, né?
5: Agora o problema poderá acontecer se alguém comprou na cota dos torcedores do Santa Cruz. Poderá ficar sem o ressarcimento.
4: Pois é,
3: lamentável. Isso, né, galera?
4: Aqui já tem manifestação de torcedores, porque dá pra gente ouvir o aqui. Vem aí, amigo, vem aí. Amigo.
2: Pois é, eu quero dizer novamente que, professor, o Botafogo com certeza levaria mais de 2.000 pessoas pra lá, porque estava um movimento grande. A gente participa aqui do grupo Amigos do Belo. E a movimentação estava enorme. Do jeito que levou lá para Souza, que é muito mais distante, né? Levou mais de 3.000 pessoas para lá.
4: Exato.
2: Com certeza. Esse é outro campeonato, é o campeonato mais importante da vida do Botafogo.
3: O que significa dizer, meu amigo, que quanto mais gente fosse, maior seria a confusão.
2: Aí eu concordo com o senhor.
4: E vamos ouvir aqui a bancada aqui. Com relação ao que diz o Montanha, que tem a caravana do Montanha, dos amigos do Belo, com relação a essa participação.
6: Boa tarde, amigo da Santa 5, aqui é Montanha. Eu queria primeiramente agradecer a vocês, a audiência que sempre dá aos amigos do Belo, viajando o Brasil afora e acompanhando o Botafogo. E o motivo da minha ligação, desse áudio para vocês aí, é lamentar. Não tem outra palavra, que se, outro adjetivo que se usa, não.
4: Lamentar
6: a ausência da torcida no primeiro jogo do quadrangular na Arena Pernambuco. A gente foi esquecido pelo clube, um clube que tanto amamos, que preferiu dar razão ao Estado, um Estado que está falido, que não diz que não tem condições de praticar segurança. Você não tem condição de praticar segurança no jogo de futebol, quem dirá no dia a dia da população, não é isso? Mas isso não vai afastar o torcedor do clube. A gente vai continuar torcendo de casa, torcendo nos rádios, e a gente vai ganhar deles lá com a mundiça dele lá lotando o campo. 18, 20, 30, 40 mil pessoas lá, não interessa. Os nossos 11 guerreiros em campo e o nosso seleto banco vai calar a Arena Pernambucana lá e trazer os três pontos para casa, iniciando assim o nosso tão sonhado acesso. Um abraço, Ed, um abraço a todos aí da bancada. Valeu, valeu, valeu!
4: Aí o Montanha, o Marcio Nele toca num ponto, depois o Ramil também vai dar a sua opinião, professor, com relação ao Estado de uma maneira geral, o policiamento não ter condições de dar assistência a duas torcidas lá na Arena Pernambuco, Marcio Nele.
5: Na realidade, eu creio que seja alguma ação preventiva, de forma preventiva. Agora, o grande erro, na realidade, foi essa determinação ter saído aos 44 segundo tempo. Deveria ter saído no início da semana, porque, de certa forma, causou uma estranheza essa decisão, porque termina levando prejuízo, tanto financeiro como de organização. É um feriadão, tem pessoas que estavam se programando, de repente, para passar o feriadão lá, na capital pernambucana. É uma situação que aí mexe com todo esse envolvimento. Eu acho que foi tardia a decisão, porém errada não foi.
2: Eu quero em primeiro lugar mandar um abraço aí para o amigo Montanha, para Jean Matos e a todos do grupo Amigos do Belo.
4: Jean diz aqui o seguinte, manda um abraço ao nosso volante de luxo, Ramil.
2: Abraço, Jean. Jean é o cara, né? Gente boa, gente da melhor qualidade. E quero dizer, Montanha, o seguinte, Márcio Nê foi bem correto aí em suas palavras em dizer que isso foi muito bom para o Botafogo. Haja vista que o último jogo dessa fase aqui é justamente contra o Santa Cruz aqui no Almedão.
4: Com a torcida do Botafogo em casa. Com a torcida
2: da gente, Montanha. Então foi acertada isso aí.
5: Só falta o Ministério Público da Paraíba se manifestar em fazer e colocar duas torcidas. Não, porque aí tem que dar a reciprocidade.
2: Não, mas
5: o que recebemos lá, a gente tem que dar aqui.
2: Mas eles já deram o veredito que são os dois jogos.
5: Não, mas na realidade não pode, Ramiro. Na realidade, essa situação
2: é
5: o Ministério Público de Pernambuco que tomou a decisão. Cabe o Ministério Público da Paraíba tomar a mesma medida.
4: Exato. A decisão de lá é uma, aqui terá que ser outra.
5: E aí a questão de segurança estadual, estadualizada. O Estado lá se propôs que pela ação preventiva ia trazer transtorno, achou melhor. Mas aí tem que ter o mesmo entendimento do Ministério Público da Paraíba se posicionar da mesma maneira, de forma recíproca.
2: Mas será que o Ministério Público daqui vai torcer contra o Botafogo? Porque se fizer isso, é torcer contra o Botafogo.
4: Mas Nacional tem razão, tem que ter uma decisão. A decisão terá que ser tomada. É torcida única. Por enquanto, não tem essa decisão. A gente espera tão somente quando for o jogo da volta. Professor Ferreira,
3: meu amigo, sobre esse tema, ao pé da letra, do ponto de vista etimologicamente falando, é bom lembrar e salientar que essa decisão foi tomada em primeira mão pelo Ministério Público da Paraíba, já tinha mandado essa decisão unânime para,
2: olha aí, a CBF. Olha aí, Márcio.
3: Já tinha mandado, entendeu? E estava esperando alguma decisão de lá e para isso não precisou nem entrar em contato com o Ministério Público de Pernambuco.
4: É que entendeu? O Ministério Público solicita, ele pede, ele faz o pedido.
3: Exatamente.
4: Aí quem atende é a mentora organizadora da competição.
3: Parabéns, Wesley.
4: Solicita, pede. Isso. Se eles vão atender ou não, é problema deles. É. Aí não atendendo, o Ministério Público aciona isso. A justiça justamente para ver o impedimento.
3: Justamente.
4: Aí o que é que houve lá? Com relação à justiça de Pernambuco, a CBF acatou o pedido.
3: Que já tinha sido previamente feito pelo da Paraíba, então já está sacramentado aí. Agora, o que é de se lamentar aí, a gente não pode deixar de frisar isso aqui, viu, meu amigo Marcelo Neves? É como você frisou muito bem aí. Essa medida, aliás, esse pedido pelo Ministério Público da Paraíba, foi pedido desde o início da semana. E por que esse tempo todinho para tomar uma medida mais saudável, mais plausível, e mais de todos os pontos de vista, a mais clara possível, entendeu? Haja visto as ações das torcidas envolvidas nesse embate aí, de passados recentes. Então, isso não deveria nem ter gerado tanto
4: esse celeuma toda. Né, isso,
3: não precisava, meu amigo. Precisava. A priori, poderia ser tomado logo essa decisão previamente. Olha, o Ministério da Pública já tinha provocado a CBF, né? O Ministério Público da Paraíba. O CBF poderia se posicionar aí caso o Ministério Público de Pernambuco e a sua direção, a direção de Santa Cruz, não tivesse satisfeito com essa decisão, aí poderia dar uma outra opinião. Mas essa, quando o Ministério Público do Pernambuco dá essa daí, significa que ela está ratificando o pedido que foi feito pelo Ministério Público da Paraíba. Meu amigo Hélio, até contigo.
4: Exatamente, professor. Ainda nesse tema, o Jean Madison, dos Amigos do Belo, também tem sua opinião com relação a esse assunto.
7: Boa tarde, meu amigo Hélio Alves e a todos da Rádio 100.5 FM Líder. Infelizmente, Wellington, a gente estava já com o ônibus, né, programado para algum pessoal do Grupo Amigos do Belo a marcar presença, né, na Arena Pernambuco. Infelizmente, a gente vamos respeitar a decisão, né, do Ministério Público. E é isso aí, Wellington. Mas eu acredito que pode ter a certeza disso, que nós vamos vencer lá, Wellington. Vamos vencer lá 2-1, se Deus quiser. E pode ter a certeza que toda Paraíba está torcendo para o Botafogo, viu? E a gente vai dar o pontapé inicial. E se Deus quiser, vamos começar com o pé direito. Próximo domingo, pode ter a certeza. É Botafogo na cabeça. Beleza? Grande abraço, fico com Deus, toda grande audiência e a todos do Grupo Gilberto. Um abraço, Elton.
4: Aí, Ramiro, as palavras do Jean Matos, que você conhece muito bem, na mesma linha de pensamento do Montanha. Não gostou, não ficou satisfeito, porém acredita que o Botafogo vai lá na Arena Pernambuco no domingo, 18h30, e ganha do Santa Cruz, Ramiro.
2: É porque a torcida do Botafogo queria estar presente, isso é normal. Queria estar acompanhando a equipe, incentivando, próximo à equipe. Mas, repito, essa atitude do Ministério Público foi melhor para o Botafogo, meu amigo Jean. Mas foi muito feliz em lembrar do último jogo do Botafogo, é justamente contra o Santa Cruz aqui. E nós vamos estar só nossa torcida aqui e já classificado, pode ter certeza disso, que eu acredito que vai ser o jogo da festa. O jogo porque a gente vai classificar na penúltima rodada. Pode ter certeza disso. Então, eu tava dando uma olhadinha aqui, garotinho. Só falta o que Márcio falou aí, garotinho do Wellington, garotinho da saída.
4: Também sou garotinho.
3: São dois garotinhos.
4: Eu quero ser garotinho também.
2: A não ser que o Ministério Público faça o que Márcio falou, porque realmente, eu tava olhando aqui, Botafogo e Santa Cruz, vai ser no dia 10 de outubro, ou seja, depois das eleições. Aí eu não sei, porque talvez ele tenha mantido torcida única, porque o policiamento também está envolvido nas eleições.
3: Verdade.
2: Não é isso? Aí eu espero que ele não mude de opinião. Porque se mudar de opinião, meu velho, aí vai ter cacete aqui.
3: Vai dar margem a muitas interpretações, inclusive, né, de desafeto. Agora, é de se bater palma e jogar confete nessas decisões, no caso aí da justiça, né, da justiça comum. Até porque, Raminho, a gente sabe, né, que quando a gente se sente e impõe o microfone diante do nariz, a responsabilidade da gente mais do que duplica, né? É diferente daquela paixão de quando a gente está aqui fora dos microfones falando que o meu time é o A, o meu time é B. E nesse momento aí, como torcedor, a opinião do torcedor, de uma maneira geral, ela reflete exatamente o que o coração pede, né? A paixão, o amor do coração pela aquela equipe. Então, nesse momento aí, o torcedor não pensa nas consequências consequências do que puderam acontecer amanhã, né? Mas eu respeito muito bem a decisão de os representantes da torcida do Botafogo. Parabéns a todos vocês. Essa posição do Montanha e tantos outros mostra a paixão e o amor que vocês têm pela equipe. Como aquela torcida que diz: estamos com você onde você for e estiver. A máxima do torcedor é essa aí. Agora, se aí, quando a gente parte para pensar no outro lado, nas consequências, aí tem muitas variáveis a ser analisadas. Hein, meu amigo? Vai, meu amigo Ramiro.
2: Esse hino aí é o hino mais bonito de, entre todos os times de futebol do Brasil. É o hino do Grêmio.
3: Até
4: a pé nós iremos.
2: É verdade, um dos mais bonitos do país.
3: É verdade,
2: muito lindo,
3: é
2: muito lindo.
4: Marcelo Ney Novaes.
3: Até isso, viu?
5: É, Wellington, na realidade é o que Raminho diz aí, endossar o que ele está falando, na realidade é que o Ministério Público da Paraíba tem que seguir a proporção de não ter que, entre aspas, tomar decisão contrária para liberar, porque na realidade o que acontece? Uma partida de futebol é um advento esportivo que envolve paixão e na realidade é para ser uma promoção de sociabilidade entre as pessoas. Infelizmente estamos vivendo em épocas que está servindo de campo de guerra, campo de batalha, para algumas pessoas que se dizem travestido de torcedor, mas não são torcedores. Eles querem aquele ambiente do público, são, de certa forma, apoiados por a parte de algumas pessoas da sociedade, e aí termina dando álibi para eles, que na realidade não são torcedores. Então, torcedor é aquele que é cidadão do bem, é pai de família, leva seu filho, leva sua mãe, leva sua esposa, sua criança, para já distribuir aquela paixão pro seu clube, para levar isso. Claro que é importante a gente ter a torcida organizada, é um charme a mais, sim, mas a torcida organizada tem que ir também para torcer com aquele espírito de ficar ali dentro, para mostrar que sua equipe é maior, é superior, a torcida em vibração é maior, é superior, mas aí tá tornando-se campos de batalhas, professor. E já na nossa vida cotidiana, o policiamento já tem enfrentado muitas dificuldades e, na realidade, eu creio que é arrumar mais peso para as costas do setor de segurança com a promoção desses jogos perigosos. Há exemplo ao passado bem recente do último Bavi que tivemos pelo Campeonato Brasileiro da Série A. Houve até morte. Então, o que acontece? Depois de um longo período de jogo de torcida única, se abriu para as duas torcidas, mas novamente eu acredito que vai voltar para um longo período de torcida única novamente lá na Bahia.
4: Professor Ferreira.
3: Afinal de contas, o nome é torcida organizada. Tem muita gente confundindo com torcida armada. É contigo, Elton.
4: Pois é, aqui 14 horas mais 38 minutos. Estamos na Arena Líder, da 100.5 FM Líder, nesta bancada que conta com Osmar Queiroz, o garotinho, o craque Ramil, campeoníssimo do futebol da Paraíba, Marcionei Novaes e também o professor Ferreira. Dá tempo de a gente agradecer aqui, ó, essa audiência qualificada, o Nilson Sabino. Nilson Sabino, craque Ramil, é uma liderança lá no Valentina de Figueiredo e assessor direto do Zezinho Botafogo. Zezinho Botafogo que está também nessa torcida pelo acesso do Botafogo lado a lado com toda a SAF, com toda a diretoria, jogadores do Botafogo e principalmente a torcida do Botafogo, que Zezinho foi de torcedor à presidência do Botafogo. Então eu gostaria também de agradecer aqui essa audiência do Nilson Sabino, que é uma liderança no Valentina, e do Zezinho Botafogo, que você conhece muito bem o Zezinho, né, Ramil?
2: Com certeza, Zezinho é uma das pessoas que ainda dá moral aos ex-atletas. São pouquíssimas pessoas hoje que ainda dão uma moral aos ex-atletas, aos ídolos. Né?
3: Ainda que vê os ex-atletas.
2: A gente vê, infelizmente, a gente está, desde eu acho que desde quando essa SAF entrou, sim, nós estamos atrás de uma reunião para a gente ter nossa carteirinha.
4: Certo, certo.
2: Né? Porque para não ficar naquele negócio de procura quem para entrar, cadê o ingresso, cadê a pulseira?
3: No anonimato, né, Ramiro?
2: Aí fica no difícil. No anonimato. E eu sou uma pessoa que eu sempre briguei por isso e sempre vou estar brigando. Nós estamos atrás dessa reunião com essa SAF desde que eles assumiram. E vai marcar, vai marcar, vai marcar e até agora nada. Aí como é que funciona a entrada dos atletas lá? Procura fulano. Isso não existe. Isso não existe.
3: Lamentável.
2: Então era sua carteirinha, como uns times organizados têm aí. Todos os times têm sua carteirinha para os ex-atletas entrarem. Então, e mais, com direito a entrar ou com a esposa ou com o filho. Você vai para o estádio, vai com a sua esposa e só entra você?
3: Você deu, não sou viúvo?
5: Claro. Professor, deixa eu dar uma adenda a respeito disso, que é muito importante. Na realidade, essas coisas acontecem, mas o Brasil, às vezes...
4: A memória é curta.
5: Memória curta, Wellington, e outra coisa. Na realidade, você começa a botar um carro sem estar preparado para andar. A partir do momento que vai acontecendo os defeitos e os erros, é que com o carro andando, você vai consertando e dirigindo.
4: Sim, sim.
5: Um dos problemas que deveria se... É uma parte fundamental, mas ninguém faz. Quando uma equipe hoje que está sendo o fã agora das equipes se promoverem, a SAF, que é a Sociedade Anônima do Futebol. Na realidade, deve se conter nesse contrato a preservação da história e dos ídolos de todas as agremiações. Porque quem faz a história, quem faz a paixão, são os ídolos que já demonstraram, ainda estão vivos pela graça de Deus, permanecendo com aquela paixão, com aquela aproximação com o seu ex-clube, aquela paixão de amor, de voltar lá, o torcedor fazer aquela coisa linda que aconteceu com o Betinho, com aquela homenagem em que fizemos no Calçadão do Belo, lá no Almeidão. Ou seja, aquilo ali serve de exemplo. E esse pessoal da SAF, ele entra muito visando a parte financeira. Não estou acusando o Botafogo, estou falando SAF num montante geral, num agrupado geral. E às vezes eles tomam decisões voltadas só pelo sucesso e retorno financeiro e esquece aquilo tudo que é o embrião total de uma equipe de futebol, que é a paixão. A paixão é movida dos torcedores, mas quem desenvolve essa paixão são os atletas, os atuais e os ex-atletas.
4: O passado que faz o presente. Professor Ferreira.
3: Tem um andamento popular que diz o seguinte, meu amigo Elton, colegas que aqui presente de bancada e vocês de casa, a razão maior da gente estar aqui todas as segunda-feira e sexta-feira, que é nosso ouvinte, razão maior da gente estar aqui batendo esse papo aqui tão bem salutar. Veja bem, meu amigo, e qual é o andamento popular? Quem não tem história, não tem memória. Quem não tem memória, não tem história.
4: Quem não tem passado, não tem futuro.
3: Não é? De quem é a memória que nós estamos falando aqui? Não estamos falando aqui de ex-vereador, não, nem de ex-deputado, nem de ex-senador, não. Estamos falando aqui da memória de ex-craque que tanta vitória, tantas alegrias deu essa equipe aí, a Estrela Solitária, o Belo, o maioral da Paraíba, da Maravilha do Contorno. Raminho, muito bem colocado a sua posição. Continue defendendo. Você não está defendendo aqui uma bandeira para você, nenhum troféu para você. Você está tentando uma posição e um reconhecimento pelo pessoal daqui, pelo que o pessoal da sua época fez em prol não só do Botafogo, mas principalmente do futebol paraibano, meu amigo Elton.
4: Exatamente. Daqui a pouco a gente vai rodar aqui na bancada a provável formação do Botafogo e Marcionei também vai trazer a arbitragem desse jogo que criou-se muita polêmica com relação a duas torcidas, termina sendo tão somente torcida única, 18h30 no domingo na Arena Pernambuco. A torcida do Santa Cruz vai comparecer, só a torcida do Santa Cruz que enfrenta o Botafogo. Quando for o jogo aqui em João Pessoa, será apenas a torcida do Botafogo. Antes, deixa eu também agradecer aqui essa audiência qualificada do Onildo Silva Almeida. Ele é o grão-mestre do Grande Oriente da Paraíba. O Onildo Almeida, conhecido Dinho de seu Almeida, lá da empresa de transportes Almeida, dos bons tempos da cidade de Bahia. É um amigo, irmão, que a gente tem uma estima muito grande. Tinha o Palmeiras, a empresa Almeida, campeoníssimo no futebol amador da cidade de Bahia. Inclusive, o Betinho começou, deu também os primeiros passos no futebol amador, jogando no Palmeiras, da empresa Wellington, Almeida. Pois não, Ramil.
8: Eu lembro também que ele comandou o Atlético de Bahia e nós fomos campeões lá também.
4: Também, foi? Dinho de Almeida. Então, ele é o grão-mestre do Grande Oriente da Paraíba, o Onildo Silva Almeida, é filho, gente que a gente tem uma estima muito grande. Agora sim, Ramil, temos aqui um esboço de uma provável formação. Eu acho que aqui, se sair, sai um ou dois nomes. Luiz Daniel.
5: Pois não,
4: à vontade, Marcelo.
5: Deixa eu ir rapidinho, a gente vai para a arbitragem para depois a gente dar essa pincelada na
4: geral, no time.
5: A respeito do time, a perspectiva, se está certo ou não, a opinião
4: que já tem vaga, né?
5: Eu já inicio com a honra de mérito, que na realidade é essa inclusão do VAR para minimizar erros, senão são jogos decisivos que varem vaga, isso vale muito, mas ao mesmo tempo já teço uma crítica a respeito da comissão de arbitragem da CBF. Escalou, não que ele não tenha competência, é um excelente árbitro, escalou um trio alagoano, ou seja, nessas situações você tem que trazer
4: cascudo.
5: Arbitragem, além de cascudo, Não, que ele tem até uma certa rodagem, já apitou o final de Copa,
4: Copa do Nordeste.
5: Copa do Nordeste, duas ou três vezes, se saiu até bem, mas você tira da regionalidade, traz um árbitro de fora que não tem identidade com aquela região. Então, assim, fica muito próximo, na proximidade de fronteira, ele fica mais fronteira com Pernambuco do que com a Paraíba. Então, assim, eu acho que deveria trazer um árbitro do Sul ou Sudeste, de uma região diferente, para essa situação, para a oportunidade. E mais experiente, porque é um jogo que envolve muita rivalidade já, é uma rivalidade regional consolidada, Ramiro. E na realidade é que a CBF escalou Denis da Silva Ribeiro, o trio todo de Alagoas, juntamente com o assistente 1, Juan Luiz de Barros, e o assistente 2, Fernanda Félix da Silva, que é uma mulher, na assistente 2. Quarto árbitro é local, Paulo Belense Alves, e o VAR, o árbitro de VAR, Tiago Duarte Peixoto,
3: São Paulo.
5: De São Paulo, juntamente com o assistente de VAR, também de São Paulo, Marco Antônio de Andrade Mota Júnior.
4: Merecia um trio mais qualificado, viu? Você tem razão, você tem razão. Não era para ser esse trio aí não, viu? Era para ser, inclusive tá muito próximo aqui de nós, da região Nordeste, não era para ser do Nordeste, era para ser do Sul-Sudeste. Tá muito próximo, é um alagoano, um trio alagoano, entendeu? Para arbitrar um jogo de interesse, tanto do futebol pernambucano como do paraibano, Raminho.
8: Pois é, mas eu acho que a chegada do VAR vai amenizar esse prejuízo, né? Porque eu sei que até com o VAR eles estão errando, isso daí é nítido, mas com o VAR vai amenizar muito esse prejuízo que Márcio acabou de falar com essa arbitragem de Alagoas, que eu também não concordo. Concordo, deveria ser de outra região aqui do nosso país. Mas que já está escalado, que Deus... Que
5: faça um bom trabalho, né, amigo?
8: Que Deus ajude aí o Belo a sair de lá com um bom resultado.
3: Professor, muito bem colocado. E agora, quando saem umas posições dessas, o que é que a gente tem para opinar ou pelo menos contradizer? Absolutamente nada. Entendeu? Um ato ali vizinho, com todo respeito, né? Aliás, né? Dizem que eu não conto com isso, que santo de casa não faz milagre. Pelo contrário, eu acredito que sim. Quem sabe que não chegou a vez aí do santo de casa fazer milagre, esse hábito aí de Alagoas, né, meu amigo Marcelo? Quem sabe? Vamos torcer por isso, né,
5: Marcelo? Torçamos que ele passe despercebido, assim, na arbitragem. Na linguagem da arbitragem, quando o árbitro passa despercebido é porque faz um bom trabalho,
3: bom, né, professor? Trabalho, né?
5: E vença o melhor dentro de campo.
3: Não tenha dúvida. E a gente sabe que nos dias que estamos não é fácil se chegar onde chega. Entendeu? Quando a gente tem um projeto claro, com objetivos coesos, precisos e principalmente bem fundamentado, então não resta dúvida quando chega alguém para botar alguma pintadinha ali de sal para dizer que está em sol salgado. Mas o que nós torcemos é que essa reta final onde o Botafogo fechou foi exatamente no bico do funil, onde está mais afunilado. Aí é onde se encontra toda a responsabilidade e onde todos os objetivos de todos os projetos das respectivas equipes que chegaram até aí. Essas outras equipes que chegaram aí desse lado aí, entendeu? Tanto no lado do grupo do Botafogo como no lado do Brusco. Tem seus objetivos a serem alcançados, então é preciso que se respeite e vamos trabalhar cada vez mais como profissionais para que os equívocos e os erros cometidos, se ocorrerem, que sejam o mínimo possível, meu amigo Elo.
4: Exatamente, vamos torcer para que isso realmente venha a acontecer. E daqui a pouco a gente vai dar aqui a provável formação do Botafogo para esse compromisso. E eu acredito, como eu falei, de duas a três modificações com relação a esse time. E o Botafogo deva aproveitar, colocar em campo diante do Santa Cruz. Dá tempo da gente agradecer aqui quem está na nossa sintonia, que vem ser justamente o Dejaí e o João Paulo, lá no bairro Brasília, em Dejaí Autocar. Alô vocês, o Josimar e o Macena, é a dupla da JM Diesel também, ali no bairro Brasília, em Bagué. O Chianca Botafoguense, alô Chianca, Sidinaldo, alô Naldo, o Ivanildo Bimba, lá no Mercado Público de Bagué. A gente agradece também ao Genário, o Garotinho de Mangabeira, todos parando para nos ouvir. Craque Raminho, tem aí o esboço também? Tá provável ou não?
8: Não, não, ainda não, ainda não.
4: Não adianta aí.
8: Não, eu quero aqui, apenas antes de você falar esse embuço aí,
4: certo?
8: Eu fazer uma crítica aqui. Eu não gosto de criticar a federação, não gosto de fazer nada disso, não. Mas só que eu não tenho como não deixar a minha crítica sobre essa segunda divisão do Campeonato Paraibano, Elton.
4: Sim.
8: Que vai... é só aqui na Paraíba que acontece isso. É uma segunda divisão profissional, né? E é sub-23.
5: Limitação.
8: Como é que pode um negócio desse? Não temos os campeonatos de base? Eu acho que temos. Nós temos campeonato sub-20, sub-17, sub-15. Temos. Mas você faz um campeonato da segunda divisão, Marcione, já para abranger, já para segurar esses jogadores que estão desempregados, aí faz um sub-23?
5: É, e de certa forma, meu, isso aí é meio que antiético, porque na realidade a segunda divisão já é uma prévia para a primeira divisão. Exato. A primeira divisão não adota o mesmo regulamento. Se adotasse, ótimo, ou seja, porque o regulamento nessa parte de permissão deveria ser a mesma que é na primeira e na segunda. Então está se adotando uma situação na segunda para... quando chegar na primeira divisão, essa equipe sub-23 que subiu vai ter condições de fazer um bom campeonato paraibano ou vai ficar nos vai e vem?
3: Pronto. Com esse sub-23. E diga-se passagem que o campeonato paraibano é praticamente na semana seguinte, né, meu amigo Ana?
5: É verdade, professor, é verdade.
8: Os times se apresentam já em dezembro, não é isso? Então, fica aqui a minha crítica, né? Espero que... porque eu tenho certeza que é só na Paraíba isso.
5: E
8: não existe em outro estado aqui do Brasil uma segunda divisão do campeonato de futebol profissional da Paraíba ser sub-23. Isso daí não existe. Eu já disputei até um campeonato sub-23, mas foi uma tal de Copa Verão, isso em 2002, Wellington, onde nós fomos campeões. É, aí podia três jogadores só acima de 23 anos. Aí fui eu, a Ayrton lateral e o velho Batigol, o Batistinha. E foi quando surgiu o Duval, viu? Duval zagueiro.
5: Era o time de Duval, Fernandes, Edson Ratinho. Não era essa aquela base? Ou não?
8: Não,
5: o Duval já era mais à frente.
8: Duval já era.
5: Foi uma idade a mais.
8: Foi. Duval era Duval, Nilson
5: Paraíba
8: lá de Bahia. Era Glauber zagueiro, era João Paulo Geleia lá lá do Rangel. Era esse pessoal, era um time bom. E a gente foi campeão dessa Copa Verão em 2002.
4: Sucesso,
8: por sinal. E deu sequência, pegou uma base, deu sequência para aquele grande time de 2003, que fomos campeões paraibano e terceiro lugar na Série C desse mesmo ano.
4: Agora sim, a provável formação do Botafogo: Luiz, Daniel, o Diogo, Matheus, Ian Souto, Igor Moraes e PK, Jonathan Varela, Lucas Cândido, Dudu Ratamoto, Nenê, Rodolfo e Henrique Dourado. Pode ser esse time aí, né? Aí pode ter o quê? Uma ou duas mudanças. Ramil, o que é que você acha? Diz aí. É o que está se especulando. Aí, uma ou duas mudanças em cima disso aí.
8: Pois é, eu gosto de opinar nisso aí.
4: Eu acho que não é jogo para Dourado.
8: Não, muito menos para esse time aí. Esse time aí. Eu não sei porque Igor Maduro não recuperou, não é isso?
4: Não, aqui não fala em Igor, não, fala em Igor Maduro não. Lucas Cândido e Dudu, sem ele, né? Sem
3: Igor Maduro. Não, Igor Maduro tá aí na zaga, né?
8: Não, aí Moraes.
4: No meio
3: não, Igor Maduro não volta não, agora não.
4: É Varela, Lucas Cândido e Nenê.
8: Não, e o ataque?
4: Aí tem Ratamoto, Rodolfo e Henrique.
8: Não, eu não colocaria esse time, porque, novamente, Botafogo vai precisar desse jogo de contra-ataque. E quem... aí fica só
4: porque com... quem vai pra cima é o Santa Cruz. Isso,
8: fica só com uma opção de contra-ataque aí,
4: que é o campeonato de tiro curto.
8: Isso.
4: Quem joga em casa vai tá sempre na frente. E quem joga fora vai se defender.
8: Aí a gente fica com o time lento, fica com três jogadores praticamente sem marcar, três jogadores fazendo sombra.
4: E quais seriam as suas opções? Vamos agora?
8: As minhas opções, olha, eu sempre falo, eu não tenho nada contra Dourado. Dourado jogou muito bem contra o Guarani, né? Agora eu tenho minha opinião própria, eu não...
3: Lógico.
8: Né? Eu acho que esse jogo não é para Dourado, o jogo de volta é. O jogo de volta é.
3: E tem mais. E
8: esse jogo aí,
3: tempo, né, Ramiro? Isso.
8: Esse jogo aí
3: tempo, né?
8: Seria Caion. Caion do lado, Atamoto do outro, Rodolfo
3: e Nenê. Tá aqui na minha escalação.
8: Pronto. Aí eu bateria pau. Mas tudo bem. Como eu sempre falo aqui, que às vezes a gente critica antes da hora o Marcelo Fernandes e ele faz a coisa aí dar certo, né? Se entrar com esse time, vamos torcer que dê certo. Agora, em minha opinião, não é o time certo.
4: Marcionei, sua opinião, o time?
5: Eu concordo. E outra coisa, assim...
4: Você segue Raminho, né?
5: Sigo Raminho.
4: Tem que ir fechadinho.
5: Eu sigo Raminho mais ou menos em tese e acrescento ainda mais. Tem situações, esse jogo, eu acredito que seria o treinador uma cartola boa diante da boa atuação e a característica que ele tem de jogador de força, que sabe marcar, sabe jogar e que mais se assemelha com o estilo de jogo do melhor meio campista do Botafogo, que está de fora, que é Igor Maduro, é Thalisson. Thalisson merece ser melhor trabalhado porque é um jogador de pegada, de contra-ataque e de ótima marcação. Ou seja, quando ele coloca esse meio de campo, que vai colocar a Varela voltando, Varela é o marcador, aí vai dar responsabilidade para Cândido ser aquela peça que sai. Mas nessa situação, se ele até não quisesse ficar na situação de colocar Dourado, ele poderia entrar somente com dois na frente e reforçar o meio de campo com o Thales. Ficaria Atamoto e
2: Caio?
5: Caio ficava de fora.
2: Rodolfo.
5: É uma possibilidade. Ou então entraria normalmente, se ele quiser entrar com esses 4-3-3, seria Caio e Atamoto. E centralizava
2: o próprio Rodolfo
5: ficaria centralizado.
2: O Botafogo, quando joga com esse quarteto ali na frente, eu digo que o Botafogo não joga no 4-3-3, o Botafogo joga no 4-2-4, porque Nenê não volta pra marcar.
9: Não volta.
2: Rodolfo faz a sombra, não é isso?
9: Ele dá aquele primeiro combate, mas não tudo.
2: Dourado também faz a sombra,
9: é.
2: Só que volta pra marcar é o Dudu. Agora, quando
9: fica
2: Dourado tá no banco, que joga com Caio, Rodolfo, Dudu e Nenê,
9: aí
2: se você prestar
9: lado,
2: atenção
9: volta nesses, um do lado e outro
2: nesses dois jogadores, quando a bola do time adversário tá do lado de Dudu, Caio tá fechando no meio. Quando tá do lado de Caio, Dudu tá fechando no meio. Ou seja, o meio campo fica preenchido. E Rodolfo volta com um dos volantes pra Nenê não voltar. Entendeu? Então é por isso que eu gosto dessa formação, porque o Botafogo não abre o meu campo, professor.
9: Isso é o trivial da coisa, né, Raminho? Isso aí é o trivial, é o beabá de uma equipe que está se mantendo precavida jogando fora de casa. Isso é o que manda figurino. Mas é o propósito de como nosso amigo Hélio puxou aqui o nosso tema, é a respeito da possível escalação. A zaga aí está mais do que sacramentada. Em que pese, meu amigo Marcionei, a lateral direita ter sido o ponto crucial que tem mais dado nó na cabeça de passagem de Marcelo Fernandes. Por quê? Porque é a posição mais concorrida até hoje. Se vocês prestarem atenção, já foi testado aí 4 ou 5 atletas nessa posição. E até agora, no apagar das luzes, o que vem se concretizando aí é o Diogo Matheus aí, né? Então, pronto, o restante tá tudo sacramentado.
2: Mas
9: aí,
2: o Léo Pereira, viu?
9: Não tenha dúvida.
2: É Léo Pereira, né?
9: Léo Pereira.
2: O Léo Pereira.
9: Léo Pereira,
2: toda vez que jogou, 28
9: anos, deu conta do recado. Eu tive até pensando, porque ele não sair nesse jogo aqui, né? Mas ainda isso. Não entrou em campo, mas pode calma, tudo acontecer, né,
2: amigo? Teve uma resenha nossa aí, que Gilberto deu uma resenha, ou deu uma escalação, disse que esse é o time, quando foi totalmente diferente aqui, né? Então, porque Marcelo Fernandes, eu não gosto de criticar Marcelo Fernandes antes do tempo, porque às vezes ele dá... Tem
9: surpreendido.
2: Às vezes
9: meu amigo Rominho.
2: Ele faz uma mudança que a gente pensa que vai dar errado e dá certo.
9: Até aí
2: já porque bem, né?
9: E quando
2: quem trabalha no dia a dia com os atletas são eles.
9: Ou é ele, né? Você quer ver a prova disso? Quem de bom senso diria que ele ia entrar só com o Ian Souto de titular? Naquele jogo. Quem diria isso?
2: Realmente.
9: Pois bem, o impossível acontece, né? Se bem que deu certo. Agora, o meio de campo que a gente está tão propalando aqui. Jonas Valera, eu tinha colocado aqui, mostrei a de antemão, meu amigo Marcione aqui. Thalisson e Nenê. No meio de campo. Aí, no meio de campo. Lá na frente eu colocaria Rodolfo, de preferência pela direita. De centroavante ali, eu concordo com você também, nada contra, entendeu? Mas tem que ver as circunstâncias e os momentos, né? As características do jogo em que a gente deve lançar o ceifador. Numa partida dessa eu nem... tava torcendo tanto por ele. E lá pelo lado esquerdo, Dudu Atamoto. Mas se dependesse de uma opinião minha, eu botava Caio lá na direita e botava o Rodolfo de centroavante aqui. Entendeu? Poucas vezes ele passou por essa posição. Geralmente, quando ele passa na frente, passa ou por um lado ou por outro, pela direita ou esquerda. Mas eu queria ver cidadão aí de centroavante esse Rodolfo. Então, meu amigo Ramiro, seria essa mais ou menos aí. E se você quisesse uma posição para ficar muito mais caracterizada e muito mais técnica, eu colocaria Jonas Valera, Lucas Cândido e Nenê. O Lucas Cândido tem bastante potencial para atacar e defender, afinal de contas ele tem vigor para isso, então se é isso que você queria, meu amigo Raminho, tem alguma coisa aí a acrescentar, velho? Acrescenta ou tira?
8: Mas é tanto que o Lucas Cândido é o segundo volante, e ele é muito volátil, né? Ele é o segundo volante nato, porque ele já tem 2 gols nesse campeonato, né?
9: Fora assistência,
8: e tudo.
9: Entrar de pedacinho, né?
8: Ele sempre entra na zaga adversária, né?
9: Muito
8: como
9: bem.
8: Fator surpresa. E vai pesar muito
0: bem. Muito bem, muito bem. O assunto foi muito bom.
4: Rolou tudo.
0: Eu tava ali conversando com o nosso amigo Robson Costa, batendo um papo ali, atualizando aqui as nossas questões comerciais e ouvindo, claro, a resenha esportiva Arena Líder. Professor, 3 horas em pontinho. Meu caro amigo Raminho, meu caro amigo Márcio de Novaes, a gente quer comunicar aqui de forma lamentável. Tem que comunicar aos nossos queridos ouvintes pela consideração, pelo carinho, pelo respeito que a gente tem por vocês, que a gente não vai transmitir o jogo do próximo domingo, gente, tá certo? Por motivo de força maior, tá certo? A gente não vai transmitir o jogo do próximo domingo. Lamentavelmente, é o primeiro jogo que a gente não transmite assim com exclusividade. Todos os jogos do Paraibano, todos os jogos da Série C a gente vem seguindo, mas por motivo de força maior... Copa Nordeste também a gente fez, mas por motivo de força maior a gente não vai transmitir esse jogo, mas vai ficar na torcida pelo Botafogo, porque representa nosso estado, representa a nossa Paraíba, e a gente tá torcendo junto pelo Belo, tá certo? A gente se encontra segunda-feira na próxima resenha esportiva Arena Líder para conversar sobre o jogo.
4: Segunda feriado.
0: A gente faz na terça. Quer fazer na terça, Márcio?
4: Vamos fazer na terça.
0: A gente faz na terça.
4: Combinado.
0: A gente faz na terça-feira para falar sobre a vitória do Botafogo, tá bom?
9: Parabéns, cara.
0: Quer ou não quer?
9: Lógico.
0: Eu tô achando que o senhor...
4: Eu acho que... Eu fico com o professor. Claramente, com certeza, veio positivo.
0: Mas veio positivo, viu? Meu Deus, tá certo.
4: Hoje ele tá com energia boa.
8: Ô, garotinho. Garotinho.
0: Fala aí, Raminho.
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0: Ei, gente, vamos pro palpitão agora? Vamos lá pro bolão, palpitão, galera.
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0: Vamos lá, vamos palpitar agora no Bolão Palpitão, aqui da 5.5, jogo de Santa Cruz e Botafogo. Como será o jogo do Santa Cruz e Botafogo, meninos? Vou começar com o senhor professor Ferreira. Bonitão, estiloso, padronizado. Calma, homem. Deixa eu fazer suas apresentações preliminares.
4: Apresentar
0: o senhor. O senhor merece esse carinho, essa consideração. Entendeu? Depois de uma lagosta daquela, depois de um ambiente lindo daquela, a gente pode nunca dizer nada contra o senhor aqui, né? Muito pelo contrário. Brincadeira, professor, o senhor é querido porque mora no nosso coração. Professor, placar de Santa Cruz, eu vou fazer o seguinte, vou fazer diferente hoje. Vou fazer assim, vou fazer 2 perguntas, Wellington, pode ser? O palpite, 2 palpites, o palpite emoção e o palpite razão. Diferente, né? Vamos lá, professor Ferreira, o palpite emoção. Palpite razão. Tá vendo aí? Uma diferente? Não, eu queria só sentir qual era a verdade, a possibilidade de sair, tá vendo aí? Tá vendo? Tem diferença. Né? Tem diferença. Quer dizer que dá razão é 1-1. Razão 1-1. Emoção é o que queria. É o que quer. Eu vou ficar com. Levando em consideração a razão, viu, gente? Aqui pelo menos o palpite tem que ser na razão. Vamos lá. Marcionei Novaes, na emoção. Na emoção. Márcio, liguei agora aqui o microfone. Na emoção.
5: 2-0, Botafogo.
0: E na razão?
5: Na razão. 1-1 ou 0-0 já está de bom tamanho. Um empatezinho, não pode perder.
0: A partir da próxima semana volta só pra razão, viu? Vamos lá. Não, porque tá dando certo, não. Deu certo, não. Raminho, na emoção.
2: 2-1, Belo.
0: E na razão?
2: 1-1.
0: Eu quero ver se alguém acerta a emoção com a razão. Ninguém chegou, não. O Wellington, na emoção.
4: 3-0, Botafogo.
0: E na razão?
4: 1-0.
0: 1-0, na razão. Na razão. Eu acho que quem chegou mais perto foi você, né, Wellington? Porque deu vitória de todo jeito. O Márcio deu empate e vitória, não foi, Márcio? Você deu empate e vitória. Isso. Todos os três deram empate e vitória. Foi. Mas o Wellington foi o único que deu vitória e vitória. Foi na razão da emoção. E o teu,
2: o meu? Emoção.
0: Vamos lá. Emoção. Na emoção. Na emoção, 2-1.
9: Bora,
0: 2-1.
9: Na razão, e na razão.
0: Na razão. Na razão, 1-1 também. Também. Neném joga, né?
4: Joga.
0: Então, 1-1. Rodolfo joga, né?
2: Rodolfo. Segundo o Elton tá aqui no esboço que ele tem aqui.
4: Não, mas isso é meu, não.
2: O seu ídolo dourado.
4: O dourado
0: ele
4: pode
0: joga?
4: Pode aparecer, mas minha certeza não. Rapaz. Vamos aguardar, é só surpresa.
0: Terça-feira a gente vai comentar aqui sobre isso.
4: Excepcionalmente, não tem transmissão, mas tem resenha na terça-feira, a Arena Líder.
0: Vão sentir saudade, A gente vai sentir saudade de vocês também, mas a gente volta no outro jogo, de Botafogo. Tá
4: terça-feira.
0: Ô, Elton, próximo jogo do Botafogo depois de Santa Cruz é aqui no Almeidão, né?
4: Floresta.
0: Sábado seguinte. Aquela floresta escura, sombria.
4: Serão sábados consecutivos. Não tem mais jogo no domingo. E sempre às 5 da tarde.
0: Perfeitamente. É aquela floresta escura, sombria.
4: Mas tá ruim, é pra ser quebrado, como disse o amigo. A última minha aqui do Amadorismo, já vou finalizando. Lorival Caetano, a estreia do Campeonato Quarentão no domingo. Duas partidas, 8 horas da manhã. Tem Pega na Rua e o Gesso Futebol Clube, do treinador e presidente Roberto Gesso, lá do Comercial Norte. Isso no primeiro jogo. Na segunda partida, 9h45, no Lorival Caetano, tem 13 e Fênix. A organização do campeonato é do Carlinhos, da Imaculada, e do Walter Costa. E o apoio da competição é da Secretaria da Juventude, Esporte e Lazer de Bagé, secretário Netinho Figueiredo. Um abraço a todos de minha parte. Aqui é uma saudação ao Marcos Souza, que em breve vai estar aqui conosco. O ex-árbitro vai estar na bancada aqui participando do Arena Líder. O ex-árbitro da primeira linha da arbitragem paraibana e nacional, Marcos Souza. Um abraço a todos, uma boa tarde e até o acompanhamento da jornada esportiva para Botafogo e Santa Cruz e Botafogo, com a vitória do nosso Botafogo estreando na segunda fase do quadrangular da Série C. Valeu, garotinho!
0: Valeu,
4: Santa Cruz e Botafogo, com a vitória do nosso Botafogo estreando na segunda fase do quadrangular da Série C. Valeu, garotinho!

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0: de Super Mais, aqui na Melhor. E pra começar bem, está chegando às 10 mais, 10 músicas na sequência, sem intervalo comercial.
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0: Vamos nessa. 3h51. Vamos dar sequência, vamos caminhando por aqui.
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1: Fala, gente! Nós estamos chegando aqui na nossa rádio preferida, maravilha de programação, né, Chuchu? Tudo bem com você? Como é que tá? Tudo certo? Tudo beleza? Ô, oh, coisa boa! Hoje, sexta-feira, sua linda, né? Hoje, dia 4 de setembro de 2026. Vamos lá, porque tem notícias do mundo dos famosos, né, danadinho, danadinha? A primeira de hoje é sobre o padre Fábio de Melo. Gente, o padre voltou a falar sobre uma situação que deu o que falar nas redes sociais, né? Bom, tudo começou quando uma foto dele treinando na academia viralizou e alguns internautas começaram a cobrar o religioso, perguntando até quando ele seria visto na igreja. Quase um ano depois, durante participação no programa Saia Justa do GNT, o padre Fábio de Melo explicou que a foto foi feita por um frequentador da academia e publicada nas redes sociais. Ele contou que costuma tirar fotos com as pessoas por onde passa e lamentou os comentários de quem dizia: "Eu só vejo esse padre na academia". Bom, o sacerdote aproveitou para fazer uma reflexão. Segundo ele, uma pessoa pública não pode ser resumida a um único momento registrado pelas câmeras, né? O padre Fábio reforçou ainda que a sua vida religiosa continua normalmente, explicou que procura, né, preservar os momentos no altar e junto à comunidade, justamente porque nesses ambientes precisa viver a simplicidade do sacerdócio, longe da exposição e da busca por engajamento. Ou seja, né? Se você viu o padre na academia, calma. Isso não significa que ele abandonou a batina e virou personal trainer, não, tá? Ele continua padre do mesmo jeito. E o nosso Fofocando volta daqui a pouquinho, já já, pra falar pra você.

0: de um babado, hein? Uma obra no imóvel da Simone Mendes virou caso de justiça. Uma baita dor de cabeça. Eu vou contar para vocês daqui a pouco. Então continue aí na nossa rádio e eu volto a qualquer momento.
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o Senado Federal aprovou a medida provisória que zera o imposto de importação para compras internacionais de até 50 dólares. A medida, conhecida popularmente como o fim da taxa das blusinhas, segue agora para a sanção presidencial. A decisão do Congresso Nacional representa uma vitória para o governo e para os consumidores que realizam compras em plataformas estrangeiras. No entanto, o varejo nacional já sinalizou que pode recorrer à justiça contra a medida, alegando falta de isonomia e prejuízos ao setor. Tira.

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1: Fala, meus amores, minhas amoras, tudo bem, chuchu? Vamos lá? De volta aqui na nossa rádio com o Fofocando. Delícia, né? De sexta-feira, final de semana, dia 4 de setembro. E olha, uma obra no imóvel da Simone Mendes, em um condomínio de luxo lá em Alphaville, em São Paulo, acabou virando uma baita dor de cabeça na justiça, gente. O caso começou lá em novembro de 2024, quando um muro de arrimo cedeu e toneladas de terra, lama, água e escombros invadiram a propriedade vizinha, pertencente a uma empresa administrada pelo músico Léo Stewart, da banda Tijuana. Gente, segundo o processo, pomar, canil, piscina, sistema de abastecimento de água e até um lago de carpas foram atingidos. Um peixe morreu, e acredite, hein? Até um piano de cauda, avaliado em cerca de R$400 mil, foi atingido pela lama. A defesa da Simone afirma que o desabamento aconteceu durante o período de chuvas intensas e que a obra era de responsabilidade da empresa contratada. Mas os laudos periciais anexados ao processo apontaram falhas na estrutura, incluindo problemas de drenagem e de resistência à pressão da água. O Tribunal de Justiça de São Paulo manteve determinações para paralisação da obra e reparação dos danos, enquanto a defesa da cantora apresentou recurso ao Superior Tribunal de Justiça. Olha, o valor atribuído à causa chega a aproximadamente R$1.300.000. É muito dinheiro, né? E olha, a briga ainda tá longe de terminar, viu? E a gente vai acompanhar, com certeza. Que babado, hein, chuchu? E o nosso Fofocando, gente, ó, vai contar daqui a pouco pra vocês de outra treta. Desta vez envolvendo a Luana Piovani e o Pedro Scooby. Mais um capítulo entre a novela dos dois, hein? Eles voltaram a trocar farpas nas redes sociais por causa da criação dos filhos. Eita, meu Deus. Eu vou contar. Então continue, a gente volta daqui a pouco aqui na nossa rádio.
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2: Vamos nessa, dando sequência por aqui, 4h47, hein, galera?
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A União Europeia interrompeu as compras de produtos de origem animal do Brasil. A suspensão, que afeta principalmente a carne bovina, preocupa o setor agropecuário brasileiro não pelo volume, mas pela importância estratégica do bloco europeu como vitrine para outros mercados. A União Europeia excluiu o Brasil da lista de países que cumprem suas regras sobre o uso de antimicrobianos na pecuária, exigindo agora a comprovação de que o animal não recebeu essa substâncias durante toda a vida. Pecuaristas e frigoríficos brasileiros buscam agora novos mercados e avaliam a adaptação aos novos protocolos para retomar as exportações.

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12: São 17 horas e 18 minutos.
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12: Está entrando no ar o programa Conexão Líder, um programa feito para conectar você com as principais notícias do dia. Vamos aos destaques de hoje do Conexão Líder.
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12: Deputado pede cassação de veneziano após advogado com atuação no TCU doar 2 milhões. Fachin promete fim do inquérito das fake news abertos há 7 anos no STF sob relatoria de Alexandre Moraes. Maioria para Cícero. TRE forma placar para manter candidatura, mas novo pedido de vista adia a decisão. Delivery de cestas básicas. Prefeita e vice de Areia têm mandatos cassados pelo TRE.
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12: A apresentação e produção do Conexão Líder é de Mano Costa. 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
12: São 17 horas e 23 minutos. Com a gerência comercial de Osmar Queiroz, o garotinho, o Conexão Líder está no ar. Muito boa tarde, meus amigos, minhas amigas. É um prazer enorme estar mais uma vez aqui na bancada da 100.5. Na companhia de Léo Tech e na sua companhia, para trazer os principais fatos do dia, para reverberar os acontecimentos da Paraíba, do Brasil e também do mundo, para trazer informação com opinião, com responsabilidade. E eu quero lhe agradecer mais uma vez pelo privilégio que você me concede de entrar em sua casa, de chegar ao seu trabalho, de estar com você no seu carro. Quero lhe agradecer o privilégio da companhia. E você sabe que aqui o Conexão Líder é feito por você também. Daqui a pouco, às 18 horas, o telefone será liberado. Você já pode ir mandando o seu Torpedo Líder. E a partir das 18 horas, a gente começa a divulgar os seus áudios, as suas reclamações, as solicitações, as suas dúvidas. E isso também pode ser feito através do 3299-1005. Você vai ligar e participar. Muito obrigado por me receber na sua casa. Muito obrigado por estar conosco no Conexão Líder. Primeira notícia. Deputado pede cassação de veneziano após advogado com atuação no TCU doar 2 milhões. Vamos entender aqui. O deputado estadual e candidato a deputado federal Tião Gomes, do Republicanos, entrou com a ação de investigação judicial eleitoral, AIGE, no Tribunal Regional Eleitoral da Paraíba, TRE, contra o senador veneziano Vital do Rego, do MDB, que é candidato à reeleição. Tião pediu a cassação do registro ou do diploma por suposto abuso de poder econômico. A ação também inclui dois suplentes de venezianos, Janine Assis de Lucena Barros e Paulo Roberto Vanderlei Rebelo Filho. O MDB da Paraíba, o advogado Fabiano Augusto, através do advogado Fabrício Augusto Martins Silva e o presidente do Tribunal de Contas da União, Vital do Rego. Vamos lá, deixa eu entender aqui, porque o texto está confuso. A ação inclui essas pessoas, o veneziano, os suplentes, o próprio partido, o advogado Fabiano Augusto e o presidente do Tribunal de Contas da União, Vital do Rego, irmão do veneziano. O centro da ação é uma doação de 2 milhões feita pelo mineiro Fabiano Silveira, em 4 de agosto de 2026, ao Diretório Estadual do MDB na Paraíba, presidido por veneziano. A petição afirma que foi a maior doação registrada no Estado durante as eleições deste ano. O autor sustenta que Fabiano Silveira não possui domicílio, título de eleitor, imóvel, escritório ou cliente na Paraíba. E questiona a relação do aporte com a atuação profissional do advogado no TCU, presidido pelo irmão de Veneziano. A ação lista 18 processos em que Silveira teria representado clientes perante o TCU. Os valores diretamente discutidos nesses casos somariam R$ 73.421.824,65 e $1.042.845. Desculpem. Além de processos envolvendo contratos de mais de 9,7 bilhões. A própria petição ressalva que esses números correspondem aos valores discutidos nos processos e não aos honorários recebidos pelo advogado. A AIGE também aponta a atuação de Vital do Rego em 5 dos 18 processos relacionados ao advogado. Entre os casos citados está o Acórdão 2522 de 2025, relativo ao distrato de um contrato de 9 bilhões. A ação sustenta que na presidência do TCU, Vital admitiu o processo e autorizou a prorrogação por 30 dias da comissão responsável pela negociação. Com base nesses elementos, Sion Gomes sustenta que a doação deve ser investigada para verificar sua origem e finalidade e se houve abuso de poder econômico em benefício da candidatura de Veneziano. No pedido ao TRE, o autor requer, caso a ação seja julgada procedente, a aplicação das sanções previstas na legislação eleitoral. A Lei Complementar 64, de 1990, prevê nos casos de abuso de poder econômico reconhecidos pela Justiça Eleitoral a possibilidade de cassação do registro ou diploma do candidato diretamente beneficiado, além de inelegibilidade nas hipóteses previstas em lei. Bem, vamos lá. Doar para um candidato, qualquer pessoa pode doar. Mas que é estranho. É muito estranho que alguém lá de Minas, que não tem qualquer relação profissional, que não tem qualquer relação com a Paraíba, possa oferecer R$ 2 milhões para o MDB da Paraíba. Com que motivo? Com que objetivo? Por quê? Por que 2 milhões para o MDB do Veneziano? Qual a relação desse advogado com a Paraíba? 2 milhões, amigo? Veja. Cabe ao TRE dizer se está tudo certo. Se o TRE dizer que está tudo certo, certo está. E Brasília, minha gente? E Brasília, minha gente? E Brasília, minha gente? Fachin promete fim do inquérito das fake news. O ministro Edson Fachin, presidente do STF, parece que num arroubo de autoridade resolveu chamar a casa à ordem. Fachin declarou que o inquérito das fake news será encerrado e prometeu tomar as rédeas da casa. Mas aí tem uma outra coisa sobre Brasília que são interessantes. O senador Davi Alcolumbre, o dançarino de Manaus, presidente do Congresso, do Senado Federal, sinalizou a abertura de um processo de impeachment cruzado de Moraes e Mendonça. Ele resolveu o seguinte: se a coisa apertar, eu abro impeachment dos dois. Mas o próprio Alcolumbre é citado nas investigações. Minha gente, isso é uma esculhambação. Esse país está esculhambado. O Congresso Nacional é esculhambado. E ontem eu falei aqui que os senadores da Paraíba precisam se posicionar e apenas um deles se posicionou, que foi o Efraim Moraes. Os outros estão calados. Veneziano Vital do Rego está calado, Daniela Ribeiro está calada. O país, a República está ensandecida, está incendiada, e os deputados e os senadores da Paraíba estão calados. Pelo menos dois deles. E aí, o povo paraibano quer saber. Senhores senadores da Paraíba, o que é que vocês têm a dizer sobre isso? O que é que vocês têm a dizer sobre a postura de Alcolumbre? Qual o motivo para abrir um processo de impeachment contra André Mendonça? Ele se opôs a Alexandre de Moraes e por isso deve ser... deve sofrer o processo de impeachment? Porque não tem outra causa aparente. Nós temos um Supremo onde juízes julgam a revelia sem provocação de denúncia, eles simplesmente resolvem julgar. E quando um tenta moralizar um pouco, o Senado Federal, através do seu presidente, resolve ameaçá-lo de cassação. Porque isso é uma ameaça intimidatória. O objetivo é intimidar. E os senadores permanecem mudos. O presidente do Senado está nas mãos de quem não deveria estar, enfrenta acusações também e fica calado. Mais do que isso, ameaça, insinua, faz ilações, toca o terror. O presidente do Senado virou o capataz de Moraes. Essa é a grande verdade. E digo novamente, os senadores da Paraíba precisam se posicionar. E o eleitor paraibano precisa observar os seus senadores. E precisa dizer não a quem não se manifesta, a quem não age, a quem não defende os interesses da nação. Porque é inadmissível que a coisa continue do jeito que está. É inadmissível que nós tenhamos um processo de corrupção tão absurdo, cujos tentáculos estão espalhados por todos os lugares da nação. É inadmissível isso. São 17h35, você está no Conexão Líder e eu sou Caco Pereira.

Vamos voltar agora um pouco para a política paraibana. Olha, antes de voltar, eu recebi a informação que alguém da CEMOB viria hoje aqui para falar sobre o trânsito, sobre as mudanças no trânsito para esse feriado de 7 de setembro. Acho que alguém da Superintendência de Trânsito vai estar aqui hoje, vai conversar conosco e a gente está aguardando, viu? São 17h36. Vamos falar de política paraibana, mais efetivamente da política paraibana. O Tribunal Regional Eleitoral da Paraíba formou maioria na manhã desta sexta-feira pela improcedência da impugnação apresentada pelo Ministério Público Eleitoral contra o registro da candidatura de Cícero Lucena ao governo da Paraíba. De forma muito simples, Cícero poderá ser candidato. Apesar da maioria já formada pela manutenção da candidatura, o julgamento ainda não foi oficialmente concluído. Um novo pedido de vista, desta vez apresentado pelo desembargador João Benedito da Silva, suspendeu novamente a análise. A previsão é que o caso volte à pauta na próxima quarta-feira. A sessão desta sexta-feira retomou o julgamento iniciado na quarta, dia 2, quando o placar havia terminado parcialmente em 2-1, 2 votos a 1, em favor de Cícero. Então, em suma, o que vai acontecer é que Cícero vai normalmente poder ser candidato e aí a gente depois faz uma análise da candidatura, das candidaturas, uma análise do processo eleitoral como um todo, tá? Vamos para o comercial já? Vamos para o comercial, daqui a pouco a gente volta.

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3: São 17h43.
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São 17h43, você está de volta no Conexão Líder, eu sou Caco Pereira. Você sabe que o Luiz Vieira tem estado ausente esses dias, mas logo, logo estará de volta. E o Germano Costa está se recuperando de uma gripe, de uma virose muito forte. Ele até entrou ao vivo ontem para explicar, para dizer ao ouvinte do Conexão o que está acontecendo. Mas terça-feira, Germano Costa está de volta aqui com a gente, se Deus quiser, para conduzir o programa com a maestria de sempre. São 17h44, eu repito, quero agradecer pelo privilégio que você me dá de entrar na sua casa, no seu carro, no seu comércio, de permitir que a Líder FM, a sua 100.5, entre a sua casa, faça parte da sua vida e conduza, lhe ajude na formação, inclusive, da sua opinião. São 17h44, nós tivemos hoje uma decisão do TRE cassando o mandato da prefeita e da vice da cidade de Areia. O Tribunal Regional Eleitoral da Paraíba decidiu nessa sexta-feira, dia 4, cassar os mandatos da prefeita de Areia, Silvia Cunha Lima, e do vice-prefeito Luiz Francisco Neto, por conduta vedada nas eleições de 2024. A decisão, no entanto, só deverá ser cumprida após o julgamento dos embargos, recurso em que as partes podem questionar as pontas da decisão. A chapa foi acusada pelo Ministério Público Eleitoral de ter sido beneficiada com a distribuição de cestas básicas às vésperas da eleição. Dois funcionários foram presos quando faziam as entregas. O julgamento do TRE foi marcado por divergências entre os integrantes da corte. O placar chegou a ficar empatado em 4-4, após o voto de vista da desembargadora Giovanna Maier, que se posicionou contra a cassação. Coube ao presidente do TRE, desembargador Márcio Murilo da Cunha Ramos, o voto de desempate. Ele votou pela cassação e destacou que a distribuição dos benefícios ocorreu na antevéspera da eleição e envolveu produtos que, segundo ele, não haviam sido licitados e não estavam previstos na composição regular da cesta básica. Ao justificar o voto, Márcio Murilo afirmou que a questão não deveria ser analisada apenas pela quantidade de cestas distribuídas, mas pelo potencial de influência da medida sobre a vontade do eleitor. Aspas para Dr. Márcio Murilo. A regra do jogo é posta no sentido de que não haja abuso do poder político. A distribuição de cesta básica na antevéspera influencia e muito a vontade do eleitor, sobretudo o eleitor famélico. O presidente do TRE-PB também ressaltou que houve apreensão de produtos na antevéspera da eleição e considerou incontroversa a ocorrência da distribuição. Segundo ele, havia ainda itens que não integravam a cesta básica prevista. O Conversa Política do Jornal da Paraíba entrou em contato com a prefeita e com a sua defesa e aguarda o posicionamento. É o seguinte, na prática ela foi cassada, mas não foi. Entendeu? É isso. Ela foi cassada, mas continua no cargo. Vai esperar o julgamento dos embargos. Depois vai recorrer ao STF. E nós já estamos em 2026, em pleno período eleitoral. Essa decisão não sai em menos de 6 meses. E quem for administrar a cidade, digamos que vá a partir de janeiro, vai administrar a cidade por pouco tempo e com a sombra de quem foi cassada. É isso. A lei brasileira é muito estranha. Porque, veja só, se foi distribuída se foram distribuídas cestas básicas na antevéspera da eleição, se haviam produtos que não estavam licitados, se essas irregularidades foram contestadas, o que é que estão esperando? Esse país é muito estranho, amigo. Como diria Raul, sabe qual é a solução do país?
Você conhece Raul Seixas? Raul Seixas dizia o seguinte: a solução para o nosso povo eu vou dar. Negócio igual ninguém nunca viu. Aí ele canta e diz: a solução é alugar o país, alugar o Brasil. É isso. Você tem um país cujas leis não são cumpridas, cujo Senado, cujo a Câmara Federal, ou seja, o Congresso, é leniente, cujo Supremo está comprometido, cujos prefeitos acham que podem mandar e desmandar e fazer ao seu bel prazer. Mas nós estamos em tempo de eleição. 17h49, Leotec.

Vamos lá. São 17h49. A gente vive um cenário nesse país estranho. Lula se pronunciou sobre o escândalo do Master. Aí, eu vou ler a matéria aqui, que está no G1. A matéria do G1 diz o seguinte: Lula volta a defender reforma no judiciário e diz que todos devem seguir a lei, independentemente do cargo. O presidente Luiz Inácio Lula da Silva, do PT, voltou a defender nessa sexta-feira, dia 4, uma reforma no Poder Judiciário. Afirmou que pretende discutir mudanças na estrutura da justiça brasileira ao longo do próximo ano, se for eleito, ao discursar durante uma cerimônia no Palácio do Planalto. O presidente disse que a medida é necessária para fortalecer a confiança da população nas instituições. E mencionou que todos devem estar submetidos à lei, Lula ontem disse que o país não pode conviver, algo desse tipo, com vazamentos seletivos. Ele escolheu um lado. Ele tratou o inquérito divulgado por Mendonça, o processo divulgado por Mendonça, como vazamento seletivo. Ele escolheu um lado. Ele escolheu o lado de Xandão. É isso. O presidente da República fez isso. Aí depois tentou fazer um discurso que parecesse que ele não tinha escolhido um lado. Mas ele escolheu. E o Brasil está cansado de Alexandre de Moraes. Essa é a grande verdade. O Brasil está cansado de um juiz que age como promotor, que se coloca como vítima, age como delegado, como promotor, como juiz, como verdugo. Só falta ele pegar as chaves das cadeias e prender as pessoas. Porque é assim que ele age. E o país está ensandecido. O país está em polvorosa. Vamos falar de eleição na Paraíba ainda? Ontem saiu uma pesquisa para governador da Paraíba que mostra Efraim Filho em segundo lugar. Deixa eu ver se é essa daqui que eu tenho. É essa mesmo. Olha só. O Instituto Atlas Intel divulgou nesta quinta-feira, dia 3, uma nova rodada de pesquisa que mediu as intenções de voto para o governo da Paraíba. Segundo o levantamento, o atual governador Lucas Ribeiro lidera com 42,4% das intenções de voto e Efraim Filho aparece em segundo lugar com 30%. E aí, assim, a gente precisa falar sobre essa pesquisa mostrando um cenário. Essa pesquisa mostra um cenário que vai seguindo um caminho que eu já havia dito que aconteceria. Eu falei isso na TV, eu falei isso no meu podcast, eu já falei isso aqui na 100.5, o crescimento de Efraim é muito claro e o derretimento da candidatura de Cícero também é muito claro. Veja, Cícero Lucena, que era primeiro disparado há um ano, está em decrescente, está em declínio absurdo. A pesquisa é o seguinte: Lucas Ribeiro, 42,4%. Efraim Filho, 30,9%. Cícero Lucena, 19,8%. Aí Yuri Ezequiel, Camilo Duarte, Pedro Coutinho somam 0,5%, 0,4% e 0,3%. Branco e nulo, 3,8%.
Foram entrevistados 1.207 paraibanos nos dias 28 de agosto a 2 de setembro. A margem de erro é 3 pontos percentuais, com um nível de confiança de 95%. Tá? Então, assim, a mesma pesquisa mostra, por exemplo, uma goleada de Lula sobre Flávio Bolsonaro na Paraíba. Isso é muito, muito esperado. E é interessante que mostra Augusto Cury com 9%. Mas deixa eu falar uma coisa especificamente... 8.9. Deixa eu falar uma coisa especificamente sobre o crescimento de Efraim Filho. Eu disse há meses, Leotec, que eu tenho dito que Efraim Filho iria crescer. Há meses eu tenho dito que a candidatura de Cícero Lucena, eu falei aqui, numa das últimas vezes que eu e Germano conversamos sobre as pesquisas e sobre Cícero Lucena especificamente, a candidatura de Cícero atingiu o teto. Ela atingiu o teto e ela não cresceria mais que isso. Mas quando você atinge o teto tão cedo, a tendência é a queda. E Cícero está caindo. E Efraim colado, e eu disse isso, uma das coisas que eu disse foi a escolha da vice de Efraim proporcionará crescimento. Não, não vai acontecer, eu disse, vai acontecer. Eu falei isso na TV, Léo, porque Nayana Pontes é extremamente ligada à direita bolsonarista. Ela vacinou a campanha de Efraim da desconfiança que poderia ter. E Efraim está crescendo. E eu disse, o bolsonarismo na Paraíba tem uma fatia de cerca de 35% dos votos. E se essa tese se cumprir, Efraim estará no segundo turno. E óbvio, terá um desafio muito maior, porque o desafio será saltar dos 35%. Entendeu? Será ir além desses 30, 35%. Ainda é muito difícil, mas eu entendo que hoje a coisa caminha muito evidentemente para um segundo turno entre Lucas Ribeiro e Efraim Moraes. E aí, caro ouvinte da Líder FM, caro ouvinte da Líder FM, você que nos escuta na 100.5, você que nos assiste no YouTube, preste atenção nisso que eu vou lhe dizer. Preste atenção nas perguntas que eu tenho a fazer. Lucas mantém todos os partidos da base no segundo turno? O Republicanos inteiro permanece na base? Adriano Galdino permanecerá apoiando Lucas no segundo turno contra Efraim? Se for Efraim no segundo turno, como eu acredito que será? Lucas sustentará a base? Porque Efraim já deixou muito claro que não vai ter problema de negociar, por exemplo, a presidência da Assembleia Legislativa. E eu disse isso aqui conversando com o Germano Costa há uma semana. Efraim entrega as duas mesas. As mesas nos dois biênios. E a pergunta é, Lucas vai segurar esse povo? Haverá habilidade para isso? É importante refletir sobre isso. São 17h59, você está no Conexão Líder.

0: Vamos falar de mais um presidenciável? Aliás, tem uma coisa que era esperada. Candidatura de Pablo Marçal foi homologada. Ele concorrerá sob júdice. Mas concorrerá. E eu tô ansioso. Eu não vou mentir para agradar ninguém. Eu tô ansioso para ver um debate envolvendo Flávio Bolsonaro, Luiz Inácio Lula da Silva, Augusto Cury, Renan Santos e Pablo Marçal. Eu quero ver. Caiado e Zema não tem mais força, esqueçam. Renan também não tem. E eu vou fazer um bolão. Vou fazer um bolão. Lula, Flávio, Cury e Marçal. Para mim, esses vão ser os quatro. O resto vem depois disso. Não se espantem, porque o resto vem depois disso. Eu adoro esse tempo de eleição, viu? São 18 horas em ponto. Nós vamos para mais um... Pode prosseguir? Pronto, então o Léo Tech disse que pode prosseguir. Então, se pode prosseguir, vamos abrir o telefone. São 18 horas... Liga 3229-1005, vamos conversar. Conta a tua história, a história do teu bairro, diz para mim o que é que está acontecendo, faz tua reclamação, teu pedido, tua solicitação, traz informação. A gente tem casos aqui recentes, dois casos recentes, que daqui a pouco eu falo. Tem ouvinte, alô, boa tarde.
1: Boa tarde, meu amigo Caco Pereira.
0: Boa tarde, querido, seja bem-vindo.
1: O aluno da Pai do Alto da São Curado, viu, Caco?
0: Como é?
1: Paulo, o aluno da Paz, viu?
0: Muito bem.
1: Do Alto da São Curado, estou aqui na escuta, como sempre, viu? Você está de parabéns, viu, Caco?
0: Obrigado, meu amigo.
1: O programa está bom na sua mão, viu, Caco?
0: Graças a Deus, mas se Deus quiser, terça, Germano está de volta.
1: Pode dar fera, nosso amigo Mano Costa. Você está arrasando aí no programa, viu? Melhora para ele, boa tarde aí para ele, para Luiz, para o Tec, todo para a 6.5. Quero desejar meu boa noite para o Wilson, João Batista, Biozinho, Marinha do Relógio, Mariquinha da Oviara, Luiz, Caco, está na sua escuta lá de Macumoura, viu?
0: Muito bem, obrigado, Luiz.
1: Ele é fã de vocês e de Catelinha, viu? E não pega. Ele não perde nem um dia não, esse programa não, viu, Caco?
0: Sim, senhor.
1: Um alô pra Tanael, Cláudio, Renato, Nan, Niquinha, Biru, Mício. A galera tá lá em Mício escutando no jornal Edição Livre, viu? Quer ter uma ótima sexta-feira pra você e um bom feriado até terça-feira, Caco.
0: Obrigado, meu amigo. Tem torpedo líder já? Bota o torpedo líder.
2: Rodrigo Carpegiani de Santa Rita, boa tarde aí, Caco. Gostaria de mandar um zarozinho, vai para o Robson Costa, os Maqueiros, o Garotinho, o Raxo CD, Terezinha de Cabedelo, Adriana Lima e todos os ouvintes da 6.5 AFM Líder.
0: Muito bem. Tem ouvinte no ar? Alô, boa tarde. Caiu, liga de novo. Tem torpedo aí? Manda teu torpedo 8812-1005 ou liga 3229-1005. Alô, boa tarde. Boa noite.
3: Boa tarde. Oi.
0: Oi, pode falar, querido, você tá no ar.
3: Boa tarde, Cássio Pereira, Léo Tec, né? Mano Costa. Que Deus dê a saúde de Mano aí, né? Pra gente recuperar. Luiz Vieira. E você, Caco, né, na apresentação aí com maestria, Conexão Linda, a maior audiência do horário, né? E a gente só fica naquela tensão, né, cara? Dessa repercussão, Brasília pega fogo, misericórdia, só Jesus na causa. E um alô aí, Caco, para os amigos, né? Da Prata, Preto Velho, Moreno Maravilha, Mário do Gesso aí do Alto da Corzibra, Galeguinho da Prótese e toda a família dele. Também um alô aí para Bandeira Cabral, a irmã Josa, doutora Diandra, advogada trabalhista, né? Direito Previdenciário, filho de Seita, toda a família aí de Angela Estava, pertinho da rádio, e as amigas Marinha do Relógio, a mãe dela, Dona Maria Cardoso, Isaac e André, são filhos de Marinha. Um alô também para Ian e Dedé, aí na Panificadora Atlanta, no Alto das Populares, Marinha da Rodoviária, Paulinho da Palha, que já participou, Wilson de Tibiri, Mício de Ida e meu amigo Manso, é delícia. E a nossa diretora Raquel Maroja, a nossa eterna deputada Estefânia Maroja. E meu irmão Bill tá ali, rapaz, ele e o teste dele acabou. Ele só gosta de participar com o telefone dele, né? Então, atenção, Mício de Ida, Bill quer falar contigo. E também, meu amigo Nando é delícia, os grandes amigos de Bill. Um abraço, bom final de semana. Deus abençoe a você, Caco, Luiz Vieira, meu amigo Mano Costa, Léo Tec, toda a família Maroja. E até terça, porque segunda-feira é 7 de setembro, é a independência do Brasil. Bom final de semana, prolongado para todos nós, feriado. Valeu.
0: Valeu, querido. Tem o quê? Tem torpedo. Bota o torpedo, líder no ar.
4: Peso. Amiguinho de Santa Rita, viu? Mandar um alô pro Padalto da padaria, viu? Tá ligado? Com radinho, eu passei lá na padaria, tá ligado? Tomando aquele cafezinho, pãozinho com queijo. Os irmãos Guarabi estão ligados. Estão lá em cima do ginásio.
0: Tem ouvinte? Alô, boa tarde. Caiu de novo. Mais um torpedo. Oi. Bota o torpedo, líder.
5: Já é mais de 5 horas, né? Chegando à noite. Caco, tudo bom? Aqui é Elias, viu? Hoje eu estou aqui no circo do meu amigo Charada, viu? Peiquinha tá também, tá ouvindo? Não tô escutando boa cantor no circo, né? Mas tô botando esse áudio, não sabem? Eu desfilei agora no carro, nas ruas, tá entendendo? Um abraço aí para Dona Maria Cardoso, Teca, Mira, Aníbal e Paulo da Paz, Mariquinha da Barraca e o Wilson de Tibiri, lápis e papel na mão. E eu desejo tudo de bom para Mano Costa, que essa gripe que vai embora e depois de segunda-feira ele está junto com a gente. E o povo todo do circo aqui, que gosta de Santa Rita, sempre vem, bebe da água e volta. Viu? Ele sempre escuta 100.5, viu? Até logo, tudo de bom. Olhe, um domingo maravilhoso para você. Um sábado abençoado. E Jesus te ama, Jesus é a solução todinho dos teus problemas, viu?
0: Amém. Tem ouvinte? Alô, boa noite.
6: Boa noite, Caco. Tudo bem contigo e a tua equipe?
0: Tudo bem, querido. Quem fala?
6: É o Marcão de Santa Rita, conhece?
0: Ô, queridão, mano, fica as ordens.
6: A festa do capeta, a festa do Satanás começa hoje, né, no Rio de Janeiro, né? O rock do capeta, o rock Rio. Agora...
0: Ah, eu nem sabia.
6: Passar 3 dias, ingresso caro, mais barato, é R$2.000, ficar 3 dias levando chuva e levando sol, tem uma vaga, né, para chegar mais perto, né, rapaz? Um bando de louco, certo? Com a guitarra para cima e para baixo, vai aí na rádio, aí vai para São Paulo, vai para o Rio de Janeiro, ou ainda tem um canal de televisão aí que transmite esse jogo, né? Eu vou dizer, o brasileiro gosta do que não presta, sabe? Quem está na audiência do programa aqui é meu tesourinho. Ele tem 6 anos, ele é meu professor e o meu treinador de futebol. Eu com quase 80 anos de idade aprendi a jogar futebol agora. Estudar.
0: Muito bem, rapaz.
6: Ah, não pode. O prefeito que tá aqui de Santa Rita, ele quer que a gente estude, né? Com 80, 90 anos, né?
0: Mas ele tá certo também.
6: Nem, mas eu já tô com o pé na cova. Já morri, esqueci de me enterrar. Olha, a garota do momento, alguém vai perguntar hoje ou não? Que o pessoal sabia.
0: Quem é a garota do momento?
6: A garota do momento hoje é ela. É, Vanessa Soares, radialista, uma jovem, muito talentosa, certo? Ela é de Guarabira, eu acho que vocês conhecem a Vanessa Soares. Vanessa Soares, radialista, uma jovem, muito talentosa, certo? Ela é de Guarabira.

0: Amplificado aqui e com os amigos comando Conexão Líder, viu? Um abraço aí para os irmão Guarabira, para o Everaldo do Colégio, o Wilson de Tibiridou e o Zé, o Vigilante, o Lambu da Casa Pio, o Dudé, o Wilson de Tibiridou e o João Batista de São Miguel, o Bilzinho de São Miguel do Taipu. Alô, Bilzinho! Vou entrar em contato com você, viu, Bilzinho? Fique na espera aí.
1: Muito bem. Tem ouvinte? Alô, boa noite.
2: Alô, Caco!
1: Alô, querido.
2: Tudo bem com você, Caco?
1: Tudo na paz.
2: Pra mim é um prazer falar contigo, viu, Cê?
1: Idem.
2: Toda Santa Rita tá sintonizada na 100.5. E a 100.5 é do povão. E precisa, viu? Aquele mais humilde, viu, Caco?
1: Sim.
2: Quem precisa 100.5... Maroja feia aí pra servir o povo, Maroja. Um abraço pra Raquel, Estefânia. Esse pessoal merecia uma estátua de Maroja aqui na entrada de Santa Rita, viu, Caco? Pelo que ele fez essa cidade crescer.
1: Eu não tenho dúvida.
2: Essa rua do colégio, toda essa rua do alto foi calçada por Severino Maroja. Entendeu, Caco? Ninguém pode apagar essa marca de Severino Maroja, viu, Caco?
1: Sim.
2: Já quero de antemão já agradecer pelo espaço, mandar um abraço aí para nosso amigo Missa, né? Missa de Dona Hilda, tem uma história em Santa Rita, mãe de Missa. E o Azega lá, viu, Caco? Você tá convidado para fazer uma visita. E a hora que você estiver em Santa Rita, é só ligar para mim pra gente fazer uma visita lá no Azega aí, nosso amigo Missa. A diferença de Missa, viu, Caco? É o atendimento, é um luxo, é um show. Quero já mandar um abraço à dona Sandra, todos lá que atendem o povo, por tudo feliz. E o que importa, Caco, é o atendimento que você dá àquele pessoal que vem no seu estabelecimento, né, Caco?
1: Sim.
2: E lá é diferenciado, nisso, toda a família. É a família unida, vai lá. Conheci um por um e o atendimento lá é um show. Não é puxando saco, não, sabe? Eu não sou de puxar saco, viu?
1: Sim.
2: É a verdade, viu, viu, Caco? Já quero mandar um abraço aí para Heriberto. Heriberto é aqui da Ótica Luca, né? Da Liguinha da Prótese. Esse tem uma história em Santa Rita, viu, Caco?
1: Sim.
2: Pessoal da enchente, aqueles mascarentes, da zona rural, sabe o que o Heriberto faz naquele que mais precisa, viu? Cara banguelo, dente tudo, cara com a vista com problema. É com o Heriberto, nosso amigo Heriberto, viu?
1: Sim.
2: Hoje o irmão dele, né? Vem fazer uma visita aqui a ele, Tibiri 2. Tá todo mundo lá reunido, a família toda. Entendeu? Dona Terezinha, a sogra dele, tá todo mundo reunido lá na casa de Heriberto. E escutando a 100.5. 100.5 é a de Heriberto. Divulga os comerciais aí. Viu? Já quero mandar um abraço aí pra nosso amigo Bandeira Cabral.
1: Bandeira e, Cabral.
2: Bandeira Cabral, espera o luxo. E um abraço aí, Manjosa, conselheiro do Telar. É, atendendo... Itel, Marco Moura e Tibiri, não é brincadeira não, viu, Caco?
1: Sim.
2: E Manjosa é diferenciada das outras, que eu vejo a luta dela. Aquelas crianças que mais precisa, abandonada, chutada pelo pai e pela mãe, e ela tá lá acolhendo todo mundo, nosso amigo e Manjosa. De antemão, agradecer aí pelo final de semana, né, viu, Caco? Agradecer, mandar um abraço aí pra Preto Velho, Dado da Estrada, esses caras... Se não esquecer desse cara da 100.5, tudo foi de Preto Velho, tá em casa agora com a caixa pra ficar escutando. Marinha aqui, né? Mãe de Maria Cardoso, Mariquinha da Rodoviária, esse pessoal, Caco. Não posso esquecer, viu? E mandar um abraço aí, Caco. Tem confecção, hein? Esse cara é um luxo. Ouvinte carteirinha, é irmã da nossa amiga Cícera, educadora, e mãe da advogada, doutora Diandra, trabalhista, sempre atendendo de uma festa. E demais... Um abraço para o Peg. Boa noite, Caco Pereira.
1: Boa noite, querido. Vamos para o comercial. Daqui a pouco a gente volta com mais Torpedo Líder e mais ouvinte no ar.

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2: São 18h24, você está no Conexão Líder.
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2: Tem Torpedo Líder, Leotec. Manda o Torpedo Líder e você pode ligar 3229-1005 e participar ao vivo.
4: Eita, FM Líder, boa noite, tudo bem? Vanessa quer trabalhar, quer conhecer um companheiro também, né? Quer trabalhar no Cidade de Cozinha, Serviços Gerais, cuidadora, copeira e diarista. Quer encontrar um companheiro de 25 a 60 anos.
2: Como é, homem? Peraí, bota em... pausa aí esse áudio.
4: 85472, copeira e diarista. Quer encontrar um companheiro de 25 a 60 anos. DDD 839... 8718-5472 DDD 839 8718-5472.
2: Rapaz, estão ligando para pedir namorada agora, é? De 20, é uma mulher que quer um, ou é ele que quer? Olha aí, Germano Costa, a culpa disso é sua, Germano Costa. Terça-feira você me paga, Germano. Quer dizer que agora é para, é disque love também. Conexão Love, viu, Germano Costa? Tá aí. Tem mais Torpedo Líder? 3229-1005, você liga e participa ao vivo. Ou você pode mandar o seu Torpedo Líder agora para 8812-1005 aqui na sua Líder FM. Rapaz, eu vou dizer um negócio. O negócio é gostoso, viu? É engraçado. É engraçado demais. Léo Tech, o que é que o cara diz num negócio desse? O povo liga agora pra pedir namorada. Olha só, rapaz. 25 a 60. Quer dizer assim, na minha época a gente dizia assim, fulano tá atirando pra todo lado, viu? Porque não é... 25 a 35, é 25 a 60, é amplo o negócio, viu? Olha só, sindicatos prometem pressionar o Senado Federal para votar o fim da escala 6x1 antes da eleição. Alguém sabe dizer por que é que querem que vote antes da eleição? As principais centrais sindicais do Brasil articulam pressionar os senadores em cada unidade da federação para antecipar a votação da proposta de emenda à Constituição, PEC, que põe fim à escala de 6 dias de trabalho por 1 dia de descanso e reduz a jornada para 40 horas semanais. Com o início neste fim de semana, o movimento quer que a PEC 221 de 2019 seja votada antes do primeiro turno das eleições de 2026, no dia 4 de outubro. Ou seja, falta 30 dias hoje para a eleição. E eles querem a votação agora. Sérgio Nobre avalia que o presidente do Senado, o presidente da Central Única dos Trabalhadores, CUT, Sérgio Nobre, avalia que o presidente do Senado, Davi Alcolumbre, foi pressionado por empresários e senadores da oposição a pautar a PEC para depois da eleição, com o objetivo de possibilitar que os parlamentares traiam o povo. Meu Deus do céu. Rapaz, essa teoria da... Eu vou ficar calado porque está em ano de eleição. Não posso dizer nada. Os empresários falam que querem que vote depois da eleição porque sabem que o senador vai trair o povo. Fala que vota a favor do povo e no dia seguinte trai a população. E é isso que nós vamos denunciar, disse Sérgio. O presidente da CUT acredita que é possível antecipar a votação da PEC se houver forte pressão popular. Se os senadores forem cobrados nos estados eles vão querer resolver essa situação. Eles vão ter que responder isso nas ruas. Vamos colocar o povo para cobrar. Vai pedir voto? Cadê o 6 por 1 primeiro? Respondeu Sérgio Nobre. A agenda de ações a favor da PEC 6 por 1 foi definida nesta sexta-feira, dia 4, em reunião do Fórum das Centrais Sindicais, que reúne as 6 principais entidades sindicais do país. A reunião foi convocada após Alcolumbre anunciar que a votação da proposta seria depois das eleições. Os dirigentes sindicais decidiram ainda intensificar panfletagens em centros comerciais, onde a escala 6 por 1 é mais comum. Reforçar a mobilização nas redes sociais e trabalhar para construir novos protestos de rua. As centrais vão solicitar uma audiência com o senador Davi Alcolumbre para defender a votação da PEC antes do primeiro turno e denunciar os parlamentares que estão contra a redução da jornada de trabalho. Os sindicatos criticam o adiamento. Inicialmente havia expectativa da PEC do fim da 6 por 1 ir para o plenário logo após a aprovação na Comissão de Constituição e Justiça, na última quarta-feira. A reportagem procurou a assessoria de Alcolumbre para comentar o tema, mas não obteve retorno. O diretor da Executiva Central dos Sindicatos Brasileiros, CSB... Rapaz, tem central... Tem um sindicato, aí tem a central dos sindicatos e tem a central dos sindicatos. E quer saber? Eu não, vou ficar calado porque eu não tenho advogado. Eu não posso pagar advogado. Deixa eu ficar calado. O diretor da Executiva da Central dos Sindicatos Brasileiros, Paulo de Oliveira, disse que os sindicatos achavam possível ter votado a PEC ainda nesta semana. Meu amigo, eu vou dizer uma coisa para você. Eu não sei, o ouvinte que ligar agora pode até dar sua opinião sobre isso, 3229-1005, ou mandar o Torpedo Líder e dar sua opinião. Eu gostaria muito de ouvir a opinião do ouvinte líder sobre isso. Gostaria de verdade que o nosso ouvinte dissesse o que pensa, sabe? Eu gostaria muito que o nosso ouvinte dissesse o que pensa. Mas deixa eu falar uma coisa aqui. Um empresário, um pequeno empresário, o dono de uma... Você, pequeno empresário, que é dono de uma loja de roupa aqui em Santa Rita, que abre sua lojinha. Você trabalha quantos dias por semana, meu amigo? Você trabalha 6. Não, você trabalha 7. A escala é 7x7 para o pequeno empresário. Ah, mas nós queremos... a nossa questão é com um grande empresário. É mesmo? E o dono da lojinha, o pequeno empreendedor de Santa Rita, que tem uma farmáciazinha, que tem uma loja pequena, que tem um funcionário, 2 funcionários no máximo, e não pode pagar mais de 2 funcionários. Não pode. Como é que ele vai resolver essa escala? Aí se esse mesmo pequeno empresário tiver lá 2 funcionários e tiver um filho de 14 anos, 13 anos, e disse assim, não, eu vou, não tem jeito essa escala. Olha, meu filho, você vai trabalhar depois da aula para me ajudar na loja. Sabe o que é que vai acontecer? Ele vai ser denunciado por trabalho escravo. Eu tenho uma dificuldade muito grande com essa mudança da lei. Mas muito grande mesmo. Tenho por convicção de fé, quem inventou a escala 6 por 1 foi Deus. Tá lá. 6 dias trabalharás e no 7º descansarás. Depois eu penso o seguinte. Chega para Germano Costa e pergunta quantos dias por semana ele trabalha. Chega para Caco Pereira e diz, Caco, tu trabalha quantos dias por semana? Aí eu vou te dizer. Eu acordo todo dia às 5 horas da manhã e vou dormir às 11 horas da noite. De segunda a sábado. E no domingo, eu estou trabalhando de novo. No domingo eu consigo acordar um pouquinho mais tarde. 7 horas. Pronto. É muito complicado. E é, óbvio que existem trabalhos, e aí eu entendo que vale a pena essa discussão, existem determinados trabalhos que é preciso ter uma maior carga de descanso, sem prejuízo à remuneração. Tá? Mas você simplesmente mudar a escala de trabalho num país onde o empresário tem que conviver com uma carga tributária miserável, altíssima, onde tudo e sobretudo é taxado, tem um imposto, tem outro imposto. E esse empresário que tem tudo isso também vai ter que contratar mais gente para poder manter a sua empresa funcionando. E é simples para o governo, é simples para os parlamentares dizerem, não, reduz a escala. Reduz a escala. Mas quem paga a conta da redução da escala? Quem é que vai sustentar isso? Quem é que vai sustentar o mercadinho de seu João, de seu Chico, quando ele tiver que contratar mais gente e ele sabe que não tem dinheiro? Ele não tem porque ele mal consegue pagar um funcionário e sustentar sua casa. Quem é que vai fazer? Qual o incentivo que o governo vai dar? Deixa eu falar uma coisa para você. Quem sustenta esse país não é o governo, é a iniciativa privada. Quem sustenta a economia desse país não é o governo, não. São os empreendedores, os pequenos empreendedores, os médios médio empreendedores e os grandes empreendedores, os grandes empresários. Não é. Aí o governo simplesmente diz, reduz a escala. E quem paga a conta da redução da escala? Eu vou dizer quem paga. O empresário. O pequeno empresário. O médio empresário. Aí quando empresas estiverem fechando portas e gente estiver desempregada, aí vai se falar, não, vamos abrir para que as negociações trabalhistas sejam livres. É isso. Esse é o país que nós vivemos. Léo, são 18h37, tem Torpedo Líder? Ligue 3229-1005, mande o seu torpedo para 8812-1005. Quero lembrar você, querido, que o Germano Costa estará de volta terça-feira, se Deus quiser, para que juntos, sob o comando de Germano Costa, sob a direção, sob a produção de Germano Costa, o programa continue, chegue à sua casa. Na segunda-feira não haverá Conexão Líder, porque segunda-feira é feriado, dia da independência do Brasil. Segunda-feira é feriado. Rapaz, segundo Mônica Bergamo, senadores articulam pedido de impeachment de Alexandre Mendonça. Um parlamentar próximo a Davi Alcolumbre relatou à colunista Mônica Bergamo que senadores aliados do presidente do Senado defendem deflagrar um processo de impeachment contra o ministro do Supremo Tribunal Federal, André Mendonça. Preste atenção na matéria. De acordo com a apuração da colunista, Alcolumbre já teria discutido a possibilidade de dar abertura a um pedido de afastamento do magistrado. mas ainda não sabe quem protocolará a ação. O argumento seria sustentar que Mendonça mandou investigar de forma indevida e parcial autoridades com o próprio Alcolumbre, tendo como base o relatório de inteligência da Polícia Federal apresentado por Moraes, mas que não possui valor probatório. Como mostrou o Plano News, o documento apresenta características incomuns para o relatório oficial da PF. Não está em papel timbrado da corporação e não traz assinatura de delegado de outro profissional ou de outro profissional. Além disso, atribuiu a Mendonça uma série de condutas supostamente irregulares. Interlocutores da Alcolumbre avaliam que o melhor seria o pedido de afastamento de Mendonça, que o pedido partisse de alguém fora do Senado. Deixa eu falar uma coisa aqui de forma muito objetiva. Afastem Alcolumbre. Aliás, afastem Mendonça. Eu quero ver se Davi Alcolumbre tem roxo mesmo. Porque se o Senado Federal afastar o único homem nesse Supremo Tribunal Federal que está dando a cara para tentar moralizar o sistema o judiciário brasileiro, a coisa vai ficar ensandecida. Se Alcolumbre tentar essa estratagema, tentar essa jiriqueta de afastar André Mendonça, aí o negócio vai ficar louco. Vai. Porque ele precisa parar e ver o seguinte: não é uma questão de direita, de esquerda, de centro. O povo brasileiro está cansado de Alexandre de Moraes. O povo brasileiro está cansado de um juiz que toma uma postura ditatorial. Isso não tem a ver com PT, PMDB, MDB, com PL, com PS. Isso não tem a ver com partido, gente. A questão é que até os grandes órgãos de imprensa chegam e dizem: não dá mais. Aí o que é que acontece? Estão usando contra Mendonça um documento sem timbre oficial da Polícia Federal, sem assinatura de delegado, mas foi apresentado por quem? Por Alexandre Moraes. E querem usar isso contra o único homem na justiça brasileira, com poder, com prerrogativas para isso, que está tentando moralizar o Superior Tribunal Federal. É muito insano, amigo. E eu repito, a Paraíba, através dos seus representantes, precisa se posicionar em relação a isso. A Paraíba precisa se posicionar. São 18 horas e 42 minutos, você está no Conexão Líder. Eu sou o Caco Pereira e é muito bom poder entrar na sua casa. É muito bom fazer parte da sua vida. Muito bom poder saber que você nos acolhe e que nós lhe ajudamos a fortalecer e a formar a sua opinião. Lucas Ribeiro, João Azevedo e Nabova Vanderlei levam caravana a 11 localidades esse final de semana. Rapaz, é incrível como esses camaradas, isso de todos os lados, tem uma saúde absurda nesse período de campanha. E você vê candidato para todo lado. Você já recebeu visita, Léo Tec, de candidato esses dias, pedindo seu voto? Esse ainda não, mas vai receber visita, vai receber promessa, vai receber propostas sedutoras. É, não tem jeito. Veja só, a primeira turma do STF julga recurso sobre liberdade de Bolsonaro. Carmen Lúcia é contra. A primeira turma do STF começou a julgar hoje um recurso em habeas corpus que busca libertar o ex-presidente Jair Bolsonaro. A relatora, a ministra Carmen Lúcia, votou para negar o pedido. O julgamento ocorre no plenário virtual e termina em 14 de setembro. Carmen Lúcia votou contra o recurso por entender que a própria defesa de Bolsonaro não reconheceu o habeas corpus. O pedido de liberdade foi protocolado por Cláudio Leme Carvalheiro, que não faz parte da defesa. Os ministros Alexandre Moraes, Flávio Dino e Cristiano Zanin também devem votar até o dia 14 de setembro. O autor do pedido alega constrangimento ilegal no processo contra o ex-presidente. Diz que, independente da admissibilidade da ação constitucional proposta por terceiro, a corte deveria reconhecer coação ilegal à liberdade, o que estaria, a qual estaria submetido Bolsonaro. No voto, Carmen Lúcia afirmou que Bolsonaro tem advogados regularmente constituídos e não autorizou a apresentação de ação. Segundo a relatora, qualquer pessoa, mesmo sem autorização, detém legitimidade ativa para impetrar a ação de habeas corpus, desde que, por óbvio, não o faça contra a vontade do paciente. A pessoa restrita a liberdade. Peraí, se toda pessoa pode apresentar, por que é que ela disse que... Eu sei não. Em 24 de agosto, a ministra já havia rejeitado o habeas corpus impetrado por Cláudio Lemes. Ela escreveu que a proteção prevista nesse tipo de ação não pode substituir a vontade do paciente. Ela também considerou inviável usar habeas corpus contra a decisão de ministro ou órgão colegiado. Não há sequer lastro probatório do alegado pelo impetrante, justificou. Rapaz, a grande verdade é que Jair Bolsonaro vai ficar preso até o ano que vem. Depois, ele será solto. É isso. Olha só, segunda-feira é feriado, né? E aí a gente precisa ver como estarão os shoppings nesse feriado na capital. A Secretaria de Desenvolvimento Urbano de João Pessoa, responsável pela administração dos mercados públicos e shoppings populares, divulgou o horário de funcionamento dos shoppings populares. Olha, falando em João Pessoa, a gente ficou esperando que o pessoal da CEDURB aqui, da CEMOB, aliás, informasse sobre o trânsito hoje, sobre como ficaria o trânsito para segunda-feira. E também é importante falar sobre os mercados, como funcionarão aqui também na cidade. Vamos lá. Nessa segunda-feira, pelo menos em João Pessoa, os shoppings populares adotaram uma programação semelhante, estarão fechados. Atualmente, João Pessoa possui 5 shoppings, que são os populares, né? O Centro Comercial de Passagem, localizado no Parque Solano do Sena, o 4 e 400, situado na Avenida Berruan, o Shopping Terceirão, na Avenida Duque de Caxias, o Shopping do Varador, ao lado do Terminal de Integração, e o Shopping Frutuoso Barbosa, mais conhecido como Shopping dos Sapateiros. Os mercados, a CEDURB deixou a critério dos comerciantes a definição do horário de funcionamento em feriados e datas comemorativas, onde a maioria decide como será o expediente em cada estabelecimento. De acordo com o secretário de Desenvolvimento Urbano de João Pessoa, Marmude Cavalcante, todos os mercados públicos estarão abertos nesta segunda-feira. Alguns funcionarão em horário normal e outros em horário reduzido ou parcialmente, conforme lista abaixo. Tá certo. Tá certo. O importante é que a população tenha acesso a essa informação. Até porque você vai pegar um feriado prolongado, que vai pegar sábado, domingo e segunda. Muita gente vai viajar, né? João Pessoa fica deserta, Santa Rita também tem uma queda populacional muito grande nesse período, porque as pessoas viajam, especialmente para o interior. Por exemplo, João Pessoa, Santa Rita, muita gente vai para Lucena, entendeu? Outros vão para a praia. Outros vão para um monte de lugares. Entende? Mas tem gente que fica e quer ir no shopping, por exemplo. Precisa saber se os shoppings vão funcionar. Precisa saber se os mercados vão funcionar. Léo, por exemplo, vai fazer uma feira grande. Sim, seu amor já chegou, não? Ah, foi só um passeio. Aí, assim, a gente vai... A gente precisa dessa informação, a população precisa dessa informação para poder se programar. Você vai viajar, Léo, no final de semana? Olha aí, Léo vai viajar. Eu, que sou liso, fico em casa. Não, comercial. São 18h49, você está no Conexão Líder, nessa sexta-feira, dia 4 de setembro de 2026. 4 de setembro de 2026. Ainda dá tempo. Se você ligar, a gente consegue atender mais uns dois ou três ouvintes no 3229-1005, aqui na sua Líder FM. Ah, oi. Torpedo Líder, manda.
5: Boa noite a todos os ouvintes da 5.5. Aqui é Júnior, no bairro Popular. O rapaz, você tá dizendo aí que o Brasil tá com ódio de Alexandre de Moraes? Eu não tô vendo isso não, viu? Só quem tá com raiva dele aí é tu. Tu tá falando dele aí, tu e os bolsonaristas. Que a maioria do Brasil tá do lado dele. Valeu, um abraço.
2: Eu não acho, não. Eu não acho que a maioria do Brasil está do lado de Moraes, não. Aliás, não me importa se você é petista, lulista, bolsonarista, taxista, dentista, esteticista. Qualquer um que apoia alguém que age ditatorialmente, está errado. Agora, você e eu somos livres para dizer o que a gente quiser, para pensar o que a gente quiser. Mas é assim, faz uma enquete no Instagram, no Facebook. Xandão, você é a favor ou contra? Aliás, eu vou fazer isso no meu. Vou fazer uma enquete no meu Instagram. E vou colocar assim, impeachment de Alexandre de Moraes, você é contra ou a favor? Como será que as pessoas vão votar? Aí, me sigam-me. @CacoPereiraRJP. Vou colocar a enquete agora. Quero ver o que as pessoas pensam sobre Alexandre de Moraes. A pergunta que eu vou colocar assim. A pergunta que eu vou colocar é simplesmente assim. Você é a favor ou contra o impeachment de Xandão? Daqui a pouco eu vou colocar. Sigam aí, @CacoPereiraRJP. @CacoPereiraRJP. E eu vou colocar a enquete, aí você vê lá. Vamos ver como os santarritenses, como os paraibanos se manifestam em relação a Alexandre de Moraes. Porque se a gente, se o companheiro, se o colega aqui disse que apenas eu sou contra, e se você quiser mandar torpedo líder, querido, ou se você quiser ligar para dizer se você é contra ou a favor o Alexandre de Moraes, ou se é a favor a permanência dele no Supremo Tribunal Federal. São 18h53, você está no Conexão Líder.

0: São 18h55. E eu quero saber, você é a favor ou contra a queda de Moraes? Você acha que ele, que ele é um bom ministro? Que ele é justo? Que ele é honesto? O que é que você acha? Essa enquete eu vou colocar no meu Instagram. Siga lá, @cacopereira.rjp, @cacopereira.rjp, e você vai responder a enquete. E terça-feira eu digo aqui o que é que a maioria diz. Tem torpedo líder não, né? O pessoal já tá em clima de feriado, viu? O pessoal já tá... Ah, mas muita gente viajou já, viu? Final da tarde... É, o pessoal vai viajar, vai descansar. É um feriado prolongado, amigo. É um feriado prolongado. As pessoas querem descansar. Vamos à última notícia. Vamos à última notícia do dia. E aí a gente já começa a se preparar para se despedir e para desejar a você um bom final de semana, um feriado feliz e desejar que o seu final de semana seja feliz, que tudo corra bem, que Deus nos proteja, que Deus livre a Paraíba, por exemplo, de acidentes nesse final de semana, porque normalmente em feriados a gente tem um maior índice de acidentes acontecendo. E aí que Deus nos proteja, que Deus cuide do povo paraibano, que Deus nos livre de acidentes, de incidentes, e que segunda-feira, terça-feira, aliás, a gente tenha notícias boas para dar ao povo paraibano, ao povo santarritense, porque é isso que a gente espera, né? A gente espera que tudo fique bem, que a gente não tenha que dar notícia de acidentes, de mortes. Então, isso também nos faz trazer um apelo aos motoristas. Aquela antiga e necessária frase: se dirigir, não beba, se beber, não dirija. Última notícia é uma notícia boa. PB Saúde convoca mais 15 aprovados em concurso público. A Fundação Paraibana de Gestão em Saúde, PB Saúde, convocou mais 15 candidatos aprovados no concurso público realizado em 2024. Os sexto e sétimo editais de convocação foram publicados no Diário Oficial do Estado da Paraíba desta sexta-feira. Os profissionais convocados devem enviar a documentação exigida para admissão em às 8 horas de hoje, sexta-feira, até às 23 horas e 59 minutos do dia 11 de setembro. O procedimento será realizado exclusivamente por formulário eletrônico. Entre os novos contratados estão um farmacêutico, médicos cirurgiões destinados à primeira macro-região de saúde, macro 1, que abrange João Pessoa e outros 65 municípios. Olha, essa é uma notícia boa, sabe? É uma notícia boa para esses profissionais, e é uma notícia boa para quem vai ser atendido por essa rede de profissionais. São 19 horas e é hora de ir para casa. É hora de dar tchau. São 19. Eu quero desejar a você um bom final de semana, um bom feriado. Quero lhe agradecer por ter nos ouvido essa semana e pela certeza que terça-feira nós estaremos de volta aqui com a bondade de Deus para que a gente possa entrar em sua casa, em seu trabalho, em seu carro, na calçada com você, ouvindo, com você nos ouvindo e com você participando conosco do Conexão Líder. Um grande abraço, um bom final de semana e até terça-feira, se Deus quiser.
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3: Olá, boa noite.
4: Boa noite para você que nos acompanha em todo o país.
3: Sexta-feira, 4 de setembro de 2026.
4: Vamos ao destaque do dia.
3: Acesso à justiça.
4: Leis criam fundos para modernizar instituições e ampliar a capacidade de atendimento à população. Pablo Mundim.
5: Os recursos poderão ser usados na compra de equipamentos e softwares, infraestrutura, capacitação e modernização dos serviços.
3: Setembro Amarelo.
4: Saiba como buscar acolhimento em saúde mental na rede pública de saúde. Márcia Fernandes.
6: Quando o sofrimento for persistente e prejudicar a rotina, os estudos, o trabalho ou as relações, é importante buscar atendimento nas unidades básicas de saúde ou direto nos centros de atenção psicossocial.
3: Brasil completa 10 anos sem raiva humana transmitida por cães.
4: Mas a prevenção continua. Mantenha a vacinação em dia e proteja seu animal de estimação. Graziele Bezerra.
7: O objetivo da mobilização é vacinar principalmente na região de fronteira. Meta é imunizar 28 milhões. Milhões de animais em todo o país.
3: Hoje, na apresentação da Voz do Brasil, Luciano Seixas e Mariana Jungmann.
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3: Novas leis que criam fundos para modernizar instituições do sistema de justiça.
4: Também foram atualizados os valores das custas dos processos judiciais.
3: Mais pessoas que recebem até R$5.000 por mês podem requerer gratuidade da justiça.
5: Quatro novas estruturas passam a ter recursos próprios para modernizar o sistema de justiça da União. As leis criam fundos para a Justiça Federal, o Superior Tribunal de Justiça, a Defensoria Pública da União e o Ministério Público da União. Os recursos poderão ser usados na compra de equipamentos e softwares, infraestrutura, capacitação e modernização dos serviços. Na Defensoria Pública, também poderão financiar ações de atendimento a grupos vulneráveis. No Ministério Público, estão previstas iniciativas de atendimento à sociedade e às vítimas. O ministro da Justiça e Segurança Pública, Wellington César Lima e Silva, falou sobre os efeitos esperados para mudanças para o sistema de justiça.
8: Todo o sistema de justiça da União, o Judiciário, o Ministério Público e a Defensoria têm condições efetivas de se reestruturar para prestar melhor o serviço.
5: A nova legislação também muda o valor das custas dos processos na Justiça Federal. A cobrança passa de 1% para uma faixa entre 2% e 3% do valor da causa. O valor mínimo será de R$ 193,20 e o máximo de R$ 107.332,80. O advogado-geral da União, Jorge Messias, fala sobre os impactos das mudanças.
9: Estes recursos novos da atualização das custas permitirá que estas instituições ampliem o seu parque tecnológico, invistam em inteligência artificial, ampliem o seu planejamento.
5: Quem não tem condições de pagar continua podendo pedir a gratuidade da justiça. Pessoas com renda de até R$5.000 por mês passam a ter presunção de hipossuficiência, sem impedir a análise de cada caso. Reportagem Pablo Mundim.
4: Tecnologia aliada ao aprendizado na sala de aula.
3: Mais de 108 mil escolas de todo o país contam atualmente com estrutura adequada de internet para o ensino.
4: Os dados foram divulgados pelo Ministério da Educação, que realiza monitoramento nacional e avalia as condições de acesso à conexão banda larga nas redes públicas de ensino.
10: O Ministério da Educação atualizou os dados sobre as condições de conectividade das escolas públicas em todo o país. As informações são resultado do painel de monitoramento da Estratégia Nacional de Escolas Conectadas, realizado pelo MEC. 108.658 escolas públicas estão conectadas dentro dos parâmetros adequados, que envolvem o acesso à energia elétrica adequada, o serviço de conexão à internet para uso pedagógico e a cobertura de Wi-Fi. Ao todo, foram 138.086 escolas públicas monitoradas. Os dados do painel de monitoramento do MEC apontam que quase 137 mil delas em todo o país estão com condições adequadas de energia elétrica para suporte de conectividade. O monitoramento também aponta que cerca de 80% desse total de escolas têm velocidade de internet adequada para atividades pedagógicas, enquanto quase 81% tem cobertura de rede Wi-Fi dentro dos parâmetros estabelecidos. estabelecidos. Para avaliar as condições de conectividade das instituições, o Ministério utiliza o indicador Escolas Conectadas. A metodologia classifica as escolas em 6 níveis, a partir da análise conjunta das condições de energia, internet e Wi-Fi. Locução, Leôncio Almeida. Reportagem, Flávia Fernanda de Souza.
3: Uma rede vai monitorar a situação da educação especial inclusiva no Brasil.
4: O observatório será criado a partir de um edital que já está aberto.
3: A ideia é produzir indicadores e pesquisas para apoiar a criação de políticas públicas na área.
11: O edital vai criar o Observatório da Educação Inclusiva, rede que vai reunir universidades públicas de todo o país para estudar e acompanhar como está sendo oferecida a educação especial para estudantes com deficiência, transtornos e altas habilidades. Segundo Zara Figueiredo, secretária de Educação Continuada, Alfabetização de Jovens e Adultos, Diversidade e Inclusão, do Ministério da Educação, existe hoje uma lacuna no monitoramento da educação especial brasileira e o observatório vem para cumprir essa função.
12: Hoje, nós não temos nenhuma base nacional atualizada com as informações sobre organismos e secretarias de políticas para as mulheres nos estados nem nos municípios. Logo, nós temos uma lacuna de informação no que se refere à estrutura destes organismos, à sua capacidade de gestão, às dificuldades que são enfrentadas no cotidiano da atuação destes organismos.
11: Na prática, o observatório vai reunir pesquisadores de diferentes regiões do Brasil para produzir informações sobre a educação inclusiva. A ideia é que, com esses dados, as políticas públicas sejam mais efetivas e direcionadas. As inscrições no edital estão abertas até o dia 5 de outubro. As instituições de ensino devem submeter as propostas para integrar o observatório. A coordenadora geral de formação docente e valorização das licenciaturas da CAPES, Lorena Lins, dá mais detalhes de como vai funcionar a rede.
13: Essa rede de instituições, ela vai ser selecionada pela CAPES por meio do edital que está aberto, e depois que essa rede tiver aprovada, né, em edital, então ela será a rede que vai monitorar, criar esses indicadores e fazer a avaliação dessas políticas.
11: Segundo Francisco Moraes da Costa Marques, coordenador-geral de avaliação, monitoramento e fortalecimento da política de diversidade do MEC, as instituições interessadas não devem deixar para enviar a proposta na última hora.
14: Porque a instituição, as instituições interessadas têm que apresentar a proposta já com a rede formada. Então tem todo um trabalho prévio que tem que ser feito agora, durante o período de inscrições, para construir essa rede.
11: O edital prevê R$8 milhões em bolsas e os projetos poderão durar até 36 meses. Mais informações sobre o edital, as inscrições e os valores das bolsas podem ser obtidas pelo e-mail obeduc.ei@caps.gov.br. Reportagem, Luciana Colares de Holanda.
4: E uma dica para quem quer abrir o próprio negócio e foi estudante do FIES, o Fundo de Financiamento Estudantil.
3: Está disponível uma linha de crédito especial para financiar atividades profissionais de quem se formou e está em dia com o pagamento do fundo.
4: O financiamento deve estar na fase de amortização há pelo menos 3 anos ou ter sido quitado a partir de janeiro desse ano.
3: A coordenadora-geral de Política Fiscal do Ministério da Fazenda, Ana Paula Garcia, explica que o crédito funciona como incentivo a quem está com o pagamento em dia.
15: Essa pessoa, ela terminou a graduação, está pagando direitinho, ela já mostrou que ela é uma ótima pagadora e a gente está querendo dar um apoio para ela. Muitas das pessoas que estavam se chamando do FIES e eram adjuntos já eram empreendedoras.
4: O limite da linha de crédito para pessoa física é de R$80 mil, com até 60 meses para pagar. O limite da linha de crédito para pessoa física é de 80

0: Nacional de Estudos e Pesquisas Educacionais Anísio Teixeira, o INEP, e organizados por área de conhecimento.
1: Os resultados individuais serão divulgados em 14 de dezembro.
0: O Enseja é destinado a jovens e adultos que não concluíram os estudos na idade apropriada, com participação voluntária e gratuita.
1: Para conferir, acesse ensejanacional.inep.gov.br.
0: Começa hoje nova etapa do Censo de Políticas para as Mulheres.
1: A iniciativa vai levantar a estrutura, o funcionamento, a capacidade e a atuação de órgãos públicos para o público feminino.
0: E as informações coletadas vão apoiar o planejamento, o monitoramento e o fortalecimento das políticas para as mulheres.
1: É o que explica Vanessa De Bortoli. Ela é secretária de Avaliação, Monitoramento e Gestão da Informação do Ministério das Mulheres.
2: Hoje, nós não temos nenhuma base nacional atualizada com as informações sobre organismos e secretarias de políticas para as mulheres nos estados nem nos municípios. Logo, nós temos uma lacuna de informação no que se refere à estrutura destes organismos, à sua capacidade de gestão, às dificuldades que são enfrentadas no cotidiano da atuação destes organismos. Logo, o censo, ele vem com o objetivo de cobrir essa lacuna e, para isso, serão convidados mais de 2 mil organismos e secretarias de políticas para as mulheres no Brasil.
0: O link para preenchimento está sendo enviado pelo Ministério das Mulheres. Quem não recebeu, pode solicitar um novo envio para o e-mail censo@mulheres.gov.br.
1: O prazo para preenchimento do questionário vai até 5 de outubro de 2026.
0: Este mês é conhecido como Setembro Amarelo, uma campanha nacional de valorização da vida e de proteção à saúde mental.
1: Quem precisa de cuidados pode acessar diferentes serviços no Sistema Único de Saúde.
0: É o que vamos ouvir agora na reportagem de Márcia Fernandes.
3: Na região da Ponte Alta, no Gama, a 40 minutos do centro de Brasília, uma fila de pessoas aguarda atendimento no CAPS, Centro de Atenção Psicossocial. Esses locais reúnem diferentes serviços voltados para a saúde mental. Além de psicólogos e psiquiatras, também contam com o trabalho de enfermeiros, terapeutas ocupacionais e assistentes sociais. Essa unidade do Gama disponibiliza ainda outras atividades, como crochê e pintura. A gerente do CAPS, Adriana Câmara, explica que a avaliação de cada paciente é feita de forma individual.
4: O paciente chega e ele é avaliado por uma equipe multi. Né? E dessa avaliação a gente vê a demanda dele, se realmente é demanda para CAPS ou se ele pode ser referenciado para a rede. Então a gente vai avaliando, né? Se ele deixou de ter a vida dele minimamente, né, fazer as coisas básicas, então a gente começa a construir um plano terapêutico com ele.
3: Pacientes com problemas relacionados a jogos e apostas e dependentes químicos também encontram acolhimento nos CAPS. Esses centros fazem parte de uma rede de cuidados de promoção da saúde mental, que funciona de forma articulada, de acordo com o diretor do Departamento de Saúde Mental, Álcool e Outras Drogas, do Ministério da Saúde, Marcelo Quimatti.
5: A área de saúde mental, hoje, é a maior preocupação de saúde do brasileiro. Ela envolve muitos fenômenos diferentes, muitas formas de expressar. Então, a rede de urgência e emergência, ela tem um componente de atenção à saúde mental. Os consultórios na rua têm um campo forte de atuação de saúde mental junto à população em situação de rua. De uma forma geral, todo o Sistema Único de Saúde, os dispositivos, eles têm um componente de atuação na saúde mental e que funcionam de uma forma articulada e serviços que têm uma especificidade maior.
3: Quando o sofrimento psíquico for persistente, prejudicar a rotina, os estudos, o trabalho ou as relações, é importante buscar atendimento nas unidades básicas de saúde ou direto no Centro de Atenção Psicossocial. O atendimento pode ser iniciado por escolha própria ou por meio de encaminhamento de outros serviços da rede. Lembrando que o SUS também oferece consultas por teleatendimento em saúde mental para mulheres em situação de violência, mães atípicas e cuidadoras de pessoas com deficiência ou doenças raras. Reportagem Márcia Fernandes.
1: Serviços mediados por aplicativos e plataformas digitais já mobilizam 2 milhões de pessoas no mercado de trabalho.
0: É o que apontam dados da Pesquisa Nacional por Amostra de Domicílios Contínua, divulgados hoje pelo IBGE.
1: Os números mostram um crescimento de 17% desse ramo no terceiro trimestre de 2025.
0: A pesquisa considera trabalhadores

0: Trabalhadores que usam plataformas para oferecer serviços profissionais e também os chamados serviços gerais, como pequenos reparos e limpezas domiciliares.
1: Desse total, mais da metade atua no transporte particular de passageiros. O técnico da pesquisa PNAD Contínua, Gustavo Fontes, destaca essa expansão.
2: No Brasil, em 2025, havia aproximadamente 2 milhões de pessoas que realizavam trabalho por meio de plataformas digitais de serviços. Analisando por tipo de aplicativos de serviços, o maior contingente, né, de plataformizados exercia o trabalho por meio de aplicativos de transporte particular de passageiros. Em seguida, vinham os aplicativos de entrega, né? Observamos que houve um importante crescimento de 9,1% em comparação a 2024. Observa-se um predomínio, né, de trabalhadores por conta própria, né? Quase 87% dos plataformizados. E analisando o perfil sociodemográfico, né, dos ocupados plataformizados no trabalho principal, observa-se que mais de 80% desses trabalhadores eram homens, enquanto as mulheres eram apenas 15,6%.
0: No mês de agosto de 2026, o Brasil vendeu para fora um volume maior do que comprou.
1: O saldo da chamada balança comercial ficou em 7 bilhões e 394 milhões de dólares e registrou um crescimento de 23,8% em relação ao mesmo mês do ano anterior.
0: O desempenho foi impulsionado pelo crescimento das exportações no mês, que avançaram quase 12,2%, com destaque para agropecuária, indústria extrativista e de transformação.
1: De janeiro a agosto, a balança apresentou um superávit de mais de 55 bilhões de dólares, com um aumento de 28,2%.
0: Vacine o seu bichinho contra a raiva.
1: Campanha tem como foco as regiões de fronteira, em cooperação com os países vizinhos.
0: A vacinação contra a raiva em cães e gatos é obrigatória por lei no Brasil.
1: A meta é imunizar 28 milhões de animais em todo o país.
3: O objetivo da mobilização é vacinar cães e gatos contra a raiva, principalmente na região de fronteira. De acordo com o diretor do Departamento de Doenças Transmissíveis do Ministério da Saúde, Francisco Edilson Ferreira, a campanha está em andamento em 23 estados, mas com atenção especial ao Acre, Rondônia e Mato Grosso do Sul.
4: A região da fronteira é uma região mais vulnerável para que a gente possa ter reintrodução do vírus, da variante canina, que a gente chama, que é o vírus da variante 1 e 2 da raiva, e que circula ainda em países vizinhos como Bolívia e Peru. Então, o objetivo dessa mobilização é a gente garantir uma cobertura vacinal boa nos nossos municípios de fronteira e, ao mesmo tempo, também mobilizar os países vizinhos a também manter essas coberturas altas.
3: O diretor Francisco Edilson lembra que a meta é imunizar 28 milhões de animais em todo o país e que a vacina é a melhor forma de proteção.
4: Para que evite que eles possam adoecer, e a raiva é uma doença praticamente 100% letal após a manifestação dos sinais, então o animal morre, então a gente protege a saúde dos animais e consequentemente também a gente protege o ser humano, para que caso o ser humano entre em contato com um animal e seja agredido, esse animal, a gente tem um risco bem menor dele estar infectado e poder também provocar a doença no ser humano.
3: Há 10 anos o Brasil não registra a circulação da variante canina da raiva. Os 37 casos de raiva humana ocorridos na última década estão associados a variantes silvestres e grande parte deles tem o envolvimento de morcegos. Mesmo assim, é importante manter em dia a vacinação de cães e gatos e a vigilância de animais suspeitos, como explica o veterinário Márcio Bicalho.
5: É muito comum fazendas, cidades muito próximas a áreas ambientais onde você tem esses animais. Aí as pessoas têm a mania de deixar o animal solto, né? Criar o cão e o gato à vontade, bicho no ambiente. E esses animais entram na área de mata, têm contato com os animais doentes e trazem o vírus para casa. Ou com o morcego, trazem o vírus para casa.
3: A raiva pode ser letal se não for tratada imediatamente. Em caso de mordida, arranhão ou contato de risco com a saliva de mamíferos, a orientação é lavar o local com água e sabão e procurar um serviço de saúde o mais rápido possível, mesmo que o ferimento pareça pequeno. Reportagem Graziele Bezerra.
0: A Voz pelo Brasil. Oi. Hoje vamos viajar pela Estrada Real, que tem 1.630 quilômetros, passando por Minas Gerais, Rio de Janeiro e São Paulo.
1: Ela é muito mais do que um caminho antigo, é um pedaço da história do Brasil que continua vivo.
0: Reconhecida como Monumento Nacional em 2023, a rota guarda as marcas do período colonial, do ciclo do ouro e dos momentos importantes da formação do país.
1: E às vésperas do 7 de setembro, a Estrada Real também ajuda a contar a história de caminhos, pessoas, ideias e movimentos que ajudaram a transformar o Brasil.
6: Antes do carro, do ônibus e das estradas asfaltadas, era por aqui que viajantes tropeiros e aventureiros cruzavam as montanhas de Minas. Símbolo do auge da mineração, a Estrada Real passa por mais de 180 cidades de Minas Gerais, Rio de Janeiro e São Paulo. Hoje, esses antigos caminhos formam uma das grandes rotas de turismo histórico do Brasil. São mais de 1.600 quilômetros divididos em quatro caminhos. O velho, o novo, o dos diamantes e o do Sabarabuçu. Reconhecida pelo governo federal em 2023 como Monumento Nacional, a Estrada Real nasceu ainda no período colonial. A coroa portuguesa oficializou os caminhos usados para levar o ouro e diamantes das regiões mineradoras até os portos. Séculos depois, o que era caminho de exploração virou roteiro de descoberta. E tem até passaporte para quem quiser registrar a viagem. Gratuito, o passaporte Estrada Real pode ser usado nas versões física ou virtual. Pelo caminho, o viajante coleciona carimbos nas cidades da rota. A influenciadora digital Graziela Guimarães fez a viagem com o marido e, segundo ela, depois do primeiro carimbo, fica difícil parar.
7: Nós nos cadastramos, né, no site da Estrada Real para ter direito ao passaporte, para a experiência ser bacana mesmo. A Estrada Real, ele disponibiliza, né, o PDF mostrando todas as cidades que você consegue pegar esse carimbo. A gente conseguiu 21 carimbos passando na cidade.
6: Mas é só deixar os centros históricos para perceber que a Estrada Real não é apenas uma viagem ao passado. É o que conta o guia Felipe Bezerra sobre a Serra do Espinhaço.
8: E a gente tem uma aula de geografia a céu aberto nessa viagem o tempo inteiro. Porque o que o Espinhaço faz? O Espinhaço, ele divide tudo que está à direita da cordilheira do Espinhaço, é a Mata Atlântica. No alto da serra são os campos rupestres. E à esquerda da serra começa o Cerrado Brasileiro. Então, no mesmo dia, você consegue sair do Cerrado, atravessar um campo de altitude e descer para a Mata Atlântica.
6: Há coisas que não aparecem no mapa. Pertinho de Diamantina fica a Ervanaria de Marcos Guião. Há 25 anos, ele recebe curiosos pelos aromas e propriedades medicinais de espécies da região.
9: Eu costumo dizer que lá é um jardim de delícias, né? Porque você experimenta uma planta, você sente o cheiro de outra. Ah, essa é doce, essa é azeda, essa é amarga, essa outra é salgada. E aí você vai lá, né? Uma viagem, né? De que a gente chama de testes dos sentidos, né? Você vai ver o cheiro, você vai ver a cor, você vai ver o gosto. Então, o tempo todo é uma área pequena que você faz um passeio que termina no pé da cachoeira da cidade. Ei,
6: trembão! Na Estrada Real, cada um pode escolher o caminho, o ritmo e a experiência. Pode ser de carro, a pé, de bicicleta, uma trilha, uma mesa com comida mineira. Talvez seja essa a melhor lembrança que o viajante leva da Estrada Real, que alguns caminhos não servem apenas para levar a um destino. Segundo o guia Felipe Bezerra, servem para a gente descobrir o que existe pelo caminho.
8: Os principais atrativos que eu brinco são os diamantes do caminho e o ouro do caminho são as pessoas. São as pessoas com quem a gente convive, com quem a gente apresenta, porque acaba que elas são tão atrativas para quem recebe quanto quem recebe é atrativo para elas, sabe?
6: Com sonorização de Reinaldo dos Santos, reportagem Karine Melo.
0: Na próxima sexta-feira, a gente continua a nossa viagem pelo Brasil. Nossa parada será no Parque Nacional da Serra da Capivara, no Piauí.
1: Criado em 1979, o local foi reconhecido como Patrimônio Cultural da Humanidade pela Unesco em 1991.
0: E essas foram as notícias do governo federal.
1: Fique agora com as notícias do Poder Judiciário e do Congresso Nacional. Boa noite, um bom fim de semana.
0: A gente volta segunda-feira. Boa noite.
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12: Presidente do Supremo participa de cerimônia no Planalto de criação de fundos para a Justiça Federal e STJ.
13: Justiça barra candidatura de José Roberto Arruda ao governo do Distrito Federal.
12: Patroa que mantinha empregada doméstica em regime de trabalho escravo volta a ter o nome na lista suja do governo.
13: Boa noite, eu sou Arthur Filho.
12: E eu sou Walter Lima.
13: O presidente do STF, do CNJ, ministro Edson Fachin, participou na manhã de hoje de uma cerimônia no Palácio do Planalto para a sanção de leis que criam e reestruturam fundos especiais do sistema de justiça, com destaque para o Fundo Especial da Justiça Federal e o Fundo Especial do Superior Tribunal de Justiça.
12: Ao final do discurso que fez durante evento no Planalto, o ministro Edson Fachin fez um pronunciamento sobre o momento vivenciado pelo Supremo Tribunal Federal. Vamos ouvir.
14: As instituições da República precisam ser preservadas. Nenhuma autoridade está acima da Constituição. Nenhum poder está acima da lei. Não haverá precipitação, mas tampouco omissão. A resposta institucional será firme, proporcional e rigorosa. Os acontecimentos recentes demonstram o acerto e a urgência de três metas de nossa gestão: a adoção de um código de ética, o fim do inquérito das fake news e a modernização do sistema de justiça.
13: Sancionada hoje a nova lei de custas da Justiça Federal e do Superior Tribunal de Justiça.
12: O presidente do STJ, ministro Luiz Felipe Salomão, participou da cerimônia com outras autoridades dos três poderes. Fátima Uchoa.
15: Segundo o ministro Salomão, a nova lei atualiza um modelo vigente há mais de duas décadas e contribui para ampliar o acesso da população à Justiça Federal, inclusive estabelece critérios para a gratuidade da justiça. Ele ainda destacou que a mudança busca ampliar o acesso aos serviços oferecidos, por exemplo, ao aposentado, à mãe que pede o benefício para o filho com deficiência, ao agricultor familiar e ao pescador artesanal. Ainda segundo o presidente do STJ, a nova lei protege os mais vulneráveis, estabelece a cobrança proporcional das custas processuais para causas de maior valor e transforma os recursos arrecadados em serviços para a sociedade.
13: Após acolher pedido do Ministério Público Eleitoral, Justiça barra candidatura de José Roberto Arruda ao governo do Distrito Federal.
12: O candidato foi considerado inelegível em razão de 6 condenações por improbidade administrativa. Vanessa Pereira.
16: A decisão do Tribunal Regional Eleitoral do Distrito Federal considera 6 condenações do ex-governador por atos dolosos de improbidade administrativa. Segundo o tribunal, as condenações são sucessivas e autônomas, por isso foi aplicada a regra que limita a restrição dos direitos políticos a até 12 anos. O tribunal apontou que a inelegibilidade pode ser contada a partir de 2018 ou da condenação mais recente, de junho de 2026. A defesa ainda pode recorrer ao TSE. Até uma decisão definitiva, Arruda pode continuar em campanha, inclusive no horário eleitoral.
13: Patroa que mantinha a mulher em condição análoga à escravidão volta a ter nome na lista suja do trabalho escravo.
12: A decisão é do Tribunal Superior do Trabalho. Marla Lacerda.
17: A empregadora, esposa de um desembargador em Santa Catarina. Ela mantinha em casa uma empregada doméstica que não recebia salário nem tirava folga. Essa situação fez o nome da patroa parar na lista suja do governo federal, mas o Tribunal Regional do Trabalho retirou. Diante disso, a Advocacia Geral da União acionou o TST, que anulou o processo do TRT, fazendo o nome da patroa voltar à lista suja.
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13: A você, uma boa noite.
12: Tenha um ótimo fim de semana.
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19: Eu sou Paula Groba e estes são os destaques de hoje do Jornal do Senado, que começa agora. Senado aprova a proposta que reduz juros do seguro rural. Avançam novas regras para publicidade de apostas online. Sugestão de cidadão vira projeto para regulamentar psicoterapia. Boa noite. Para quem vive da produção no campo, ter acesso a crédito e proteção contra prejuízos pode fazer toda a diferença. Para facilitar esse acesso, o Senado aprovou uma proposta que reformula o seguro rural no Brasil, com previsão de juros menores e prioridade para produtores em operações de crédito. A medida também muda as regras de acesso ao seguro. Repórter Pedro Pince.
20: O custo do seguro será bancado por um fundo com recursos públicos. Chamado de Fundo Catástrofe, ele está previsto em lei desde 2010, mas nunca funcionou por falta de recursos contínuos e de regulamentação. Agora, o projeto busca suprir essa lacuna e prevê a administração do fundo por pessoa jurídica, da qual poderão participar, na condição de cotistas, as sociedades seguradoras, as sociedades cooperativas de seguros, as sociedades resseguradoras, empresas da cadeia produtiva do agronegócio e cooperativas da produção agropecuária. O texto também cria novos benefícios para as operações de crédito rural que têm a proteção do seguro. As mudanças feitas pela Câmara foram principalmente para detalhar as regras do seguro quando ele for usado como garantia em empréstimos rurais. A autora da proposta, a senadora Tereza Cristina, do Progressistas de Mato Grosso do Sul, lembrou que os produtores rurais esperavam a aprovação da proposta.
21: Ou seja, o seguro rural, com certeza, ele vai contribuir para a estabilidade da renda agrícola, e é isso que nós precisamos. E para também a segurança alimentar do nosso país, reduzindo a vulnerabilidade do produtor, estabilizando as cadeias produtivas e fortalecendo a resiliência do setor frente às mudanças climáticas.
20: Para contar como garantia de empréstimo do setor rural, o banco poderá exigir que a apólice de seguro contenha algumas cláusulas específicas, como cessão fiduciária, em que o devedor transfere temporariamente a titularidade de um direito ou crédito ao credor até que a dívida seja paga. O texto segue agora para a sanção presidencial.
19: Senadores também aprovaram regras mais claras para a regularização de propriedades embargadas por crime ambiental. Pelo projeto, se o órgão ambiental não se manifestar sobre o acordo de regularização em 60 dias, o proprietário pode voltar a produzir. Repórter Raíssa Abreu.
22: A proposta teve como relator o senador Zequinha Marinho, do Podemos do Pará, e prevê que o órgão ambiental informe os proprietários infratores sobre a possibilidade do acordo de regularização logo na notificação da irregularidade. Com 60 dias sem resposta do órgão ambiental, o produtor volta à atividade. O autor, senador Sérgio Petecão, do PSD do Acre, disse que a medida vai beneficiar especialmente os pequenos produtores.
23: Hoje, os órgãos dão-lhe um embargo de gaveta de 3, 4, 5 anos, essa pessoa fica totalmente impossibilitada de fazer qualquer coisa. Porque, da forma que nós estamos hoje, é uma luta desigual com os nossos produtores.
22: O projeto foi enviado à Câmara dos Deputados.
19: Na Amazônia, chegar até uma escola pode ser um desafio. Grandes distâncias, transporte difícil e falta de infraestrutura são alguns dos obstáculos enfrentados pela educação na região. Para levar em conta essas diferenças, a Comissão de Assuntos Econômicos aprovou a criação do Fator Amazônico para a Educação Básica. A proposta prevê que a distribuição de recursos federais considere as particularidades da Amazônia Legal. Repórter Marcela Cunha.
2: A proposta cria um índice, o fator amazônico, para que a distribuição de recursos federais leve em conta características como as grandes distâncias, a baixa densidade populacional e as dificuldades de transporte e infraestrutura. Durante a discussão, o senador Oriovisto Guimarães, do PSDB do Paraná, questionou se o aumento dos recursos destinados à Amazônia poderia reduzir o que é aplicado em outras regiões. Relator do projeto, o senador Eduardo Braga, do MDB do Amazonas, afirmou que a proposta pretende considerar os custos específicos sem prejudicar os demais estados.
3: Imagine o transporte escolar em um estado que tem 1,5 milhão de quilômetros quadrados e com um vazio demográfico tão grande. Isso, obviamente, não tirará recurso de outras regiões.
2: O índice será aplicado ao Fundeb e a programas federais de alimentação e transporte escolar, transferência direta de dinheiro às escolas, educação infantil e infraestrutura, entre outros. A proposta segue agora para a Comissão de Educação, onde será analisada em decisão final.
19: Elas estão nas redes sociais, nos uniformes de times e até em propagandas com influenciadores, as apostas online. Mas esses tipos de jogos podem ganhar novas regras de publicidade e de proteção aos cidadãos. A Comissão de Ciência e Tecnologia aprovou um projeto que proíbe propagandas e patrocínios de bets e cria mecanismos para limitar perdas e evitar o jogo compulsivo. As informações com Patrícia Oliveira.
4: O texto proíbe propaganda de apostas em rádio, televisão, redes sociais e outras plataformas, além do patrocínio a clubes, competições esportivas, atletas e influenciadores. A proposta também prevê mecanismos de proteção, como autoexclusão, limites de depósitos e perdas e alertas sobre os riscos do jogo compulsivo. Outra novidade, destacada pelo relator, senador Alessandro Vieira, do MDB de Sergipe, é a classificação de jogos considerados de risco excessivo à saúde, que terão a oferta proibida, como os de ciclos rápidos e repetitivos e de resultados aleatórios que estimulam o jogador a continuar apostando.
5: Consiste no deslocamento do foco regulatório da mera comunicação comercial para o desenho do produto.
4: O projeto também cria um novo tipo de crime para quem divulgar apostas de operador que não seja autorizado. Para influenciadores, atletas e pessoas famosas, a pena poderá ser maior. A proposta segue para análise da Comissão de Assuntos Sociais.
19: Afinal, quem é que pode exercer a psicoterapia no Brasil? Essa é a discussão que chega agora ao Senado. Uma sugestão apresentada por um cidadão, que restringe a prática a psicólogos e psiquiatras, foi transformada em projeto de lei pela Comissão de Direitos Humanos e Legislação Participativa. A reportagem é de Márcio Maturana.
24: A psicoterapia só poderá ser praticada por psicólogos e psiquiatras, segundo uma sugestão de cidadão que virou projeto de lei e começa a ser discutida agora no Senado. A sugestão legislativa apresentada no portal E-Cidadania em 2024 por Ícaro de Almeida Vieira foi aprovada na Comissão de Direitos Humanos com parecer favorável da senadora Mara Gabrilli, do PSD de São Paulo.
25: Restringir o exercício de tais práticas a esses profissionais contribuirá para garantir que as intervenções que não são isentas de riscos aos pacientes sejam balizadas pelos pressupostos científicos da psicologia e da psiquiatria.
24: Qualquer cidadão pode apresentar ideia legislativa no portal senado.leg.br/e-cidadania. Se receber pelo menos 20 mil apoios em 4 meses, vira sugestão legislativa e é analisada pela Comissão de Direitos Humanos. Se aprovada, se transforma em projeto de lei.
19: Com trabalhos técnicos de Eliseu Caires, o Jornal do Senado fica por aqui. Acompanhe agora as notícias do Tribunal de Contas da União e da Câmara dos Deputados. Boa noite e um bom fim de semana.
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1: Jornal Câmara dos Deputados. Câmara institui política para incentivar a produção de alimentos orgânicos.
6: Parlamentares ratificam acordo internacional para impedir a pesca ilegal.
1: Plenário cria universidades federais no Amapá, no Rio e em Minas Gerais.
6: Boa noite. A Câmara aprovou a criação de 3 universidades federais. O repórter Marcelo Larcher traz mais informações sobre as novas unidades de ensino superior.
7: A Câmara dos Deputados aprovou projetos do governo que criam 3 novas universidades federais. Um dos projetos aprovados transforma os Centros Federais de Educação Tecnológica de Minas Gerais e do Rio de Janeiro, respectivamente, na Universidade Federal de Ciência e Inovação de Minas Gerais e na Universidade Federal de Ciência e Inovação do Rio de Janeiro. As 2 novas instituições vão atuar no nível superior e na formação profissional técnica de nível médio. As novas universidades vão aproveitar a estrutura já existente. Tanto o CEFET de Minas Gerais quanto do Rio de Janeiro têm unidades em 8 municípios. De acordo com o governo, transformar CEFETs em universidades favorece parcerias, obtenção de recursos e novos programas de pós-graduação. O relator, deputado Rogério Correia, do PT de Minas Gerais, resumiu os objetivos da proposta.
8: A proposição lista os objetivos das instituições e reafirma o compromisso em atuar ao nível superior, mas também na formação profissional técnica de nível médio.
7: O plenário também aprovou o projeto que cria a Universidade Federal da Fronteira Norte. A instituição será criada a partir do desmembramento da Universidade Federal do Amapá, a Unifap, e será sediada no município de Oiapoque. A justificativa do governo ao propor o desmembramento da Unifap e criação da Universidade Federal da Fronteira Norte é a necessidade de expandir as atividades acadêmicas que contribuam para o desenvolvimento da região. A proximidade da fronteira com a Guiana Francesa também foi apontada como importante para fortalecer a cooperação acadêmica e científica entre Brasil e França. Outra justificativa é a demanda por profissionais capacitados para a pesquisa de petróleo na costa do Amapá. De acordo com o governo, a criação da nova universidade não terá impacto orçamentário este ano, já que vai aproveitar a estrutura já existente. Já para o ano que vem e 2028, os gastos são estimados em R$20 milhões por ano, recursos que serão previstos no orçamento. A criação das 3 universidades foi criticada pela oposição, como o deputado Luiz Carlos Raul, do Podemos do Paraná.
9: Evidentemente, meu partido não vai ser contra a criação de uma universidade. Mas cá entre nós, né? O projeto chegou dia 10 de agosto, dentro do período eleitoral. É evidente um projeto eleitoreiro.
7: Já deputados da base do governo defenderam a necessidade de criação de novas universidades federais, principalmente no interior. Foi o que disse o deputado Chico Alencar, do PSOL do Rio de Janeiro.
10: Então é muito importante tomarmos essas medidas nesse sentido, de constituir uma universidade que opere nos ditames constitucionais, ensino, pesquisa e extensão e gestão democrática.
7: Os projetos que criam a Universidade Federal da Fronteira Norte e as Universidades Federais de Ciência e Inovação de Minas Gerais e do Rio de Janeiro seguiram para análise do Senado. Da Rádio Câmara de Brasília, com informações de Antônio Vital, Marcelo Larcher.
6: Depois de passarem na Câmara, os projetos que criam as universidades federais também foram aprovados pelo Senado e enviados à sanção presidencial.
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0: Saúde.
11: Dr. Fernando Máximo, do PL de Rondônia, repudia restrições da Anvisa ao uso da polilamina, desenvolvida pela cientista Tatiana Sampaio após 30 anos de pesquisas. Produzida a partir de uma proteína extraída da placenta, a substância tem potencial para regenerar a medula espinhal.
6: De acordo com o Dr. Fernando Máximo, a Anvisa limitou a aplicação da molécula a 72 horas após o trauma e a certas lesões. O parlamentar cita casos de recuperação após meses do acidente e defende o acesso ao tratamento experimental.
1: Previdência.
11: A Comissão de Previdência Social e Família aprovou o projeto que cria o Auxílio Mãe Atípica e estabelece um benefício de R$ 600 mensais. Carla Dixon, do PL do Rio Grande do Norte, comemora a aprovação, mas defende que o valor seja elevado para um salário mínimo.
6: A deputada quer garantir ainda o acesso à assistência e a outros benefícios sociais, ampliando a proteção a famílias com casos de neurodivergência. Carla Dixon observa que as mães atípicas precisam de apoio efetivo, já que enfrentam abandono, perda de emprego e falta de terapias.
1: Trabalho.
11: A Câmara aprovou dois projetos que fortalecem a estrutura da Justiça do Trabalho nos estados do Ceará e do Rio Grande do Sul. O repórter Antônio Vital acompanhou a votação.
12: A Câmara dos Deputados aprovou dois projetos que ampliam a estrutura da Justiça do Trabalho. Os dois foram enviados ao Congresso pelo Tribunal Superior do Trabalho. Um deles autoriza a criação de 51 cargos no Tribunal Regional do Trabalho da 7ª Região, sediado em Fortaleza, no Ceará. A proposta prevê 5 vagas de juiz do trabalho substituto, 31 de analista judiciário e 15 de técnico judiciário. As despesas são estimadas em R$ 12 milhões. O segundo projeto aumenta o quadro do Tribunal Regional do Trabalho da 4ª Região, com sede em Porto Alegre, no Rio Grande do Sul. O texto prevê a criação de 16 vagas para juízes do trabalho substitutos, 7 cargos em comissão e 165 funções comissionadas. A medida também transforma 48 cargos de chefia de gabinete em cargos de assessor. O custo anual é de R$ 18 milhões. Nos dois casos, a justificativa é de que as varas do trabalho apresentam déficit de pessoal e enfrentam aumento constante de ações judiciais. As duas propostas renderam debate no plenário. O deputado Kim Kataguiri, do Missão de São Paulo, criticou o aumento de gastos.
13: A gente está falando aqui de criar mais cargos dentro da justiça trabalhista, que é o ramo da nossa justiça, dos mais ineficientes que nós temos hoje. E, mais uma vez, eu acho que este plenário tem de se comprometer a não criar mais nenhum cargo no judiciário brasileiro, considerando que nós temos o judiciário mais caro do mundo.
12: O governo defendeu a aprovação dos dois projetos, como explicou o deputado Bongás, do PT do Rio Grande do Sul.
14: Se trata de estruturação das varas do trabalho. O que nós temos ouvido muitas vezes, e quando essa casa votou a reforma trabalhista, ela tratou de anular proteção para os trabalhadores. Então, nessa situação, nós defendemos para que a estrutura da Justiça do Trabalho ela seja forte para garantir direitos.
12: Os dois projetos serão encaminhados para análise do Senado. Da Rádio Câmara de Brasília, Antônio Vital.
6: Talíria Petroni, do PSOL do Rio de Janeiro, defende o fim da escala 6x1 como parte da luta histórica pela redução da jornada de trabalho. A deputada lembra que a Constituição reduziu a jornada semanal de 48 para 44 horas, apesar das previsões de que a mudança provocaria desemprego.
11: Talíria Petroni avalia que os ganhos de produtividade e os avanços tecnológicos devem permitir mais tempo livre aos trabalhadores sem redução salarial. Ela cita acidentes, mortes e afastamentos por transtornos mentais relacionados ao trabalho para reforçar a necessidade de combater a sobrecarga.
6: Reginaldo Lopes, do PT de Minas Gerais, acredita que a redução da jornada de trabalho para 40 horas semanais trará mais qualidade de vida e produtividade. O deputado ressalta que o descanso é fundamental para prevenir afastamentos e permitir o convívio familiar e a qualificação.
11: De acordo com o Reginaldo Lopes, a medida beneficia principalmente trabalhadores vulneráveis e sem força sindical. O parlamentar também afirma que não há estudos técnicos que comprovem que a redução da jornada trará prejuízos econômicos ao país.
1: Relações Exteriores.
6: O plenário da Câmara aprovou acordo internacional voltado para impedir a pesca ilegal. Confira os detalhes com a repórter Ana Raquel Macedo.
15: A Câmara dos Deputados aprovou o texto do acordo internacional assinado pelo Brasil, destinado a impedir a pesca ilegal. É o primeiro acordo internacional sobre o assunto, com foco específico no controle dos portos como ferramenta de combate à pesca ilegal, não declarada e não regulamentada. Esse tipo de atividade ilegal prejudica os ecossistemas marinhos e os meios de subsistência das comunidades que dependem da pesca. O acordo foi assinado em 2009, na Conferência da Organização das Nações Unidas para a Alimentação e a Agricultura, a FAO, na Itália. De acordo com o organismo internacional, a pesca ilegal é responsável pela captura de 11 a 26 milhões de toneladas de pescados por ano, com perdas econômicas anuais entre 10 e 23 bilhões de dólares. Os países que assinaram o acordo se comprometem a impedir que embarcações envolvidas em pesca ilegal utilizem portos ou desembarquem suas cargas, o que dificulta a entrada do pescado de origem ilícita nos mercados nacionais e internacionais e reduz os incentivos econômicos à continuidade dessas operações. Se houver prova suficiente da atividade ilegal, o país deve não só recusar a entrada ou o uso do porto, mas também comunicar aos demais países e organizações competentes sobre o ocorrido. De acordo com o relator do texto, o deputado Alencar Santana, do PT de São Paulo, a adesão ao acordo é estratégica para o Brasil. Do ponto de vista ambiental, fortalece os instrumentos de conservação dos recursos marinhos. E do ponto de vista econômico, protege a pesca artesanal e industrial nacional da concorrência desleal. O acordo foi aprovado de maneira simbólica pelo plenário, sem votos contrários. Para a deputada Érica Cocai, do PT do Distrito Federal, o Brasil se une à comunidade internacional para impedir esse tipo de atividade.
16: Esse é um acordo internacional para a preservação dos biomas, preservação da pesca e eliminação da pesca ilegal. E esse acordo possibilita esta unidade internacional, ou o Brasil se inserir numa unidade internacional para impedir que haja a pesca ilegal. E o dano da pesca ilegal é absolutamente concreto.
15: O texto do acordo internacional destinado a impedir a pesca ilegal seguiu para a análise do Senado. Da Rádio Câmara de Brasília, com informações de Antônio Vital, Ana Raquel Macedo.
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20: Justiça. Para Bia Kicis, do PL do Distrito Federal, as investigações da Polícia Federal apontam o envolvimento do gabinete do ministro Alexandre de Moraes em contratos de prestação de serviços para o Banco Master. No entendimento da deputada, a gravidade das denúncias ultrapassa limites legais e morais.
21: Bia Kicis argumenta ainda que as denúncias de censura e de perseguição contra opositores evidenciam a crise de credibilidade da cúpula do Judiciário. Na visão da parlamentar, há um enfraquecimento do devido processo legal no país.
20: Sargento Faur, do PL do Paraná, pede o afastamento do ministro Alexandre de Moraes e do procurador-geral da República, Paulo Gonet, para a investigação de possíveis conflitos de interesse no caso envolvendo o empresário Daniel Vorcaro e o Banco Master.
21: Para Sargento Faur, os serviços descritos pelo escritório da mulher do ministro Alexandre de Moraes a Daniel Vorcaro não justificam os mais de 129 milhões de reais cobrados. Sobre Gonê, o deputado diz que o procurador deveria ser impedido de analisar casos nos quais seu nome esteja envolvido.
20: Jandira Fegali, do PCdoB do Rio de Janeiro, cobra a instalação de uma CPI para investigar o Banco Master. A deputada afirma que parlamentares governistas assinaram o requerimento, mas apontam que um acordo político na Câmara impediu a abertura da investigação.
21: Jandira Fegali pede que as apurações sobre o Banco Master alcancem de forma isonômica autoridades e parlamentares citados no caso. Ela também questiona a atual relatoria do processo no STF diante de informações sobre encontros com dirigentes da instituição financeira.
20: Na avaliação de Ranieri Paulino, do Republicanos da Paraíba, o STF precisa resgatar a neutralidade e o devido distanciamento das partes. O congressista cobra postura imparcial e integridade dos magistrados superiores para preservar a credibilidade do judiciário.
21: Ranieri Paulino ressalta a importância de defender a imagem das instituições democráticas acima de divergências partidárias ou ideológicas. Para o deputado, o Congresso e os tribunais devem manter uma atuação firme na apuração de desvios e no resgate da confiança da população.
20: Aloysio Mendes, do Republicanos, acusa o ministro do Supremo Tribunal Federal, Flávio Dino, de interferir na política do Maranhão. O parlamentar alega que o magistrado atua indevidamente em processos judiciais contra seus adversários políticos.
21: Aloysio Mendes aponta o que considera abusos judiciais, como o afastamento de um conselheiro do Tribunal de Contas do Maranhão e o descumprimento do sigilo da fonte jornalística. O deputado defende o respeito ao devido processo legal para assegurar a estabilidade no estado.
20: Agricultura. Os deputados aprovaram um projeto que estimula a produção de alimentos orgânicos. O repórter Antônio Vital acompanhou a votação.
12: O plenário da Câmara aprovou o projeto que cria uma política nacional de agroecologia e produção orgânica, com a previsão de preferência nas compras públicas para produtos orgânicos da agricultura familiar, linhas de crédito e mecanismos de garantia de preços. O projeto foi apresentado pelo deputado Valmir Assunção, do PT da Bahia, e recebeu parecer favorável do relator, deputado Padre João, do PT de Minas Gerais. O projeto define princípios e diretrizes para o plano, propõe as fontes de financiamento e cria um sistema de certificação de produtos de base agroecológica. Entre os objetivos da proposta estão a oferta e o consumo de alimentos sem resíduos químicos danosos à saúde e o desenvolvimento de sistemas agrícolas sustentáveis. A Política Nacional de Agroecologia e Produção Orgânica também prevê outros instrumentos para expandir a produção agroecológica. Entre eles estão o seguro rural para a agricultura familiar, subsídios para os produtos, monitoramento de agrotóxicos e fertilizantes sintéticos na água e nos alimentos e a oferta de cursos técnicos de nível médio e superior de agroecologia. O projeto prevê ainda que regulamento do governo vai estabelecer um sistema participativo de certificação da produção agroecológica, com selo destinado prioritariamente aos agricultores familiares, povos e comunidades tradicionais. O projeto foi criticado pela deputada Adriana Ventura, do Novo de São Paulo.
2: O projeto, ainda que bem intencionado, uma vez que reconhece a agroecologia para produção sustentável, incentiva pesquisa e inovação, os instrumentos que ele usa para chegar nesse projeto é intervenção estatal excessiva, compras públicas que são dirigidas porque exige prioridade e não se baseando em preço e eficiência, dá incentivo fiscal sem análise de custo.
12: De acordo com a proposta, o plano para estimular a agricultura orgânica receberá recursos do orçamento e será implementado pelo governo federal com a cooperação de estados e municípios. O governo fica ainda autorizado a criar linhas de crédito para financiar a produção, beneficiamento e comercialização de alimentos orgânicos ou agroecológicos e do extrativismo sustentável, bem como para a implantação de projetos de geração de energia alternativa e renovável. O relator da proposta, deputado Padre João, falou da importância de ter uma política articulada para estimular a produção de alimentos saudáveis.
3: Eu venho acompanhando há mais de 20 anos a questão da produção do nosso país e com estudos de várias universidades, a gente tem acompanhado a importância que é ter essa política mais estruturante, que incentive de fato um alimento que garanta saúde e vida para o nosso povo. De entender que a segurança alimentar, alimentos saudáveis, é muito importante.
12: O projeto que cria uma política nacional de agroecologia e produção orgânica seguiu para análise do Senado. Da Rádio Câmara de Brasília, Antônio Vital.
20: Habitação.
21: Nildo Rocha, do MDB do Maranhão, afirma que a meta de contratação de 50 mil moradias rurais previstas para este ano não vai se concretizar. Ele propõe a criação de um novo cadastro de reserva com a possibilidade de outras entidades já aprovadas serem chamadas.
4: Segundo o deputado, nesta nova etapa do Minha Casa Minha Vida Rural, apenas 20 mil contratos foram contemplados. Hildo Rocha espera que o governo federal aceite a proposta da Federação das Entidades de Habitação Social do Norte e Nordeste do Brasil para beneficiar outras 20 mil famílias rurais ainda neste ano.
21: Termina agora o Jornal Câmara dos Deputados, produzido pela Rádio Câmara, com trabalhos técnicos de Everson Urani e a apresentação de José Carlos Andrade e Luciana Vieira. Uma boa noite para você e um bom fim de semana.
4: Uma ótima noite e um excelente feriado também. A Voz do Brasil volta na terça-feira.
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O nosso Deus é o mesmo ontem, hoje e será eternamente. Ele abriu o Mar Vermelho e libertou Moisés e o povo de Israel do cativeiro de Faraó. Ele livrou Sadraque, Mesaque e Abidnego da fornalha de fogo. Ele livrou Daniel da cova dos leões. Ele deu a vitória para Josué, derrubando as muralhas de Jericó. O justo anda pela fé. Então, pela fé, receba, receba.

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O que tu quiseres de mim, eu estou aqui.

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boa noite para você que está coladinho em nossa programação 100.5 Noite Gospel. Essa é a nossa programação de segunda a sexta-feira, a partir das 20 horas, levando a palavra de Deus pelas ondas do rádio. 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